0: Agora, com muito carinho, quero chamar para cantar comigo essa linda canção o meu irmão Moisés Cleiton.
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0: Glórias a Deus! Voltamos ao vivo com o programa Resgatando Almas para Jesus pela Rádio Cidadão FM de Malete 88.1. Você que está ligadinho conosco aí, fica ligado, não saia aí da frente do radinho, aí da frente do seu celular, porque já Deus vai usar o pastor Márcio para pregar a palavra de Deus nesta noite, né? 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Vai mandando mensagem, você aí mandando mensagem no WhatsApp da rádio, vai mandando mensagem aqui no pelo Facebook, na live, que já o pastor Márcio vai estar ministrando a palavra de Deus. E no final do programa hoje nós temos 4 brindes para ser sorteado. Nós temos um pacote de erva no oferecimento ali do nosso irmão Ederson lá da Vila Rural. Aquele abraço, irmão Ederson, que Deus abençoe imensamente a sua vida. Também temos ali um rodo e uma vassoura, oferecimento do nosso irmão Rogério, ali da Vila Caroline. E também temos uma cesta de chimarrão, no oferecimento da nossa irmã Cláudia do Brechó da 15. Aquele que ganhar aquela cesta vai ficar faceiro, irmão. tem uma cuia, tem bomba, tem um pacote de erva Sokolowski, né? 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E lá na cesta está um pacotão da erva Sokolowski, né? Que Deus abençoe a vida de cada um de vocês. A nossa irmã Andréia vai estar rodando mais alguns louvores ali, meus irmãos, né? E você continua conosco ligadinho aqui pela live e já nós estaremos entrando na palavra de Deus. Irmã Andréia, pode dar continuidade, irmã Andréia.
1: Agradecer a participação do irmão Carlos Luiz Marcinhuc, do Vicinal 10, que está acompanhando pela Rádio Cidadão FM. Que Deus abençoe a vida do irmão, né? Ele quer participar do sorteio e já está anotadinho ali. Também agradecer a participação da Ivete Keveluk. Ela mandou a paz do Senhor, pediu louvor, povo barulhento, e manda um feliz aniversário para a irmã Bernadette, que Deus abençoe grandemente a vida dela. Deus abençoe também a tua vida, irmã. Aleluia, Jesus. Glórias a Deus. Também agradecer a participação da irmã Franciele e irmão Toninho, né? Eles pediram louvor aqui. Logo mais estaremos tocando, né? Que Deus abençoe a vida de cada irmão e cada irmã nesta noite. Também a participação da irmã Marlene, ela mandou agora há pouco aqui e quer participar do sorteio. Tá anotadinho, irmã. Deus abençoe grandemente a tua vida nesta noite.
2: É, Senhor. É bem assim. Às vezes, em meio à noite, perdemos o sono.

Glórias a Deus. Voltamos ao vivo com o programa Resgatando Almas para Jesus pela Rádio Cidadão FM 88.1 da cidade de Malete, né? Você que está ligadinho aí pela rádio, você que está ligadinho aí pelo Facebook, continue nos escutando, continue nos assistindo, porque daqui a pouquinho, já, dentro de alguns instantes, pastor Márcio vai estar ministrando a palavra de Deus. E assim que o pastor Márcio encerrar a palavra de Deus, nós estaremos fazendo o sorteio hoje de um pacote de erva, oferecimento do nosso irmão Ederson da Vila Rural, também de uma vassoura e de um rodo, oferecimento do nosso irmão Rogério ali da Vila Caroline, e um kit chimarrão, oferecimento da nossa irmã Márcia do Brechó da 15, né? O ganhador do kit de chimarrão ali, pode retirar ali na loja Limpa Fácil Produto de Limpeza, ali pode retirar comigo mesmo ali, e o ganhador do rodo e também da vassoura também pode estar retirando ali na loja comigo também. Não sei se o irmão Ederson falou onde é para retirar o pacote de erva, o ganhador, irmã André, ainda vai levar na igreja da vila, então, né, vai ser... Pode, daí lá também provavelmente vai retirar comigo na loja depois, tá bom? Eu quero mais uma vez estar aqui bem rapidinho, antes da palavra de Deus. Que hora que é, irmã Daniela? 9:30 já? Então, bem rapidinho, vou estar aqui falando, passando mais uma vez, falando dos patrocinadores do programa, e já vou estar trocando de lugar aqui com o pastor Márcio, que vai ministrar a palavra de Deus. O pastor Márcio está até tremendo ali, o pastor Márcio está, né? Vamos ter que segurar na mão dele, né? Deus tem uma palavra para usar o servo dele nesta noite, né? 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Mais uma vez, irmãos, quero aproveitar que antes de passar para o pastor Márcio, eu quero estar falando aqui, dando os anúncios da obra de Deus. Amanhã, terça-feira, das 8 às 9 da noite, temos oração na igreja.

0: Às 19 horas vai estar presente na igreja o pastor Leandro da cidade de Garapava e também o evangelista irmão Rudinei da cidade de Ponta Grossa. E quinta-feira agora, quinta-feira dia 21, o irmão Leandro e o evangelista Rudinei vão estar na igreja pentecostal Caminho do Céu da Colônia Vitória, lá na Vila, se não me engano é a Vila Machado lá. Né? Se não me falei, meu amor, eles vão estar presentes lá, eles vão estar lá pregando a palavra de Deus. Então, não perca, tá bom? Quinta-feira em Colônia Vitória e sábado, né, aqui na Igreja da Vila. Quero mandar um abraço aqui para minha prima Magali Assunção, eles estão nos assistindo lá da cidade de Jaguaraíva. É isso, irmã Magali, vocês estão na cidade de Jaguaraíva, né? É, e quero mandar um abraço pro meu primo Erasmo Carlos, que Deus abençoe a vida de vocês. Irmã Lúcia da Silva, boa noite, a paz do Senhor Jesus, que Deus abençoe a vida de vocês. Irmãos, fique agora com a palavra de Deus, com o pastor Márcio, pela Rádio Cidadão FM e também aqui através da live. Eu vou estar trocando de lugar com o pastor Márcio aqui, é só um instantinho, o pastor Márcio já vai estar entrando na palavra de Deus. Só questão de nós trocar de lugar aqui, irmãos, tá bom?
1: A paz do Senhor Jesus a todos os ouvintes ali da rádio. A paz do Senhor também para minha esposa ali que ficou, cara. Nossa irmã Bernadette ali, na casa do pastor ali. A toda a minha família, meus pais também, ali da Colônia Santa Cruz ali. Então, uma grande oportunidade que nós temos ali na presença do Senhor. Gratidão a Deus por estar aqui, para trazer esta grande palavra do Senhor nesta noite, junto ali com o pastor Eloir, junto com a nossa irmã Andréia, nossa irmã Daniela, meu filho Miguel está aqui conosco também. Então é um momento de nós refletirmos com Deus, aonde temos aqui a grande palavra do Senhor nesta noite, aonde está. Livro de Romanos, Romanos 13, verso 8, em diante, é a palavra do Senhor, onde a palavra diz: não fiquem devendo nada a ninguém exceto o amor de uns para com os outros, pois quem ama o próximo cumpre a lei. Pois estes mandamentos: não cometa adultério, não mate, não furte, não cobice, e qualquer outro mandamento que houver, todos se resumem nesta palavra: ame o seu próximo como você ama a si mesmo. O amor não pratica o mal contra o próximo, portanto, o cumprimento da lei é o amor. Então vemos que o nosso Senhor Jesus Cristo, ele venceu com amor, aonde todos os mandamentos se encaixam nesta palavra, aonde é tudo por amor. Jesus Cristo, ele venceu o mundo com amor. Aonde nós, olhando para a palavra do Senhor, podemos ver até quando trouxeram aquela mulher adúltera diante de Jesus, tentando acusá-la, tentando apedrejá-la. Mas o Senhor disse: atire a primeira pedra aquele que não tem pecado. Mas quando o Senhor se levantou, escrevendo no chão, se levantou, perguntou: cadê os teus acusadores? A mulher, chorando, disse: não ficou ninguém. Mas a mulher disse: Senhor, mas que será de mim agora? E Jesus disse: vai, mulher, mas não peques mais. Então todo aquele que conhece

0: a palavra do Senhor, que conhece o verdadeiro amor de Jesus Cristo, ele não volta atrás. Por causa que Deus é amor. Deus é maravilhoso. Glória a Deus, aleluia, Jesus. Aonde vemos que Jesus não humilhou ninguém. Aonde vemos que Jesus só levou amor ao mundo, amor a todos. E assim nós devemos ser imitadores de Cristo, como o apóstolo Paulo disse. Imitadores seremos, imitadores de Cristo. Como devemos de agir? Devemos agir como Jesus agiu. Como devemos de caminhar? Caminhar como Jesus caminhou. Devemos de olhar o tempo todo para Jesus. Se nós amamos ao próximo, glória a Deus, aleluia, Jesus, então não temos mágoa do próximo. Se nós temos amor ao nosso próximo, não temos inveja, não temos ciúmes, glória a Deus, aleluia, Jesus. Tudo isso é o amor. Aonde devemos de querer todos os nossos irmãos, amar a todos os nossos irmãos como a nós mesmos. Glória a Deus, aleluia, Jesus. De que adianta nós querer ir morar no céu se nós temos mágoa do nosso irmão? Como que nós íamos morar no céu? Aonde estamos aqui, neste programa aqui, resgatando almas para Jesus. Então estamos aqui transmitindo o amor a você, meu querido ouvinte, que está aí ouvindo esta palavra maravilhosa. Então não se preocupa se tem alguém te apontando de dedo. Não se preocupa se tem alguém te julgando. Não se preocupa com as coisas aqui deste mundo. Mas começa a se preocupar a partir de hoje com a sua vida espiritual. Com a sua vida na presença do Senhor. Glória a Deus, aleluia, Jesus. Há muito tempo atrás, quando eu não conhecia a palavra verdadeira de Cristo, eu achava, pastor Luir, que os mandamentos eram de uma igreja. É o que eu pensava, eu não li a Bíblia, não era conhecedor da palavra do Senhor. Aonde ali podemos ver, no começo da Bíblia ali, glória a Deus, aleluia, Jesus, no livro de Êxodo, aonde Deus deu os mandamentos para Moisés. Glória a Deus, aleluia, Jesus. Mas hoje estamos aqui para dizer para você, meu querido irmão, que os mandamentos do Senhor são de Deus. Então, Deus, ele não fez um pedido, ele mandou. Então é mandamento para nós cumprirmos se nós quisermos ir morar no céu. Então, para ir morar no céu, há só um caminho: Jesus Cristo. Aonde ele disse: tome a sua cruz de cada dia, negue-se a si mesmo e siga-me. Então devemos de seguir a Jesus. Devemos de olhar para Jesus. Conforme dúvidas na nossa vida. Ah, mas será que eu estou errado? Será que eu estou agindo certo? Corre para a palavra do Senhor. Abre a tua Bíblia. Olha para Jesus. A Bíblia é o manual do ser humano. Glória a Deus, aleluia, Jesus. Assim como um automóvel, um carro, tem um manual. Se você seguir certo, você terá uma vida útil do teu automóvel. E assim, a tua vida espiritual, se você, meu irmão, minha irmã, seguir corretamente a Bíblia, que é o manual do ser humano, para ir morar no céu. Então a Bíblia é o GPS para ir morar no céu. Glória a Deus, aleluia, Jesus. Então somente com amor que vencemos tudo, amor ao próximo. Devemos de amar a todos, não importando crédito religioso, não importando placa de igreja, aonde estamos aqui para pregar Jesus Cristo. Glória a Deus, aleluia, Jesus. Mas muitas vezes falta nós levarmos este amor ao próximo. Glória a Deus, aleluia, Jesus. Mas hoje estamos aqui alcançando você, meu irmão, minha irmã, que ainda não tem ido a uma igreja, não tem ido escutar a palavra do Senhor. Hoje estamos aqui, através das ondas da rádio, para trazer esta palavra para você, meu irmão. Não importa a luta que você esteja passando, não importa a dificuldade que está na sua vida, aqui, nesta terra, neste mundo, nós sabemos que não é fácil. Jesus disse: tereis aflições, tereis tentações, mas eu já venci todas. Então Jesus já venceu por nós. Basta nós confiarmos nele. Basta nós chegarmos aos pés de Cristo. Glória a Deus, aleluia, Jesus. Aonde a verdadeira igreja, a verdadeira igreja de Cristo, somos nós, sou eu, sou você, meu irmão. O templo do Espírito Santo somos nós. Então devemos de deixar que o Espírito Santo do Senhor habite sobre a nossa vida. Glória a Deus, aleluia, Jesus. Mas neste momento, eu faço uma pergunta para você, meu irmão. Como é que está o templo do Senhor? Como é que você tem deixado o templo neste momento? Examine-se. Faça um exame da sua vida. O que você tem praticado tem agradado o Senhor ou não? Então devemos de estar amando uns aos outros. Não devemos ter mágoa nem rancor. Aonde ali, olhando também para a palavra, saindo ali de Romanos, podemos ver em João 4, verso 7, aonde também a palavra do Senhor vai dizer: amados, amemo-nos uns aos outros, porque o amor procede de Deus. E todo aquele que ama é nascido de Deus e conhece a Deus. Quem não ama não conhece Deus, pois Deus é amor. Nisto se manifestou o amor de Deus em nós, em haver Deus enviado seu Filho unigênito ao mundo para vivermos por meio dele. Então vivemos por meio dele, por meio do nosso Senhor e Salvador Jesus Cristo. Então é maravilhoso nós estarmos cumprindo a lei, cumprindo os mandamentos do Senhor. Mas para cumprirmos todos eles, glória a Deus, aleluia, Jesus, se nós termos amor no nosso coração, amar a Deus sobre tudo, sobre todas as coisas. Já estamos cumprindo todos os mandamentos. Quem ama não adultera. Quem ama não pratica coisas que desagradam ao Senhor. Quem ama não furta, quem ama não mata. Quem ama não faz nada que desagrada aos olhos do Senhor. Então temos o livre arbítrio. Somos livres para seguir os caminhos que queremos. Jesus não obrigou ninguém. Mas está aqui, meus amados irmãos, nesta noite, esta palavra. Você que quer um caminho com Jesus, quer seguir este caminho, examine as escrituras do Senhor. Glória a Deus, aleluia, Jesus. Que se amamos, temos o amor no nosso coração, podemos vencer tudo. Glória a Deus, aleluia, Jesus. Então é maravilhoso nós estarmos todos os dias agradecendo ao Senhor. Agradecer pela nossa vida. Agradecer pelo fôlego de vida. Muitas vezes olhamos só para as lutas que temos, pelos problemas da nossa vida que temos. Muitas vezes se preocupamos tanto com bens materiais. Corremos tanto para buscar coisas terrenas todos os dias da nossa vida. Mas será que temos tirado um tempo para Jesus? Tudo aqui vai ficar. Glória a Deus, aleluia, Jesus. Tudo neste mundo vai ficar. Aonde a palavra diz, do pó viemos e para o pó voltaremos. E não vamos levar nada deste mundo. Na palavra do Senhor vai dizer, não ajunteis tesouros aqui na terra, onde a traça e a ferrugem corrói. Mas sim, ajunteis tesouros no céu. Glória a Deus, aleluia, Jesus. Aonde a traça e a ferrugem não corrói. Então devemos de buscar tesouros no céu. E o tesouro que devemos de buscar, como que vamos buscar tesouros no céu? Com a nossa oração, com o nosso jejum, com a nossa vigilância. Então se nós estarmos orando, vigiando na presença do Senhor, buscando a presença do Senhor, e praticando as coisas que agradam o Senhor, estamos construindo a nossa coroa lá no céu. Que um dia estaremos lá junto com o Senhor, se assim perseverarmos até o final da nossa vida. Então temos luta, temos aflições, todos os dias devemos decorrer, através do nosso trabalho, o sustento da nossa família, mas também devemos se preocupar com a nossa vida espiritual. Glória a Deus, aleluia, Jesus. Então fica esta palavra nesta noite, meu querido ouvinte, aqui da rádio e também aqui da live. Guarde esta palavra no seu coração nesta noite. Então foram estas palavras que o Senhor permitiu que eu falasse aqui. Eu desejo uma boa noite na sua vida, que um amanhecer você levante e se lembre de Jesus. Não esqueça deste Jesus que deu tudo por mim e por você. Este Jesus que morreu naquela cruz, pelos nossos pecados, aonde ele se entregou por cada um de nós, não importando a maneira que nós estávamos, quando ele foi se entregar na cruz, ele disse ainda, Pai, perdoa eles, não sabem o que estão fazendo. Então o Senhor, ele vem para o pecador. O Senhor Jesus Cristo, ele veio para resgatar as almas do mundo. A todo aquele que cresce, todo aquele que se colocasse na presença dele. Então se coloca na presença do Senhor. Toma um rumo na sua vida, na presença do Senhor, aonde você vai ver a diferença em sua vida. Glória a Deus, a luz Jesus. Então foram estas palavras. Eu agradeço essa rica oportunidade, no nome do nosso Senhor Jesus Cristo, voltando a palavra para o pastor Eluir.
1: Glórias a Deus. Palavra maravilhosa, palavra linda, né? Uma palavra que falou do amor de Deus, né? Para com nossas vidas. Glórias a Deus. Irmãos, já são, aqui já são 21 horas e 55 minutos, estamos chegando ao final do programa. Eu quero agradecer a cada ouvinte que ficou conosco ligadinho nesse programa Resgatando Almas para Jesus através da emissora rádio Cidadão FM de Malete. Quero agradecer a cada irmão que ficou aqui conosco na live hoje, né, que esperou por esta palavra e recebeu esta palavra, né? E nós vamos agora, eu vou pedir para a irmã Daniela vir mais próximo aqui de mim, né, para nós fazermos o sorteio dos prêmios desta noite, né? Nossa irmã Daniela está chegando aqui pertinho de mim. A irmã Daniela vai aqui, né, tá pegando os papelzinhos, a gente vai estar lendo o seu nome. Vamos começar, irmã Daniela, nesta noite pelo pacote de erva, oferecimento do nosso irmão Ederson. Então, todos os prêmios vão ser retirados na loja Limpa Fácil, produtos de limpeza, tá bom? Quem foi a primeira pessoa, a pessoa que ganhou o pacote de erva, irmã Daniela? André Souza, né? Nosso irmão André Souza. Irmão André Souza, não sei se o nosso irmão André Souza ele é da cidade de Malete ou não. O irmão, manda mensagem para nós que dizendo de onde o irmão é, tá bom, meu querido irmão? Mas lembrando que o ganhador, ele vai ter que estar presente na live. Ele vai ter que dizer, eu tô aqui, pastor, ou aqui na live, ou no WhatsApp da Rádio Cidadão FM. Então, se manifesta aí, irmão André, você foi o ganhador de um pacote de erva. Agora vamos fazer o sorteio de um rodo e uma vassoura. É os dois juntos, vai aproveitar, já varre a casa e já lava e já limpa a casa lá tudo junto, né? Então os dois, né? Vamos ver quem vai ser o ganhador ou a ganhadora do rodo e da vassoura, oferecimento do nosso irmão Rogério, ali, a irmã Franciele e o irmão Toninho. Cadê você, irmã Franciele? Você ganhou uma vassoura e um rodo, irmão. Vamos dar serviço para você, irmã Franciele, tá bom? Cadê a irmã Franciele? Se manifesta aqui. O nosso irmão André, que ganhou o pacote de erva aqui, ele não se manifestou ainda. Nem a nossa irmã Franciele. Vamos se manifeste aí, tá bom? Nós vamos sortear de novo. Agora vamos para o sorteio do kit chimarrão, no oferecimento da nossa irmã Cláudia, da loja é da Rua 15. Né? O kit chimarrão, quem vai ser o ganhador do kit de chimarrão, no oferecimento da irmã Cláudia? Quem foi o sortudo, a sortuda, irmã Daniela, que ganhou esse kit maravilhoso? Quem foi? O irmão Toninho, meu Deus do céu. O irmão André, de onde que o irmão André, ele é de Malete, irmã? Pergunta, irmão André, por gentileza, tá? Você que está nos escutando pela rádio aí, você é da cidade de Malete? Então, cadê a irmã, o irmão Toninho se manifestou, o irmão Toninho, você ganhou o kit chimarrão, tirar lá na loja, irmão Toninho, tá bom? E a irmã Franciele ganhou uma vassoura e um rodo, também retirar lá na loja. Cadê a irmã Franciele? Quero ver a irmã Franciele se manifestando aí, tá? Ou foi o irmão Toninho que mandou mensagem? Dizendo, o seu deles é junto, é tudo junto, então o Facebook deles é junto, então, né, então o irmão Toninho ganhou o kit chimarrão e a irmã Franciele ganhou um rodo e uma vassoura ali, retirar na loja Limpa Fácil. O nosso irmão André ganhou um pacote de erva, né, glórias a Deus. Ele é de Rio Azul, o irmão André é de Rio Azul. O irmão André, acho que é o mesmo que ganhou a cuia de chimarrão no programa passado, é isso, irmão André? Só me confirme, Se for, já aproveita e já vai a cuia e o pacote de erva já. Nesse que é sorte, né? Ganha a cuia e já ganha a erva também, né, irmão? Glórias a Deus. Irmãos, que Deus abençoe poderosamente a vida de vocês. Que a graça e a paz do Espírito Santo esteja com vocês. E até segunda-feira que vem, em nome de Jesus. Irmã André, se despeça do povo aí. E a paz do Senhor Jesus a todos, meus queridos irmãos.
2: Deus abençoe todos que estavam participando do programa. Até segunda-feira que vem. Deus abençoe.
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1: Boa noite para você que nos acompanha em todo o país. Segunda-feira, 18 de maio de 2026. Vamos ao destaque do dia, ciência e tecnologia. Em São Paulo, o presidente Lula anuncia novos investimentos no Cirus, que funciona como um super microscópio de alta precisão. Será ampliada a capacidade brasileira de pesquisa em áreas estratégicas como saúde, energia e novos materiais.
2: Qualquer quantidade de milhões que nós colocarmos é muito pequeno diante da quantidade de milhões que isso aqui vai render para o futuro da sociedade brasileira.
1: E ainda, a Petrobras anuncia 37 bilhões para São Paulo até 2030. O investimento vai gerar cerca de 38 mil postos de trabalho diretos e indiretos. Além do refino, os recursos serão aplicados também em gás natural, energia renovável e na expansão do Porto de Santos. Pablo Mundim.
3: Projetos que aumentam a soberania e diminuem a dependência do país de crises externas.
4: Novidades sobre o novo Desenrola Brasil.
1: Ministério da Fazenda lança calculadora que permite simular valores para pagamento da dívida com melhores condições.
4: E a partir de agora, a renegociação pode ser feita também em uma das 10 mil agências dos Correios.
1: Hoje, na apresentação da Voz do Brasil, eu, Mariana Jungmann e Luciano Seixas.
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1: Investimentos em exploração e produção de petróleo.
4: E ampliação da capacidade de processamento dos derivados, como diesel, nas refinarias.
1: Sem esquecer da transição energética, apostando em cadeias mais limpas e sustentáveis.
4: A Petrobras anunciou hoje um pacote de investimentos de 37 bilhões de reais no estado de São Paulo.
1: O presidente Lula esteve no evento na refinaria de Paulínia, que terá sua capacidade ampliada.
3: A refinaria de Paulínia, no interior de São Paulo, é a maior da Petrobras. Sozinha, a Replan abastece 30% do território brasileiro e seu faturamento representa cerca de 1% do produto interno bruto do país. Estrutura que deve crescer ainda mais com o pacote bilionário anunciado pelo presidente Lula. Até 2030, a Petrobras vai investir 37 bilhões de reais no estado de São Paulo. Do total, 17 bilhões serão destinados ao setor de refino e só na Replan serão 6 bilhões de reais em novos projetos. Com isso, a refinaria será capaz de processar 460 mil barris de petróleo por dia, 5% a mais do que a capacidade atual. Segundo a presidente da Petrobras, Magda Chambrian, os investimentos estão alinhados com a meta de buscar a autossuficiência na produção de diesel.
5: A Petrobras é responsável pelo abastecimento de 75% do diesel do território nacional. Temos projetos para chegar a 85%. E no âmbito dessa discussão de segurança energética do nosso país, nós nos perguntamos... Por que não 100%? E aí nos comprometemos com o presidente Lula a sermos autossuficientes em diesel até 2030 neste país.
3: O plano da estatal vai além do refino. Outros 9 bilhões de reais serão destinados à exploração e produção de petróleo, com foco no pré-sal da Bacia de Santos. Também estão previstos investimentos em gás natural, energia renovável e na expansão da infraestrutura logística do Porto de Santos. Projetos que aumentam a soberania e diminuem a dependência do país de crises externas, como reforçou o presidente Lula.
2: Fortalecer a Petrobras é uma coisa muito importante. É fazer a Petrobras voltar a ser motivo de orgulho. Sabe o que é motivo de orgulho? É a gente fazer tudo o que for necessário para que esse país seja soberano na prospecção e no refino de biocombustível e de combustível, de gasolina, de óleo diesel, de nafta, tudo que a gente puder produzir.
3: Com os investimentos, a Replan deve aumentar a produção de diesel S10, mais puro e menos poluente, e passará a produzir combustível sustentável de aviação, o SAF. Os investimentos anunciados para o estado de São Paulo devem gerar 38 mil empregos diretos e indiretos, segundo a Petrobras. De Paulínia, São Paulo, Pablo Mundim.
4: Considerado a maior infraestrutura científica do Brasil, o acelerador de partículas Sirius, instalado em Campinas, São Paulo, entrou numa nova fase.
1: Com a inauguração de mais quatro estações, o Sirius amplia a pesquisa e desenvolvimento de novas tecnologias estratégicas para o país.
4: Também foi lançada a pedra fundamental do polo, que vai desenvolver tecnologias para o Sistema Único de Saúde.
6: O Sirius, em Campinas, funciona como um gigantesco microscópio de alta precisão. O equipamento possui uma das mais avançadas fontes de luz síncrotron do mundo e consegue analisar diferentes materiais em escala atômica. As primeiras linhas de pesquisa começaram a operar em 2019. Hoje foram inauguradas mais 4 estações. As novas linhas ampliam a capacidade de pesquisa do Sirius em áreas estratégicas, como desenvolvimento de novos medicamentos, avanços em telecomunicações, análise química de materiais complexos como terras raras e minerais críticos e desenvolvimento de supercondutores. As 4 linhas receberam investimento total de 230 milhões de reais, sendo 30 milhões do novo PAC. Com a inauguração, o Sirius chega a um total de 15 linhas em funcionamento. A ministra da Ciência, Tecnologia e Inovação, Luciana Santos, disse que o investimento eleva a qualidade das pesquisas científicas no país.
7: Estamos construindo autonomia científica, capacidade nacional, um Brasil forte, independente e soberano, e prova de que o Brasil pode ocupar um lugar de liderança científica, tecnológica e industrial no mundo.
6: O presidente Lula também visitou o canteiro de obras do Orion, que será o primeiro laboratório de biossegurança máxima, voltado ao estudo de patógenos de alta periculosidade. Durante o evento, também foi lançada a pedra fundamental do primeiro polo do Programa Nacional de Inovação Radical em Saúde, voltado ao desenvolvimento de tecnologias para o Sistema Único de Saúde. O ministro substituto da Saúde, Adriano Massuda, destacou a importância do polo para a saúde do país.
8: Estamos falando de infraestrutura integrada voltada para a produção de radiofármacos, diagnósticos avançados, terapias inovadoras, insumos farmacêuticos ativos, as IFAs, que o Brasil e o mundo é tão dependente.
6: O presidente Lula ressaltou a importância dos investimentos em ciência e tecnologia.
2: Qualquer quantidade de milhões que nós colocarmos é muito pequeno diante da quantidade de milhões que isso aqui vai render para o futuro do país e para o futuro da sociedade brasileira.
6: O laboratório Sirius atende pesquisadores do Brasil e do exterior. Quase 90% dos componentes do Sirius foram produzidos ou desenvolvidos no Brasil. Reportagem Dima Soldes.
1: Hoje, 18 de maio, é Dia Nacional de Combate ao Abuso e à Exploração Sexual de Crianças.
4: O governo do Brasil vem fazendo um trabalho transversal com vários ministérios para enfrentar esse problema de maneira mais efetiva e segura para as crianças.
1: Esse trabalho envolve educação, levantamento de dados para formulação de novas políticas públicas e, principalmente, estímulo à denúncia por parte da sociedade.
4: Hoje a gente conversa com a ministra dos Direitos Humanos e da Cidadania, Janine Mello, sobre cada uma dessas ações. Boa noite, ministra, bem-vinda.
9: Boa noite, Luciano, boa noite, Mariana. Obrigada, gente, um prazer estar aqui com vocês.
4: Ministra, hoje foram feitas várias entregas relacionadas aos direitos da infância. Vamos começar, então, falando sobre as ações normativas para fortalecer o combate ao abuso sexual de crianças e adolescentes. Que atos foram feitos hoje nesse sentido e como eles ajudam nessa luta?
9: Luciano, hoje eu assinei uma portaria para a gente muito importante, que é a portaria que institui a Política Nacional de Enfrentamento e Combate ao Abuso Sexual contra Crianças e Adolescentes. Então, a gente, né, mais um avanço do ponto de vista normativo em relação a essa agenda. A gente garante aí o compromisso do governo do presidente Lula em organizar as ações do governo federal como um todo, para que a gente consiga efetivamente melhorar tanto a etapa de prevenção, quanto a etapa de encaminhamento dos casos e também de responsabilização dos assediadores e dos abusadores de crianças.
1: E hoje, né, ministra, foi lançada uma campanha de enfrentamento à violência sexual contra crianças e adolescentes. Eu vou até chamar, vamos ouvir um trechinho dela.
10: O silêncio não protege a criança. O silêncio protege quem comete a violência. Proteger a criança é agir. Acredite, escute, não julgue, denuncie qualquer abuso. Disque 100, Disque Direitos Humanos.
1: Pois é, ela vem com essa ideia para reforçar essa ideia da importância da sociedade denunciar, não ser omissa e não ter esse olhar julgador sobre a criança, né?
9: É isso, Mariana. A gente precisa, assim, a prevenção, né, o enfrentamento à violência sexual contra crianças e adolescentes, ela tem três grandes etapas, vamos colocar assim. Então, tem uma parte que é de prevenção, então a gente precisa falar sobre isso. Então, o silêncio, ele não ajuda as crianças, ele não protege as crianças. O silêncio, ele só protege o abusador. Ele só protege aquele que violenta essas crianças e que abusa dessas crianças. Então, o que a gente precisa garantir é, efetivamente, canais de denúncia para no momento em que o caso aconteça, a gente consiga encaminhar isso adequadamente, que a gente consiga que o Estado dê respostas, né, junto a diferentes autoridades competentes aí, dependendo do caso, para a gente conseguir garantir efetivamente que também, aí uma terceira fase, é que a gente responsabilize e puna aquelas pessoas que estão envolvidas nesses crimes.
4: Outra ação transversal lançada hoje foi com o Ministério da Educação, né? Com um caderno temático, papel da escola no enfrentamento à violência contra meninas e mulheres. O que é esse material? Ele será entregue nas escolas, aos pais?
9: Então, esse material a gente tem, né? Em parceria com o Ministério da Educação, assim como a gente tem também em parceria com outros ministérios, esse material é um material que vai servir de orientação para os profissionais de educação. Então, professores, todo mundo que está na sala de aula. A escola, pra gente, é um dos principais locos de ensino para, né, acho que para as crianças conseguirem se proteger e para a gente garantir que também a escola, como parte dessa rede de proteção social, seja um lugar em que os professores que estão junto com essas crianças diariamente consigam identificar eventuais sinais de que as pessoas estão passando por algum tipo de situação de violação ou de violência. Então, para a gente é muito importante que os professores e professoras estejam orientados adequadamente para conseguir identificar e encaminhar esses casos para onde a gente precisar, para as autoridades competentes, polícia, quando for o caso, conselhos tutelares.
1: Saber também como abordar,
9: exatamente,
1: né? E não compactuar com essa rede de silêncio.
9: Exatamente. Esse material já está disponível nas redes do MEC e ele vai estar disponível para todos os professores e professoras do Brasil.
1: Agora, foi lançada também, né, ainda falando em educação, foi lançada a matriz Educação que Protege, que é uma parceria com a Unicef, e também um guia para os municípios lidarem aí com a proteção das crianças em festas populares, eventos públicos. Que tipo de orientações esses documentos trazem?
9: Então, acho que a gente tem uma parceria já histórica com o Unicef de muitos anos, então tem uma esse é mais, né, esses são dois materiais que são exemplos dessa parceria aí muito frutífera que a gente tem com eles. A nossa preocupação foi garantir isso para municípios e para instituições que organizam grandes eventos, saberem como se a gente tivesse um passo a passo do que fazer para a gente ter cuidado com essas crianças, porque a gente sabe que nesses momentos é muito comum que aconteça situações, que a criança às vezes fica desacompanhada, as pessoas às vezes não estão totalmente atentas ao que está acontecendo, e a gente precisa garantir que tenha, inclusive no âmbito desses eventos, estruturas de atendimento para evitar que esses casos fiquem sem encaminhamento naquele momento imediato em que acontecem.
4: Ministro, outra parceria importante, ou outras parcerias importantes, são com a Polícia Rodoviária Federal e os conselhos tutelares, né? A ideia é contar com essas instituições nas localidades de difícil acesso, não é isso?
9: É isso. Com a Polícia Rodoviária Federal, a gente tem a polícia já tem uma metodologia que chama MAPIAR, que é implementada para exatamente identificar e fiscalizar pontos que a gente tem nas rodovias federais em que a gente sabe que tem uma incidência grande de violação contra crianças. Então, na verdade, hoje a Polícia Rodoviária Federal está atualizando essa metodologia para a gente conseguir qualificar e aprimorar esse atendimento, para a gente ter tempestividade e agilidade na identificação desses casos e no encaminhamento policial em relação a isso. Então, essa é uma parceria para a gente super importante com a Polícia Rodoviária Federal, que está em andamento já há um tempo, mas a gente agora atualiza para aprimorar. A outra que a gente tem com os conselhos tutelares, na verdade, é uma atuação, né, no âmbito do nosso ministério mais em várias dimensões, vamos colocar assim, que a gente tem principalmente uma preocupação em fortalecer e garantir que os conselhos tutelares consigam executar suas atribuições na proteção, no direito, na defesa dos direitos das crianças e dos adolescentes. Então, a gente tem programas de equipagem, fortalecimento via capacitação desses conselheiros e dessas conselheiras. Então, tem uma série de medidas que a gente faz junto aos conselhos para garantir que eles possam aí nos apoiar na implementação das políticas de defesa de criança e adolescente.
1: Eu acho que até é importante a gente ressaltar esse trabalho que a Polícia Rodoviária Federal faz, porque há lugares onde basicamente é a PRF ali que tem mais condição de atuar, né? Porque é mais difícil de chegar, mais difícil de manter, às vezes, alguém do Estado por lá, né?
9: Exatamente.
1: Ministra, a gente não pode deixar de falar aqui das novas formas de violência sexual, principalmente no ambiente digital, né? A senhora pode falar um pouco para a gente sobre o ECA digital e como é que tem sido o enfrentamento da violência nesse ambiente virtual?
9: Claro, então, o ECA, bom, foi um avanço histórico, importantíssimo que o Brasil deu no último, né, agora no último, a gente aprovou, sancionou a lei no ano passado, esse ano a gente conseguiu publicar o decreto que regulamenta e que indica, inclusive para o setor de tecnologia e das plataformas, como é que o ECA digital vai ser efetivamente implementado. A gente precisa, acho que, caminhar em duas direções. Uma é garantir que efetivamente o ECA digital seja implementado, se torne uma realidade na vida das famílias. Havia uma preocupação muito grande de todas as famílias brasileiras com a forma com que o acesso à internet tem se dado de maneira cada vez mais precoce e cada vez menos supervisionada. Então, para a gente é importante garantir que haja uma parceria entre famílias, Estado e iniciativa privada para a gente criar e permitir que o ambiente digital seja um ambiente protegido para as crianças, um ambiente seguro para que elas naveguem. O acesso à internet, à tecnologia é uma realidade. A gente não tem como lutar contra isso, mas a gente precisa garantir que esse espaço seja um espaço mais seguro para crianças e adolescentes. Então, o ECA que trouxe exatamente essa perspectiva. E para a gente é muito importante afirmar e acho que reiterar que o Brasil, ele define, ao estabelecermos o ECA digital, o que o Brasil diz é: eu estou definindo um limite enquanto país para o que a gente permite em relação à operação ou regras de negócio, ou modelos de negócio que a gente não quer que sejam baseados na vulnerabilidade da infância. O Brasil diz isso de maneira muito explícita e evidente, inclusive servindo de exemplo e de referência aí para outros países.
4: Nesse contexto, né, ministra, temos também o guia sobre dispositivos digitais, né, o uso por crianças e adolescentes. Que tipo de orientações estão nesse guia? E ele tem tido, a população tem demonstrado interesse nesse guia?
9: Muito, Luciano. Esse guia, ele foi um guia que, né, antecedeu ali a parte da regulamentação do ECA digital, e ele, na verdade, serviu para isso. Vários pais, várias mães e pessoas que, né, responsáveis para as crianças não sabem exatamente como mexer em determinados tipos de aplicativos ou de rede social. Então, o guia, ele, inclusive, ajuda a fazer a supervisão parental. Então, tem várias famílias que acessaram, né, e que nos retornaram e nos deram um feedback em relação a isso, de que foi importante para orientar essas pessoas de quais são os instrumentos e quais são os mecanismos que a gente pode contar para garantir que as crianças tenham um acesso mais seguro a esses aplicativos e a essas plataformas de maneira geral. E aí a gente também tem ali parte que vai dedicado para outros equipamentos da rede de proteção de crianças e adolescentes, para os profissionais de saúde, para os profissionais da assistência social, profissionais da educação. Então ele é voltado para famílias, mas também para todos aqueles que de alguma forma interagem com o dia a dia e cotidiano dessas crianças, para que a gente tenha ali orientações meio coordenadas em relação a isso.
1: Onde é que a gente consegue acesso ao guia, ministra?
9: Ele tem uma plataforma específica, um site, ele está disponível para dar um...

0: Financiamento estudantil, o Desenrola chegou para ajudar os brasileiros a se livrarem de vários tipos de dívidas.
1: E entre as novidades do programa está um simulador que calcula os prazos, descontos e o valor final da dívida a ser quitada.
0: Outra facilidade é ter atendimento presencial em uma agência dos Correios.
2: Luciana Abreu é fisioterapeuta e conta que na época da faculdade recorreu ao Fundo de Financiamento Estudantil FIES para custear as mensalidades. Já formada, ela acabou atrasando os pagamentos do financiamento e viu o débito virar uma bola de neve. Só em 2023, Luciana conseguiu renegociar a dívida graças ao programa Desenrola Brasil do governo federal.
3: Hoje eu já quitei a minha dívida, isso me proporcionou liberdade e autonomia financeira.
2: Para ajudar pessoas que desejam limpar o nome, o governo do Brasil lançou neste mês o programa Desenrola Brasil Famílias, ou Desenrola 2.0. Além das condições especiais, o programa trouxe ainda uma novidade. Nesta edição, os interessados podem realizar uma simulação com uma nova calculadora digital. Desenvolvida pelo Ministério da Fazenda, a calculadora mostra uma estimativa das condições de renegociação antes que a pessoa procure uma instituição financeira. Segundo o secretário de Reformas Econômicas do Ministério, Regis Dudena, outra função disponível é a possibilidade de calcular o uso do Fundo de Garantia do Tempo de Serviço, FGTS.
4: Automaticamente, esse simulador já faz uma projeção de qual vai ser o tamanho do desconto e como ele poderá vir a parcelar essa dívida, inclusive utilizando-se do saque do FGTS para abatimento dessa dívida. Então é uma ferramenta para ajudar o cidadão a saber se a política pública está sendo aplicada corretamente para ele.
2: A calculadora pode ser acessada no endereço simuladordesenrola.fazenda.gov.br. Para quem prefere atendimento presencial ou não tem facilidade com as ferramentas digitais, também é possível renegociar as dívidas indo a uma das mais de 10 mil agências dos Correios espalhadas pelo país. Reportagem Gabriela Noronha.
1: E na hora de renegociar as dívidas, cuidado com golpes.
0: O Ministério da Fazenda alerta para um golpe que usa um site falso do novo Desenrola Brasil para enganar pessoas interessadas em renegociar dívidas.
5: A página imita canais oficiais e promete limpar o nome do usuário em até 5 dias. Segundo o Ministério, os golpistas pedem consulta de CPF para verificar uma suposta elegibilidade ao programa, coletam informações pessoais e cobram pagamentos via Pix sob a justificativa de taxas administrativas e processamento eletrônico. O site também usa um chat para levantar informações sobre o tipo de dívida, como a do cartão de crédito, por exemplo. A pasta reforça que não existe cobrança de taxa para participar do novo Desenrola Brasil. Vale lembrar que o site oficial do programa está disponível na página do Ministério da Fazenda, gov.br/fazenda. Dilson Santa Fé, para a Voz do Brasil.
1: Proteger a Amazônia e as fronteiras para fortalecer a soberania nacional.
0: É o que pretende o programa Território Seguro e Amazônia Soberana, lançado hoje em Manaus.
1: A iniciativa tem como foco 7 territórios prioritários, onde vivem 38 etnias indígenas.
6: A iniciativa faz parte do Plano Brasil contra o Crime Organizado e integra várias forças do governo federal para enfrentar a criminalidade. O ministro da Justiça e Segurança Pública, Wellington César Lima e Silva, destacou que as facções que agem na Amazônia Legal são diferentes dos grupos criminosos de São Paulo e Rio de Janeiro. Por isso, o programa deve atender a segurança regional e combater crimes divididos em 4 pilares.
7: O primeiro pilar é o lucro. Aqui, o ouro do garimpo ilegal, a madeira sem origem, a terra grilada, a cocaína que desce os rios. O segundo pilar é o controle a partir das prisões e dos territórios dominados, de onde lideranças articulam atividades criminosas. O terceiro pilar é o poder armado, alimentado pelo mercado legal de armas que cruza as fronteiras norte e oeste do país. E finalmente o quarto pilar é a violência letal contra ribeirinhos, contra lideranças indígenas, contra agentes públicos.
6: O programa tem como foco 7 territórios prioritários, onde vivem 38 etnias indígenas e tem investimento inicial de 209 milhões de reais. A ideia é combinar ações de repressão, prevenção e fortalecimento das economias locais, a fim de evitar

0: evitar que indígenas sejam cooptados pelo crime, como explica o ministro dos Povos Indígenas, Eloy Terena.
1: Nós detectamos aí dentro dos territórios, além dessas facções, elas vão assediando os indígenas. E muitos indígenas acabam sendo assediados por falta de oportunidade, por não ter outros meios de sobrevivência, sem ter também o apoio para realizar suas atividades próprias, né? Então, não tem perspectiva de vida. Então, é a partir dessa dimensão que o Estado precisa agir.
0: O programa Brasil contra o Crime Organizado foi lançado no dia 12 de maio para desarticular as estruturas econômicas, operacionais e territoriais que sustentam as organizações criminosas. Reportagem Luana Karen.
2: Mais de 19 milhões de famílias em todo o país começam a receber hoje a parcela do mês de maio do Bolsa Família.
3: O repasse foi unificado em 217 municípios brasileiros às famílias que vivem em áreas em emergência ou calamidade pública reconhecidas pelo governo do Brasil.
2: E uma novidade, a partir de hoje as famílias beneficiárias podem contar com um aplicativo renovado.
3: Quem explica pra gente é o ministro do Desenvolvimento e Assistência Social, Família e Combate à Fome, Wellington Dias.
4: É uma ferramenta que permite a cada família beneficiária poder dar solução a problemas que tenha. Por exemplo, por que que teve o bloqueio? Lá no aplicativo você vai conseguir saber e vai conseguir ali dar a solução. Também é uma ferramenta para acessar vários programas além do Bolsa Família. O Minha Casa Minha Vida, como é que eu faço para me cadastrar? O programa Gás do Povo, Luz do Povo, o programa Pé de Meia, ou seja, são várias portas que se abrem para o público do Bolsa Família.
2: E essas foram as notícias do governo do Brasil.
3: Fique agora com as notícias do Poder Judiciário e do Congresso Nacional. Boa noite.
2: Boa noite para você, até amanhã.
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7: STF invalida lei do Espírito Santo que permite aos pais vetar filhos em aulas sobre gênero e sexualidade.
8: STJ recebe nova denúncia contra ex-governador do Acre em ação por fraude e desvio em obras públicas.
7: TSE realiza confirmação do teste público da urna.
8: Boa noite, eu sou Marcela Luiza.
7: E eu sou Walter Lima.
8: Supremo Tribunal Federal invalida a lei do Espírito Santo que permitia a pais vetar filhos em aulas sobre gênero e sexualidade.
7: Na mesma sessão virtual, o STF também declarou inconstitucional uma lei de Betim, em Minas Gerais, que proibia o uso da chamada linguagem neutra nas escolas. Marta Ferreira.
9: A norma capixaba foi questionada no Supremo pela Aliança Nacional LGBTI+, pela Associação Brasileira de Famílias Transafetivas e pela Associação Comunitária Cultural e de Apoio Social, Fórum Nacional de Travestis e Transsexuais Negras e Negros. Prevaleceu o voto da relatora ministra Carmen Lúcia. Para ela, o legislativo capixaba extrapolou sua competência constitucional ao tratar de diretrizes e bases da educação, matéria reservada à União. Na avaliação da ministra, a norma interferiu indevidamente no currículo pedagógico, cujas regras são disciplinadas pela Lei de Diretrizes e Bases da Educação Nacional. Na mesma sessão virtual, os ministros também declararam inconstitucional a Lei 7.015 de 2022 do município de Betim, em Minas Gerais, que proibia o uso da chamada linguagem neutra nas escolas. O relator da ação, o ministro Luiz Fux, afirmou que o tribunal tem jurisprudência consolidada, segundo a qual estados e municípios não podem proibir o uso da linguagem neutra em instituições públicas ou privadas de ensino, por se tratar de matéria vinculada às diretrizes educacionais, cuja competência é da União.
8: Corte Especial do STJ recebe nova denúncia contra o ex-governador do Acre, Gladson Cameli.
7: Agora, o político é acusado pelos crimes de peculato, desvio e fraude à licitação por supostas irregularidades na contratação de obras para rodovia estadual em Cruzeiro do Sul. Fátima Uchoa.
10: Com a decisão, o ex-governador se tornou réu em mais uma ação penal. A Corte Especial já o havia condenado a 25 anos e 9 meses de reclusão, a maior pena já aplicada pelo STJ em uma ação penal originária, segundo o Ministério Público Federal, no início do primeiro mandato no governo do Acre, em 2020. O então governador Gladson Cambeli teria articulado esquema para frustrar o caráter competitivo da licitação para obras de duplicação da AC-405, direcionando o contrato para a Construtora Colorado, empresa ligada à família dele. A acusação também aponta suposto superfaturamento no contrato. A relatora na Corte Especial é a ministra Nancy Andrighi.
8: Moradores da Ilha do Marajó, no Pará, buscam atendimento no Mutirão da Justiça do Trabalho.
7: O Mutirão é uma parceria com o Conselho Nacional de Justiça. Luma Soares.
11: Os atendimentos começaram cedo em Portel, na Ilha do Marajó. Centenas de pessoas enfrentaram filas na madrugada para garantir serviços como orientações trabalhistas, emissão de documentos, previdência e atendimento de saúde. Os atendimentos vão até sexta-feira, dia 22, das 8 da manhã às 6 da tarde.
8: O Tribunal Superior Eleitoral realizou a confirmação do teste público da urna.
7: Os investigadores validaram as correções e aprimoramentos nos sistemas eleitorais. Fábio Ruas.
12: O teste de confirmação foi realizado entre os dias 13 e 15 de maio. Os testes comprovaram mais uma vez a segurança do sistema eleitoral brasileiro. Ficou constatado que nenhum dos quatro achados do teste da urna, realizado no final do ano passado, fragilizou o sigilo e a integridade do voto, que são os pilares do processo eleitoral do país.
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8: Uma boa noite.
7: E até amanhã.
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1: Eu sou Paula Groba.
2: E eu sou Ricardo Nakaoka.
1: E estes são os destaques de hoje do Jornal do Senado, que começa agora.
2: 5 estados são premiados no Senado por avanço na alfabetização infantil.
1: Presidente do Banco Central participa de audiência com senadores para prestação de contas e esclarecimentos sobre o Banco Master.
2: Senado debate criação do Estatuto da Poupança para proteger famílias endividadas.
1: Boa noite.
2: Boa noite.
1: Aprender a ler e escrever na idade certa pode definir todo o futuro escolar de uma criança. E alguns estados brasileiros têm conseguido avançar nesse desafio.
2: Hoje, o Senado homenageou 5 governadores que se destacaram pelos resultados na alfabetização de crianças de até 8 anos, reconhecendo políticas públicas que melhoraram o desempenho dos alunos nos primeiros anos da educação básica. Os detalhes na reportagem de Rodrigo Rezende.
3: O reconhecimento é feito a partir de critérios técnicos que levam em conta 4 eixos de avaliação: resultados de alfabetização, equidade, formação de professores e regime de colaboração. O senador Cid Gomes, do PSB do Ceará, que propôs a iniciativa e presidiu a homenagem, afirmou que a premiação é um incentivo para que mais governantes invistam em educação.
4: Hoje, consolidamos a tradição que iniciamos em 2025. Confirmamos o compromisso desta casa com a educação, com a democracia e com a superação das desigualdades. Deixamos claro que os esforços dos governantes que lutam por uma educação de qualidade não passarão desapercebidos.
3: Juliano Manzep, representante do governador de Mato Grosso, Otaviano Pivetta, afirmou que o prêmio é resultado de um trabalho coletivo.
5: Esse prêmio não é apenas do governo. Nós dedicamos ele também a todos os gestores, professores, diretores de escolas, prefeitos municipais e toda a classe educadora.
3: Erivonaldo Alves, secretário de Educação da Paraíba, representante do governador Lucas Ribeiro, ressaltou que a alfabetização na idade certa abre diversas portas durante a vida.
6: Em nome de cada aluno paraibano, de 6 a 7 anos de idade, que descobre o mundo através da leitura. Alfabetizar não é apenas um favor, é um direito que todas as crianças têm.
3: O governador do Piauí, Rafael Fonteles, saudou a parceria entre os entes federados na conquista de bons números de alfabetização no estado.
7: Sabemos que essa é uma política executada pelos municípios diretamente, mas pode e deve ser apoiada pelos estados e pelo governo federal.
3: O governador do Ceará, Eumano de Freitas, ressaltou a longevidade das políticas educacionais no estado.
8: É também motivo de orgulho fazer parte de um projeto educacional que se tornou referência nacional e que foi construído com visão de longo prazo, compromisso público e continuidade administrativa.
3: O Comitê Técnico da Comenda conta com representantes do Ministério da Educação, do INEP, do Unicef e de instituições ligadas à educação, caso da Fundação Roberto Marinho, Fundação Lehman, Associação Bem Comum e o Instituto Natura.
1: O senador Marcelo Castro, do MDB do Piauí, cobrou uma decisão definitiva do Supremo Tribunal Federal sobre a divisão dos royalties do petróleo. Hoje, a maior parte desses recursos fica concentrada em 3 estados produtores: Rio de Janeiro, São Paulo e Espírito Santo.
2: Em 2012, o Congresso aprovou novas regras para ampliar a participação dos estados não produtores, mas a lei acabou suspensa pelo STF em 2013. Neste mês, o julgamento foi retomado, mas voltou a ser interrompido após pedido de vista do ministro Flávio Dino.
9: 86% ficam no Rio de Janeiro, 4,4% no Espírito Santo, 0,6% em São Paulo. Somando tudo, 94% dos royalties do petróleo do Brasil ficam em 3 estados, especialmente em um único estado do Brasil.
1: E outra decisão recente do Supremo Tribunal Federal teve impacto direto nas relações de trabalho e nos direitos das mulheres.
2: O STF considerou constitucional a lei aprovada pelo Senado em 2023, que prevê medidas para promover a igualdade salarial entre homens e mulheres nas empresas. A norma vinha sendo questionada por entidades empresariais e trabalhistas. A reportagem é de Raíssa Abreu.
10: A iniciativa do governo, aprovada pelo Senado em junho de 2023, obriga empresas a divulgarem periodicamente salários e critérios de remuneração de seus funcionários e a adotarem medidas para correção de desigualdades entre salários de homens e mulheres na mesma função. função. O ministro Alexandre de Moraes considerou que a lei cumpre o objetivo de promover a transparência e enfrentar a desigualdade. Para a relatora da proposta no Senado, a senadora Tereza Leitão, do PT de Pernambuco, ainda há muito por fazer.
11: Eu acho que o primeiro ponto a ser feito é essa radiografia da situação, porque existe já a disparidade e quando você dá o corte racial, ela aumenta, como também cortes regionais, cortes territoriais. Então, esse mapa, a gente precisa se valer dele para poder fazer as políticas de reparação, de superação dessa realidade.
10: Mulheres recebem, em média, 21% a menos que os homens. Quando o recorte é racial, a diferença salarial entre homens brancos e mulheres negras é de 53%.
1: Audiência com o presidente do Banco Central, renegociação de dívidas rurais e propostas para garantir a gratuidade do PIX movimentam a agenda das comissões do Senado nesta semana.
2: Projetos sobre protocolo antirracista e militarização de escolas também estão entre os destaques. Repórter Marcela Diniz.
12: Na terça, a Comissão de Assuntos Econômicos ouve o presidente do Banco Central, Gabriel Galípolo, entre outros assuntos, sobre a fraude do Banco Master e as providências do BC com relação ao BRB, Banco de Brasília. O colegiado também pode votar a utilização do Fundo Social do Pré-Sal para renegociação de dívidas de produtores rurais. Para o presidente do colegiado, senador Renan Calheiros, do MDB de Alagoas, a crise é grave e demanda solução urgente.
13: Problemas climáticos com problemas macroeconômicos, guerras, câmbio baixo, mercado reduzido, juros altíssimos. As suas garantias foram comidas pela remuneração desses juros absurdos.
12: Também na terça, a Comissão de Educação analisa o protocolo antirracismo, misoginia e demais preconceitos nas escolas. Na quarta, a Comissão de Constituição e Justiça poderá votar a PEC que amplia a autonomia do Banco Central e garante gratuidade do PIX. E na quinta, tem debate na Comissão de Educação sobre militarização de escolas públicas. O pedido de audiência cita agressões, punições desmedidas e outras violações em ambiente escolar.
1: Já no plenário, senadores devem votar nesta semana o projeto de lei complementar que garante a manutenção de incentivos de tributos federais a pessoas jurídicas sem fins lucrativos, independentemente de sua qualificação.
2: A pauta de votações desta semana também inclui indicações para a representação do Brasil no exterior e para o Conselho Nacional de Justiça, aumento de prazo para contestar a autoria de crimes praticados no ambiente doméstico e ainda a criação da Política Nacional para Estudantes com Altas Habilidades ou Superdotação.
1: Guardar dinheiro no fim do mês ainda é um desafio para milhões de brasileiros endividados. Para estimular a criação de reservas financeiras e reduzir o superendividamento, um projeto em análise no Senado cria o chamado Estatuto da Poupança.
2: A proposta prevê mudanças no FGTS, incentivos ao hábito de poupar e novas regras para contratos de crédito. Os detalhes com a repórter Patrícia Oliveira.
14: A proposta do senador Confúcio Moura, do MDB de Rondônia, cria uma política de orientação para o consumo consciente, por meio de educação financeira, além de incentivos à poupança. Entre as medidas está a criação de prêmios para trabalhadores com saldo no FGTS e para bons pagadores. O projeto também prevê o direito ao arrependimento, com um prazo para reflexão de quem solicitar um empréstimo bancário antes que seja finalizado. Confúcio Moura destaca que facilidades como compras pela internet estimulam o consumo desnecessário por impulso e o endividamento pode levar a decisões arriscadas, como apostas online ou empréstimo consignado.
15: O crédito, que deveria funcionar como apoio momentâneo, passou a ocupar o espaço da renda. Virou ponte para atravessar o mês. Virou instrumento de sobrevivência.
14: O projeto ainda proíbe o aumento automático do limite do cartão ou do cheque especial. E as faturas deverão informar o valor total dos financiamentos em reais.
2: Com edição de Paula Gromba e trabalhos técnicos de João Lira, o Jornal do Senado fica por aqui. Acompanhe agora as notícias da Câmara dos Deputados. Boa noite.
1: Boa noite e até amanhã.
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17: Avança a proposta que cria a política de proteção às pessoas com ostomia.
18: Câmara analisa projeto que regulamenta a atuação do síndico profissional.
17: Deputados debatem obrigação do SUS aceitar exame em clínica privada.
18: Boa noite. Plenário pode votar projeto que obriga o SUS a aceitar exames feitos em clínicas privadas. Entenda na reportagem de Antônio Vital.
19: Ganhou o regime de urgência e pode ser votado a qualquer momento no plenário da Câmara, projeto que obriga o Sistema Único de Saúde, o SUS, a aceitar exames realizados em clínicas privadas. A justificativa é que isso poderia acelerar o tratamento de pacientes que enfrentam filas e demora na realização de exames no sistema de saúde público. A proposta condiciona a aceitação dos exames privados aos prazos de validade e padrões de qualidade a serem definidos pelo Ministério da Saúde. Com regime de urgência, o projeto pode ser votado diretamente no plenário da Câmara, sem passar pela análise das comissões permanentes da Casa. Mas a votação da urgência provocou debate no plenário. Deputados aliados ao governo criticaram a proposta, com o argumento de que os médicos do SUS hoje não são impedidos de aceitar esses exames e que, se o projeto virar lei, pode beneficiar pacientes que têm condições de pagar. Foi o que disse o deputado Jorge Sola, do PT da Bahia.
20: Não existe nenhuma barreira para que exames feitos na rede privada sejam utilizados pelo SUS. O que existe são critérios da qualidade dos exames que são realizados, serem confiáveis ou não. Esse projeto vai oficializar problemas graves, onde muitas vezes um paciente passa na frente de uma fila existente porque ele tem condição de pagar os procedimentos diagnósticos.
19: O autor do projeto, o deputado Nicolas Ferreira, do PL de Minas Gerais, diz que o uso de exames feitos em clínicas privadas poderia resolver o problema das filas e atrasos no atendimento da rede pública.
21: Quero dizer bem claro que isso é um projeto técnico, um projeto que vem de uma demanda de pessoas reais que precisam de agilidade, tempo e recurso, que serão ali realmente beneficiados, porque ele pode fazer o exame privado e já chegar com o SUS com esse exame para poder ajudar no atendimento. Então, realmente, a união tanto do SUS quanto da rede privada para poder melhorar a saúde no nosso país.
19: Ainda não há data para votação no plenário da Câmara do projeto que obriga o Sistema Único de Saúde a aceitar exames realizados em clínicas privadas. Da Rádio Câmara de Brasília, Antônio Vital.
16: Votação.
17: Câmara aprova projeto que garante acesso à reprodução assistida para mulheres em tratamento de câncer. A repórter Sofia Peçanha nos conta como deve funcionar.
22: A Câmara dos Deputados aprovou projeto que estabelece a Política Nacional de Atenção Integral em Reprodução Humana Assistida. Apresentada pela deputada Isa Arruda, do MDB de Pernambuco, a proposta garante o acesso a serviços de reprodução assistida a mulheres em tratamento de câncer que possa afetar a sua fertilidade ou com diagnóstico de endometriose. Segundo a relatora na Comissão de Saúde, a deputada Jandira Fegali, do PSDB do Rio de Janeiro, a medida é necessária para garantir que a política, hoje baseada em portarias do Ministério da Saúde, tenha perenidade e aplicação uniforme em todo o país, oferecendo atendimento seguro a todas as pacientes.
23: A colaboração entre diferentes esferas é fundamental para assegurar a qualidade e a uniformidade dos serviços prestados, já que a governança colaborativa melhora os resultados de políticas públicas complexas como as da saúde.
22: O projeto prevê que o Sistema Único de Saúde, o SUS, assegure o acesso a serviços de reprodução assistida em todas as unidades federativas. Porém, quando a rede do SUS for insuficiente, o poder público poderá recorrer a serviços privados filantrópicos ou sem fins lucrativos. Além disso, o texto garante o acesso ao congelamento de óvulos e a outros serviços de reprodução assistida para mulheres que passam por tratamento de câncer, protegendo o direito à maternidade e à preservação da fertilidade antes de procedimentos que possam prejudicá-la, como afirma a deputada Jandira Fegali.
23: Dessa forma, a possibilidade de preservar a fertilidade oferece uma perspectiva positiva e um ganho significativo na qualidade de vida para as pacientes oncológicas, o que reduz o impacto psicológico associado à perda da capacidade de ter filhos biologicamente.
22: Quando a proposta estiver valendo como lei, todos os procedimentos de reprodução assistida deverão constar da tabela de procedimentos do SUS, garantindo financiamento adequado e acesso integral aos serviços. O projeto que garante acesso à reprodução assistida para mulheres em tratamento de câncer segue para análise do Senado. Da Rádio Câmara de Brasília, Sofia Peçanha.
16: Saúde.
18: Pessoas que passaram por um procedimento cirúrgico chamado ostomia são foco de um projeto que está sendo examinado na Câmara. O repórter José Carlos Oliveira tem os detalhes.
0: avança na Câmara dos Deputados a proposta de criação da Política Nacional de Proteção às Pessoas com Ostomia, ou seja, aqueles pacientes que passaram por cirurgia para fazer uma abertura de ligação direta entre um órgão interno e o exterior do corpo. A intenção é garantir direitos, inclusão social e assistência integral a essas pessoas. A proposta do deputado Clodoaldo Magalhães, do PV de Pernambuco, já havia sido alterada na Comissão de Defesa dos Direitos das Pessoas com Deficiência. O texto ganhou ainda mais abrangência após a aprovação na Comissão de Trabalho, com relatoria da deputada Flávia Moraes, de Goiás.
4: A gente busca justamente abranger aos outros tipos de ostomia, então a gente trata da ostomia, tanto pode ser na traqueia, quanto pode ser no intestino, e também da situação daquela ostomia provisória, que é temporária, aquela que vai ficar por um tempo e depois ela fecha, e aquela que é constante, permanente, né? Então, tudo isso requer cuidado diferenciado, e a gente fez, então, esse detalhamento, e com isso a gente vai ter aí um marco legal importante em relação ao paciente ostomizado.
0: Entre os benefícios previstos estão distribuição gratuita e regular de equipamentos e materiais de ostomia pelo SUS, isenção de impostos sobre produtos e acessórios específicos para a ostomia, centros de referência especializados com atendimento multidisciplinar em todo o país, programas de reabilitação física e reinserção social e laboral, adaptação de banheiros públicos e campanhas de conscientização e educação. O texto ainda protege o paciente de demissão desde a indicação médica para a cirurgia até 12 meses após o retorno ao trabalho. Flávia Moraes comentou a importância da política nacional.
4: Projeto muito relevante, com certeza ele vai trazer uma dignidade, uma qualidade de vida muito diferente para esse paciente, que muitas vezes sofre constrangimento no local de trabalho por falta de adaptação, nos banheiros por falta de adequação.
0: A proposta de Política Nacional de Proteção às Pessoas com Ostomia ainda vai passar pela análise das comissões de saúde, de finanças e tributação e de Constituição e Justiça. Da Rádio Câmara de Brasília, José Carlos Oliveira.
16: Trabalho.
17: Charles Fernandes, do PSD da Bahia, defende a votação urgente de proposta que regulamenta a aposentadoria especial dos agentes comunitários de saúde e de combate a endemias. O deputado afirma que o texto garante justiça e valorização aos trabalhadores.
5: O que é esse projeto? Vai trazer a segurança jurídica, vai trazer uma segurança para todos os agentes comunitários de saúde, uma aposentadoria especial. Os homens com 52 anos e as mulheres com 50 anos. Os agentes comunitários de saúde, eles trabalham no dia a dia, caminhando nas ruas com poeira, com lama, com sol quente. Então, é necessário e é importante regulamentar aposentadoria especial dos agentes comunitários de saúde.
18: Charles Fernandes lembra que os agentes comunitários de saúde e de combate a endemias prestam a primeira assistência às famílias, exercendo papel essencial na atenção básica ao acompanhar de perto a realidade dos bairros, das comunidades rurais e do interior do país.
16: Comissões.
17: É cada vez mais comum que condomínios tenham como síndico alguém que não mora no local. Por isso, a Câmara está examinando uma proposta que regulamenta a atividade do síndico profissional. A reportagem é de Luiz Cláudio Canuto.
6: Projeto aprovado na Comissão de Trabalho regulamenta a profissão de síndico profissional. O autor da proposta, deputado Paulo Alexandre Barbosa, lembra que o Código Civil de 2002 estabelece que a Assembleia do Condomínio pode escolher síndico que não more no condomínio para exercer a administração, o que possibilitou o surgimento do síndico profissional, uma alternativa cada vez mais comum nos condomínios brasileiros. Há, inclusive, empresas condominiais. Na opinião do deputado, isso mostra busca por mais profissionalismo na gestão condominial, além de resolver o problema de muitos condomínios onde ninguém quer assumir a função. O projeto foi apresentado para regulamentar a figura do síndico profissional no ordenamento jurídico brasileiro e estabelecer regras de contratação, atribuições e responsabilidades, e também prevenir conflitos, dando maior segurança jurídica para todos. O relator da proposta na comissão foi o deputado Léo Prates, da Bahia. Ele modificou o texto original, que previa como pré-requisito para o síndico profissional ter completado o ensino médio. Pela nova versão, a formação exigida é de tecnólogo em gestão de condomínio ou graduação em administração ou direito, além de inscrições nos conselhos regionais de administração ou na OAB.
24: Surgiu a necessidade do Congresso Nacional regular essa atividade, esse projeto, logicamente, nos interessou, porque é um bom debate, e nós conseguimos a aprovação, graças a Deus, unânime, na criação da profissão de síndico profissional, protegendo a sociedade, porque a gente acha que tem que ter uma qualificação para se exercer, já que não é uma atividade tão simples. Ele tem que cuidar de terceirização de mão de obra, ele tem que cuidar de obras de engenharia, uma série de atividades que são atinentes à vida condominial. Então, nós aceitamos a profissão, por exemplo, de técnico em administração, que é nível médio, mas é o mínimo que a gente pode exigir de uma pessoa que vai cuidar de tantas vidas. Então, a gente acha que o projeto saiu redondo, agora ele segue a tramitação na Câmara, e eu acho que ele com certeza vai ter um fim, porque é necessário regular essa profissão que já é exercida por uma série de pessoas.
6: O projeto que regulamenta a profissão de síndico profissional já está na Comissão de Constituição e Justiça. Da Rádio Câmara de Brasília, Luiz Cláudio Canuto.
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16: Segurança Pública.
18: Os deputados aprovaram participação social na elaboração de políticas no plano para enfrentar violência contra a mulher. Acompanhe na reportagem de Júlia Lopes.
7: A Câmara dos Deputados aprovou o projeto que assegura a participação de instituições da sociedade civil na elaboração das políticas de segurança previstas no Plano Nacional de Prevenção e Enfrentamento à Violência contra a Mulher. O projeto muda a Política Nacional de Segurança Pública e Defesa Nacional, que tem entre seus instrumentos o Plano de Enfrentamento à Violência contra a Mulher. A proposta do deputado Marangoni prevê que a participação da sociedade civil no plano tenha caráter opinativo e seja voltada principalmente à rede de atendimento à mulher. Entre as diretrizes do plano estão a proteção da família, o atendimento humanizado, a não revitimização da mulher, além da assistência às vítimas e seus familiares e o incentivo à denúncia. Para a relatora da proposta na Comissão de Defesa dos Direitos da Mulher, deputada Laura Carneiro, do PSD do Rio de Janeiro, a medida fortalece o combate à violência contra a mulher.
23: À disposição do Estado, nas suas três esferas, favorecer a atuação pela defesa da vida da mulher, com o auxílio opinativo das instituições da sociedade civil, que dispõe de conhecimento e atuação sobre o tema, e estou convencida, portanto, que promoveremos avanços concretos na incorporação do olhar e da experiência da sociedade civil num problema da violência contra a mulher.
7: Atualmente, o Brasil conta com diversas ONGs que atuam na defesa dos direitos das mulheres, na promoção da igualdade de gênero e no enfrentamento à violência. Aprovado pelas comissões, o projeto amplia a participação da sociedade no Plano Nacional de Prevenção e Enfrentamento à Violência contra a Mulher, poderá seguir diretamente para o Senado, sem necessidade de votação pelo plenário. Da Rádio Câmara de Brasília, Júlia Lopes.
16: Política.
17: O Conselho de Ética da Câmara dos Deputados aprovou a suspensão de parlamentares envolvidos na ocupação da mesa diretora ocorrida em agosto de 2025. Para Chico Alencar, do PSOL do Rio de Janeiro, a medida é importante para a preservação do decoro e da democracia.
18: Chico Alencar destaca que o placar de 15 votos favoráveis e 4 contrários reflete o entendimento do colegiado sobre a gravidade da obstrução dos trabalhos da Câmara. O deputado também critica a posição de operadores do direito que apoiam atos contra o Estado Democrático.
16: Justiça.
17: Boletins de ocorrência poderão ter o mesmo modelo em todo o país. A ideia é garantir que as informações importantes estejam no documento e facilitar a comparação dos registros de crimes entre os estados. A reportagem é de Maria Neves.
8: A Comissão de Segurança Pública da Câmara dos Deputados aprovou o projeto que exige a utilização de boletins de ocorrência padronizados por todos os integrantes do Sistema Único de Segurança Pública. Atualmente, seguinte, cada estado adota um modelo próprio de coleta de dados sobre crimes. A proposta do deputado Eduardo Veloso, do Acre, determina ainda que os dados dos boletins de ocorrência sejam incluídos no Sistema Nacional de Informações de Segurança Pública, prisionais, de rastreabilidade de armas e munições, de material genético, de digitais e de drogas. De acordo com Eduardo Veloso, a padronização dos boletins de ocorrência vai possibilitar a uniformidade dos registros e garantir que todas as informações relevantes sejam coletadas. O parlamentar ainda defende que a centralização dos dados no Sistema Nacional de Informações de Segurança Pública vai permitir a análise mais detalhada das ocorrências, o que facilita a identificação de padrões e tendências de criminalidade. Com isso, ele acredita que será mais fácil, inclusive, combater o crime.
9: Essa proposta vai facilitar, padronizar e agilizar a ocorrência em si, fazendo com que a gente tenha também uma resposta mais rápida para o cidadão, vai fazer com que a polícia seja mais efetiva e vai fazer com que aqueles criminosos sejam capturados mais rápido, né? Porque hoje a gente tem uma dificuldade, principalmente nesses pequenos furtos, de uma interligação dos sistemas. E isso aqui vai fazer com qualquer que seja o tipo de ocorrência, essa ligação. Então, eu acredito muito nessa proposta.
8: Ao defender a proposta, o relator, deputado delegado Fábio Costa, do PP de Alagoas, também sustentou que a padronização e a integração dos dados vai facilitar a cooperação entre as forças de segurança e melhorar o combate à criminalidade. Para o parlamentar, a uniformização dos registros vai resultar em dados mais completos, consistentes e comparáveis entre os estados, o que melhora a qualidade das análises. Na opinião de delegado Fábio Costa, esses avanços vão abrir espaço para novas ferramentas de inteligência, estatística e monitoramento. Ele afirma ainda que, com isso, a administração pública poderá tomar decisões mais eficazes. O projeto que padroniza os boletins de ocorrência em todos os estados do país ainda será analisado pela Comissão de Constituição e Justiça. Da Rádio Câmara de Brasília, Maria Neves.
16: Turismo.
18: A Câmara aprovou o projeto que cria a rota turística religiosa do Cariri, interligando os municípios cearenses de Juazeiro do Norte, Crato, Barbalha e Santana do Cariri. Autor da matéria, Yuri do Paredão, do MDB, afirma que a intenção é valorizar o patrimônio cultural e histórico da região.
10: Essa conquista fortalece a fé, valoriza a cultura do nosso povo e gera mais emprego, renda e oportunidades para a nossa região. O Cariri ganha ainda mais reconhecimento nacional como um dos maiores patrimônios religiosos e culturais do Brasil. Seguimos trabalhando com compromisso para levar mais desenvolvimento ao Cariri e a todo o Ceará.
11: O texto prevê que o governo federal poderá cooperar com o estado e os municípios para melhorar a infraestrutura e o atendimento aos romeiros que visitam os monumentos da fé. Yuri do Paredão acredita que o reconhecimento oficial vai atrair mais investimentos para o turismo religioso no Ceará.
18: Termina agora o Jornal Câmara dos Deputados com trabalhos técnicos de Everson Urani e apresentação de Val Monteiro e Márcio Aquilissardi. Uma boa noite para você.
11: Você fica com as notícias do Tribunal de Contas da União. Boa noite.
16: Minuto do TCU.
12: O Tribunal de Contas da União fez auditoria para avaliar o uso dos recursos federais destinados à Previdência Social em 2025. Neste ano, o programa deve movimentar cerca de R$1,3 trilhão. A Previdência é uma das maiores políticas públicas do país e garante aposentadorias, pensões e outros benefícios a milhões de brasileiros. A fiscalização analisou se os recursos estão sendo aplicados de forma eficiente e se contribuem para ampliar a proteção social e reduzir desigualdades. O TCU identificou que há espaço para melhorar a relação entre planejamento, monitoramento e execução das ações. Segundo a auditoria, o desafio é fazer com que o planejamento reflita com mais precisão os gastos e os resultados esperados. O tribunal fez recomendações para aprimorar a gestão e fortalecer a política. Saiba mais em tcu.gov.br.
16: 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Boa noite.

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2: 11:18.
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5: Fala galera, tudo bem? Segunda-feira, hoje 18 de maio, tudo certo? Paulinho por aqui na sua área pra te fazer companhia com muita música sertaneja. Bora começar o programa com Ícaro e Gilmar.

0: Fechando por aqui, Rayane Rafaela, tá proibido me amar, teve caso indefinido do Bruno e Barreto e mais moral baixa com Lucas Luco. A gente volta já. 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
2: 11 horas e 30 minutos.
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0: Mais alguém, Felipe Rodrigo, teve também Paula Matos, Melhor com Você e Bruninho e Davi com Um Pouquinho de Sorte. A gente volta já. Hora
1: Sertaneja. 11:38.

0: fechando pra gente. Henrique e Juliano, Consentimento. Teve Daniel, Hoje Eu Sei, Bruno e Marrone, Ai Que Vontade. Hora Sertaneja. 11:52.
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0: No ar, em todo lugar, Taine Thiago, Dorme Bem.

0: Zé Henrique e Gabriel, hoje eu tô por conta de você, teve pronta e preparada com Gabi Martins e Tonico e Tinoco. Cabelo de trança, a gente volta já.
1: Hora sertaneja. 6:06.

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5: No ar, em todo lugar, bom demais ter a sua companhia. Mandar um abraço o pessoal da Cabanha Peron, né? O pessoal que tá sempre acompanhando a gente, dos proprietários João Antônio Peron, né? Proprietário da Cabanha Peron. Um abraço pro nosso amigo fazendeiro, lá no sul do Mato Grosso do Sul, né? Um dos maiores criadores de gado do estado do Mato Grosso. Família Peron, João Antônio Peron Dionísio. Senhor João, alô, doutor João, um abraço. Tem batalha.

0: Fechando pra gente, Caso Sem Nome, Simone Mendes, teve também Jean Giovanni na Batida do Seu Coração e Cicatriz com Paula Fernandes. A gente volta já.
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2: Meia-noite e 22.

0: Fechando pra gente, Carreira e Capataz, Roça de Motel, Evidências, Henrique Diego e mais o Guilherme Santiago, meia-noite e meia. A gente volta já já. Hora certa, meia.
1: Meia-noite e 36.
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4: No ar em todo lugar. Ana Castela é ao vivo.

0: Natan, bebê pra esquecer. César Menotti, Fabiano, Crença e Religião e Manu Batidão com Thales Lessa. Que não seja eu volto já.
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2: 00:47.
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0: No ar em todo lugar, Pedro Paulo e Alex, que delícia.

Que estranho, Kleber e Cauã. Também teve Diego e Arnaldo. Fala comigo e coração tirou o chapéu com Rio Negro e Solimões. Forte abraço, gente. Até amanhã. Tchau, tchau. Meia-noite e 59.

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2: Uma hora. Uma hora. Uma hora. Uma hora.

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volta. Esse é o nosso Songs of Love para todo o Brasil, hein? Que prazer imenso de estar com vocês a partir de agora. Trazendo os grandes hits, os grandes sucessos. E convidando você para viajar aqui no planeta chamado amor. A gente começa muito bem nesta segunda-feira, hoje dia 18, com Ashley Tisdale. Aumenta aí, baby. Esse é o nosso Songs of Love.

0: Falling in Love aqui no nosso Songs of Love. E você curtiu? Valeu, hein? A gente volta já já.
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0: Muito bem, voltamos aqui no nosso Songs of Love. Os grandes hits, os grandes sucessos, folhas. I never did before. Aumenta aí, baby.

0: Baby, Trap Dance, Remember Me, aqui na programação mais gostosa, mais deliciosa, hein? Esse é o nosso Songs of Love e você já participou com a gente mandando aquele alusão? Tô esperando você por aqui. É só acessar pedidomusical.com.br, manda aquele alusão, não se esqueça, tem que selecionar o nosso Songs of Love, combinado? Daqui a pouquinho a gente volta.
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0: demais, hein? Celine Dion, esse é o nosso Songs of Love para todo o Brasil. Os grandes hits, os grandes sucessos para você. E daí, já mandou aquele alusão? Tô esperando você participar e mandar aqui na nossa programação, tá bom? Já já eu volto, não sai daí.
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0: 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Dan Forgetter, Longer

0: Into My Aha, Cry in the Rain, aqui na programação mais gostosa. Essa música é muito linda. Eu sou fãzaço mesmo do Aha, hein? Já já eu tô de volta.
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0: Demais, hein? Inteirinha pra você, All of You, aqui na programação mais gostosa do seu rádio. E você tá curtindo por aí os grandes hits da música romântica? Continue com a gente, mandando aquele alusão bem especial. Bom, a gente vai dar uma paradinha aqui agora, mas é rapidinho, tá bom? Daqui a pouco a gente tá de volta. Não sai daí, baby. Esse é o
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0: acabando por aqui, Madonna Crazy for You. Valeu. Obrigado pelo seu carinho, obrigado pela sua audiência. Fiquem todos com Deus. A gente retorna amanhã com muito mais sucesso aqui na nossa rádio. Beijo, paz, luz e alegria e até lá, hein? Tchau, tchau.
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7: 2h44.

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3: 2:46.

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1: Olá, olá pra você. Chega por aqui a partir de agora o nosso programa, o nosso Viagem Musical, a nossa edição. Chegando pra você, né? Muita música legal. A vida muda de fase a todo tempo. E quase sempre existe uma música marcando cada uma delas. Está começando a nossa Viagem Musical, hoje é terça-feira, gente, 19 de maio. Prazeraço contar contigo, com a sua audiência, com a sua companhia. E a gente quer levar um som bacana, uma música legal pra você curtir esse momento juntinho com a gente. Me chamo Márcio Santolin e fico contigo durante uma hora. Tem Zé Ramalho. Inicia a programação cantando Entre a Serpente e a Estrela.

0: gente, o som aqui de Aldair Playboy, Amor Falso. E Living Thing foi o som que fez parte do nosso primeiro bloco de hoje, pra fechar a primeira sequência. Já, já, na sequência, uma canção que marcou uma geração inteira e talvez a sua também, hein? Então fica com a gente.
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3: Estamos levando até você o nosso Viagem Musical, o nosso programa, as nossas atrações. Vem agora comigo. Seguimos revivendo músicas que tocaram em momentos de mudança, descoberta e quem sabe até recomeços. Encostar na Tua, Ana Carolina.

0: Curtiu, gente? Curtiu Fada com Vitor e Léo. Teve aqui Paul Simon cantando pra gente também no Viagem. Teve Paul Simon aqui cantando no nosso Viagem Musical de hoje. Daqui a pouco um clássico que muita gente sabe cantar do começo ao fim. Fica comigo.
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0: Tocando as melhores músicas, as melhores atrações, nós estamos com você e o Viagem Musical também segue. Talvez a próxima música te lembre exatamente uma fase que parecia esquecida na sua vida. Erasmo Carlos com Renato Russo, A Carta.

0: Fechou o bloco. Oi, Deus, Hugo e Guilherme. E Taylor Dane foi a segunda do nosso bloco. Já já vem mais, vem a finaleira do programa, a nossa terça-feira.
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3: 3:24.

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2: E nós vamos dando sequência ao Viagem Musical de hoje, chegando com o último bloco, vem Maria Gadu cantando Linda Rosa.

0: Deixei com Fernando Sorocaba e Tarcísio do Acordeon, só não divulgar. Teve Semisonic aqui na programação para fechar nossa terça-feira. Obrigada pela companhia. Amanhã tem mais histórias embaladas pela música. Meu abraço para você, espero você nesse mesmo horário. Tchau, tchau.
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1: 3:35.
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0: 3:37.
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Quando você resolveu tomar sua vida, essa pessoa volta só pra criticar quem tá com você. 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

0: 4:21.
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1: Alô, minha gente, alô, moçada, alô, meu povo, estamos de volta por aqui com mais uma edição do programa Sertão Caboclo. A partir de agora, aquela moda sertaneja bruta, rústica, que a gente ama, né? Aquele modão que cutuca o coração da gente. Modas de viola, modas caipiras, modas que fizeram história, modas que estão no coração da gente, do passado e do presente. Uma ótima terça-feira para todo mundo, 19 de maio. A gente começa nesse nível aqui. Primeirinha, Mina de Ouro, Criolo e Juvenil.

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0: Adeus, Mariana, Sérgio Reis, Cristiane Ralph e Peio, Prisioneiro, Visita Divina, Guatupé e Guaratuba e ainda Crioulo e Juvenil, Mina de Ouro, é o Sertão Caboclo aqui na sua rádio, levando você por uma viagem incrível pelo modão de viola.
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0: 4:50.
1: Ô João, essa música dispensa comentários. Ela fala por si só.
2: Tá bom, falar nada.
1: Começa com nós aí.

0: Obrigado, coisa viu?
1: Boa,
0: tamo
1: gente.
0: Obrigado, obrigado pelo carinho, pelo
2: obrigado,
0: convite.
2: Parabéns pela moda, viu? Obrigado.
0: De Uberlândia para o Brasil.
1: Tamo junto. Tamo junto.
0: Valeu.
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4: Já estamos de volta por aqui com o Sertão Caboclo, sempre tocando moda sertaneja de qualidade para você. Manda abração para todo mundo que tá aqui, ó, firme e forte. Pessoal que tá aproveitando essa terça-feira, dia 19 de maio. Galera mandando mensagem pra gente aqui no pedidomusical.com.br. Alô, vídeo, grande abraço para você, para todo mundo aí. Muito obrigado pelo carinho, pela companhia. Marciele também tá ligada aqui no nosso programa, a nossa programação. Obrigado, Marciele. Renato Teixeira, aquele carinho especial para você. Astro Gildo também tá curtindo aqui o nosso programa. Muito obrigado pela sintonia, muito obrigado pela audiência de todo mundo. Quero mandar um abraço lá para Vera, Marlene, quem mais? A Mara, muito obrigado, Eliana, o Paulão, a Joaninha e a Maria Ivone. Alô, Eleonora. Eleonora, né? Também tá curtindo aqui o nosso programa. Muito obrigado pela audiência de todos vocês. Vamos, que tá chegando Renato Teixeira, Leve Guarânia.

0: Cara da Vida, chanceler e diplomata aqui nas emoções do Sertão Caboclo. Daqui a pouquinho tem mais Moda de Viola, né? Daqui a pouquinho a gente canta com Alain Aladim, abrindo mais uma hora da nossa programação.
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2: Cheguei e cheguei com tudo aqui no nosso Sertão Caboclo. Abrindo mais uma hora dessa super terça-feira, dia 19 de maio, com muito modão bonito. Chegando aqui a Lenha Aladim, inimigo do peito.

0: Rainha do Paraná, tá aí Jade Jefferson, Ronaldo Viola e João Carvalho, rei da pecuária. A mulher que me domina, Elis Silva e Zé Goiano, e ainda inimigo do peito, além Aladim. Pensa só, é uma moda mais bonita que a outra. Isso porque a nossa programação, o programa termina daqui a pouco, mas a gente já começa a preparar os próximos programas. Vamos atrás de novas canções, músicas especiais para fazer você relembrar, modas de viola atuais também, para quem gosta aí, né, do sertanejo mais moderno. Enfim, vamos lá preparar a programação para você. E para isso, você já também pode indicar a sua preferida, mandar o seu alô, mandar o seu abraço através do pedidomusical.com.br. Acesse aí do seu celular mesmo, manda sua mensagem para cá, vai ser um prazer ter você aqui participando junto com a gente também.
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0: 5:24.
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0: Paixão, Sertão Caboclo de volta com as raízes da música sertaneja nesta terça-feira, 19 de maio. Olha quem tá chegando aqui, Leôncio Leonel, Bandeira Branca.

0: Larga Solidão, Silveira e Silveirinha, Daniel com Rick Renner, Avenida Boiadeira, o Telefone Chora, Lourenço e Lorivai passou por aqui também, Bandeira Branca, Leôncio e Leonel, é moda boa demais, hein? É modão caprichado toda a vida. E daqui a pouquinho o Sertão Caboclo já tá de volta, já já tem mais sucesso.
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2: 5:38.
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6: Vamos lá, tamo junto com o Sertão Caboclo, de volta aqui na sua rádio. Pimentel tá com a gente aqui mandando pra esposa Adriana, com muito amor e carinho. Alô, Everson. Grande abraço pra Vânia, pra Rosângela, a Rita de Cássia, a Rose Mendes, né? E o Everaldo, casal maravilhoso que estão sempre aqui na audiência com a gente também. Muito obrigado pela companhia e pelo carinho de todos vocês aí. Chegando, peão, carreiro e paraíso, reconciliação. É modão pra mais de metro.

0: só as melhores do sertanejo de viola, rei do Vale Tocantins, Caboclo Anhanguera, passou por aqui também o de Paulo e Paulino, Boiadeiro Errante. Teve ainda um modão bonito demais com Resposta da Madeira, aliás, Resposta da Marreta, né? Vieira e Veirinha e ainda Reconciliação, Peão, Carreiro e Paraíso. Muita moda bonita para todo mundo que tá aqui na nossa audiência e você também pode participar. Repita, hein? Já manda sua participação para as próximas edições do programa no pedidomusical.com.br.
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1: Vem forte que o Sertão Caboclo já tá de volta com tudo, levando moda sertaneja, raiz e de qualidade para você. Muito obrigado de ponta a ponta, cidade e toda a região sintonizados com a gente. Vamos lá, abrindo mais uma sequência, aliás, não é qualquer sequência, é a última. Além de ser, né, as saideiras, também são as mais apaixonadas do rádio, porque aqui...

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1: Bom dia, caros irmãos e irmãs em Cristo. Espero que estejam todos bem na paz e alegria do nosso Senhor. Retomando esta semana a reflexão da palavra de Deus, nesta terça-feira nós temos o Evangelho de nosso Senhor Jesus Cristo, segundo São Mateus, capítulo 3, versículo 1 ao 12, onde ouvimos a seguinte mensagem. Naqueles dias, apareceu João Batista pregando no deserto da Judeia: convertam-se, porque o reino do céu está próximo. João foi anunciado pelo profeta Isaías, que disse: esta é a voz daquele que grita no deserto: preparem o caminho do Senhor, endireite suas estradas. João usava roupa feita de pelos de camelo e cinto de couro na cintura. Comia gafanhotos e mel silvestre. Os moradores de Jerusalém, de toda a Judéia e de todos os lugares em volta do Rio Jordão iam ao encontro de João. Confessavam os próprios pecados e João os batizava no Rio Jordão. Quando viu muitos fariseus e saduceus vindo para o batismo, João disse-lhes: raça de cobras venenosas, quem lhes ensinou a fugir da ira que vai chegar? Façam coisas que provem que vocês se converteram. Não pensem que basta dizer: Abraão é nosso pai, porque eu lhes digo, até destas pedras Deus pode fazer nascer filhos de Abraão. O machado está posto na raiz das árvores, e toda árvore que não der bom fruto será cortada e jogada no fogo. Eu batizo vocês com água para a conversão, mas aquele que vem depois de mim é mais forte do que eu, e eu não sou digno nem de tirar-lhe as sandálias. Ele é quem batizará vocês com o Espírito Santo e com o fogo. Ele terá na mão uma pá, vai limpar sua eira e recolher seu trigo no celeiro, mas a palha ele vai queimar no fogo que não se apaga. Palavra do Senhor, graças a Deus. Caríssimos irmãos e irmãs radio-ouvintes, nesta mensagem que acabamos de ouvir, no terceiro capítulo, que apresenta a questão da justiça do reino e, ao mesmo tempo, a chegada deste reino, trazendo o julgamento, somos convidados a observar aquilo que podemos utilizar para o nosso crescimento e para a nossa instrução. Pois bem, olhando para a reflexão, nós vemos João Batista que convida a uma mudança, mudança esta radical de vida, porque já se aproxima o reino que vai transformar radicalmente as relações entre os homens. Da mesma forma, nós, caríssimos irmãos e irmãs, somos convidados a uma transformação, ou melhor, uma conversão. Nós que, ao estarmos neste mundo, caminhamos constantemente em busca da perfeição, que para nós é Deus, devemos estar atentos aos sinais da sua manifestação, ou aquilo que a sua palavra, a Sagrada Escritura, nos diz com o intuito de nos auxiliar. Diante disso, nós vemos que João Batista apresenta que é o tempo do julgamento, e nada adianta ter uma fé teórica, superficial, sem fundamento, pois o julgamento se baseará nas opções e nas atitudes concretas que cada um assume. Ou seja, é a fé, é a palavra de Deus colocada em prática que irá contar, e não somente um falar por falar, mas que na hora da tentação ou da provação se mostra contrário. E por isso que João cobra dos fariseus, até mesmo dos saduceus que estavam vindo ser batizados. Afinal de contas, os fariseus, com a falsa segurança de suas observâncias religiosas, e os saduceus com suas intrigas políticas para conservar o povo e ao mesmo tempo o poder, pertencem a uma estrutura que vai ser superada pelo reino de Deus trazido por Jesus Cristo. Por isso, hoje o Senhor nos fala, através da boca de João Batista, que ele vem para transformar, não pelo poder, mas sim pela palavra de Deus, mas sim pelo exercício da sua missão. Caríssimos, que esta Sagrada Escritura ilumine a nossa mente e o nosso coração para descobrirmos a nossa missão aqui na Terra e, deste modo, anunciarmos um Senhor, anunciarmos um caminho de conversão que nos leve a reconhecer o poder e a presença de Deus em nosso meio e, ao mesmo tempo, deste reino que nós estamos buscando. Para que isso seja possível, que a bênção de Deus Todo-Poderoso desça sobre cada um de nós e permaneça conosco para sempre. Em nome do Pai, do Filho e do Espírito Santo. Amém. Um ótimo dia a todos. Até a nossa próxima reflexão diária. Louvado seja o nosso Senhor Jesus Cristo. Para sempre lhe seja louvado. Um abraço a todos.
2: Olha o que eu disse assim, ó. 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

Muito bem, minha gente, muito bem, meu povo. Bom dia, bom dia, bom dia, bom dia. Bom dia, Malé, bom dia, região. Alô, você esperando o Graia chegar? Cheguei, meu povo querido, meu povo amado, bom dia. Depois de um diazinho de folga ontem, né? Uma folguinha forçada aí, né? Barbaridade, tive que folgar ontem, mas, né? Justificado, com direito e tudo mais, né, minha gente? Bom dia, pessoal do campo e da cidade. Bom dia, você do interior, do bairro das vilas. Bom dia, você do centro, você das cidades vizinhas. Pessoal lá de cima da serra, pessoal lindo Horizon, lá em Rio Claro do Sul. Bom dia, meu povo. Bom dia, minha pova. Terça-feira, 19 de maio. Bom dia, levanta, desperta, Malé, acorda pra vida. Ei, quem manda aqui é a galera do chapéu. Bom dia, minha gente, acorda, prepara o chimarrão, prepara o café da manhã. Meu, já tá pronto aqui, o cafezinho já tá prontinho aqui, né, pra esquentar a goela aí, né? Ei, já deu uma chuvinha de madrugada, pra variar, deu mais uma chuvinha de madrugada, né, minha gente? Vamos ver como é que vai dar o tempo hoje, vamos ver o que acontece. Bom dia, bom dia. Vamos despertando, vamos acordando, vamos se mexendo. Alô, você, chega mais. Fica bem à vontade, tá bom, minha gente? Fica bem à vontade. Bom dia, bom dia, bom dia, bom dia. Com muita alegria. É, então tá aqui, minha gente. Já temos o tradicional pensamento do dia. O que Deus tem para você é muito maior do que você já perdeu. Tenha calma e paciência, porque quem dá a última palavra é Deus. Dona Edneia, muito obrigado, muito obrigado. Hoje ficou mais velho, é? Ficamos mais experiente, né? Parabéns, muitos anos de vida, saúde, paz e amor, tudo melhor para sempre. Um abraço do Toné e da Edneia. Deus abençoe vocês, muito obrigado. Um ótimo dia, Deus abençoe a todos nós, né? Bom dia, o Nhenhé corintiano, pra variar, já tá por aí, bom dia, Graia, parabéns, felicidades, que Deus abençoe, sempre com muita saúde, um grande abraço, dona Lídia Ferençoft, eu que agradeço as felicitações, né? É, ontem o Graia não veio, minha gente, ontem o Graia tá de aniversário, e tiremos um diazinho de folga, passei o dia com meu filhão aí, né? É, pra variar, o que você acha que nós vamos fazer? Vamos pescar, e é verdade, não tem por que mentir, né? Vou pescar com meu filhão, cheguei em casa à noite ainda com a festinha surpresa da minha família, que dia abençoado, eu só tenho a agradecer, obrigado, meu Deus, obrigado de coração, né? Ei, te amando, parabéns pra nós que estamos ficando mais novo, é o Baianinho, tamo tudo ficando velho, Baianinho, parabéns também pro senhor aí, e tudo de bom, e o Sérgio Giboschi, alô Sérgio, bom dia pro senhor aí, tudo de bom dia, meu amigo, um abraço, uma abençoada terça-feira pra você e sua família, toque Baile da Roça com Tonico e Tinoco, bom dia, Graia, toque Matiando Saudades, que Deus nos dê um bom dia pra tudo nós, é o Polaco Maes, que é o homem do calcário, bom dia, toque Abacaxi Sem Freio pra nós que estamos indo pra peleia já, é o Daniel Misga, como é que você tá, Danielzão? Tudo certo aí, só alegria? Então tá louco, Debão, já tá indo pelear, um ótimo dia, um bom trabalho, Deus abençoe aí o seu dia, o nosso dia, bom dia, bom dia, bom dia, tem mais gente por aqui, tem de punhado, né? A dona Marta tá por aí, bom dia, dona Marta Nianic, a dona Tereza Orne, bom dia, dona Tereza, como é que tá a senhora por aí? Tudo certo, tudo em ordem, tudo tranquilo, então tá louco, Debão, tem também o Leio Márcia tá por aqui, o Tardo, seu Antônio Souza Leal, chegou conosco, seu Antônio Souza Leal, bom dia, proteção divina, sempre tudo de bom, é, quem é o seu Heraldo Lima, já tá na escuta conosco, bom dia, Graia, parabéns pelo seu aniversário, que Deus abençoe sempre, é o seu Dirceu Franco, muito obrigado, Dirceuzão, bom dia, parabéns, felicidades, Deus abençoe, a dona Estela Travinsky Skutniski, muito obrigado, bom dia, parabéns, compadre, felicidade, saúde, tudo de bom, valeu, compadre Geraldo Melde, que aquele abraço, Deus abençoe o senhor, parabéns, que Deus te abençoe, é a dona Marta Niania, que parabéns, minha gente, muito obrigado. É, e já mais uma vez, né, minha gente, quero aqui pedir desculpas, então, pela falta de ontem, né, minha gente, mas ontem nós tiramos uma folguinha com meu filhão aí, é, saímos pro mundo, mas já estamos de volta, e hoje o trem vai embalar, bom dia! Ah,
sem freio, abacaxi, abacaxi sem freio, o pessoal vai pedindo, tem que mandar um abraço já cedinho também, quem confirmou a audiência conosco é o Rafael Gurski, o Rafinha, família Gurski, bom dia pra vocês, bom dia também meu amigo Lauro, popular Galo, alô Galo, velho, cantou cedo já, bom dia, bom dia, bom dia, bom dia pessoal aí do acampamento do agro que sempre tá na escuta, sempre tão ligadinho, os homens vêm madrugam todo dia tão ligado conosco, Deus abençoe grandemente aí, piazada, e tudo de bom dia!

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Eita, mundo velho, não para não, 6h21, olha a hora, bom dia Malé, bom dia região, como é que vocês estão por aí, tudo bem, tudo certinho? Bom dia, parabéns, felicidades, que Deus lhe dê muita saúde em primeiro lugar e que venham muitos e muitos anos de vida. Stolatz, viva com nós, né, Rosa Nhanek da Vila Mariana, Deus que ajude, muito obrigado, bom dia Graia, parabéns, felicidades, muita saúde e tudo de bom, é Sueli Tchesla, que eu que agradeço, muito obrigado. Bom dia, Greia. Feliz aniversário, que Deus abençoe sempre sua vida. É, tudo de bom. Toque aqui na casa do Vacariano, para nós que estamos na escuta. Dona Shirley Roguski, seu Severino, bom dia, bom dia. Tudo bem? Toca a música Quem Diz Que Esqueci, Milionário e José Rico, só para curtir. E a Elizabeth, uma ótima e abençoada terça-feira para você, muito obrigado. Bom dia, bom dia. Ex-aniversariante, né? Foi ontem, né? Já não é mais hoje. Cadê a reunião do churrasco para os amigos? Barbaridade. Eu até ia fazer, mas fui ver o centro de eventos, aí tá ocupado, é, não vai ter condição. Seu Luiz Francisco Ferrarini, em casa não cabe todo mundo, todos esses amigos aí, minha soberana, precisava do centro de eventos, senão não cabe todo povo. Como é que tá o senhor, seu Francisco Ferrarini? Tudo bem com o senhor? Tudo certo? Dona Elisandra Toma, bom dia, bom dia, bom dia. Desperta, Malé, acorda pra vida. Bom dia, meu povo, bom dia, minha pova, vamos acordando, vamos levantando, vamos se agilizando, vamos que vamos, dele que dele, toca, toca, ira, ira, terça-feira, bom dia.

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13: Ei, Diamundo Véio, não para não, minha gente. Bom dia, Malé, bom dia, região. Como é que vocês estão? Tudo bom? Alô, seu Alberto, alô, dona Maria, bom dia. Dona Evanil Soares, como é que tá a senhora aí? Tudo certinho? Miguel Cordeiro lá nos Dúcio, bom dia, seu Miguel. Dona, seu Mário e a dona Marlene, seu Mário e a dona Marlene, bom dia, bom dia, bom dia. Bom dia, feliz aniversário pra você atrasado, dona Marta Panilca, que vai na intenção. Muitíssimo obrigado. Deus abençoe a todos nós, né? Aquele abraço, dona Marta. Marta Baniuque, bom dia, seu Marcos Ivanisque, alô Marcão, cê tá bom? E o Daniel Castia, alô Danielzinho, alô Danuta, alô Marianinho, toda a família, aquele abraço, Deus abençoe. Bom dia, Márcia, Edson, Pedro Henrique, bom dia pra vocês. Bom dia, Sérgio Giboschi, parabéns, saúde e paz pra todos nós, né, seu Sérgio Giboschi, Deus abençoe nós. E o João, bom dia, segunda no trabalho, ontem era feriado, João, pra mim, né? Ontem era feriado, pra mim. Seu Geraldo Borrum, bom dia, tudo de melhor, sempre um abraço para todos nós, né, seu Geraldo? Alô, P1, bom dia, seu P1, como é que o senhor está? Tudo bem? Um abraço para toda a família aí, P1. Bom dia, Gra, nossos parabéns, feliz aniversário, que Deus abençoe. Sempre homenagem dos amigos aí da Laura e do Rafael Tisca, muito obrigado, Deus abençoe vocês grandemente, dona Laura, Rafael, aquele abraço, meu xará. Bom dia, manda um abraço para nós aí, alô, o Márcio tá na rodagem, Márcio, velho, espere clarear, homem. Bom dia, seu Ismael Kulich, como é que tá o senhor, seu Ismael, e a Marta Cirlene Cordeiro, bom dia, dona Marta Cirlene. Seu Hélio Ferreira, bom dia, feliz aniversário, um abraço, seu Hélio, muito obrigado, Deus abençoe o senhor aí, grandemente, e toda a família também, bom dia!
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13: Porque vamos, minha gente, dele que dele, toca, toca, iraíra, daqui a pouco tem os avisos e recados do Graia. Buenas, buenas, buenas, tranquilo? Tranquilito, tranquilo, tranquilo.

Rio Grande veio aqui, minha gente. Bom dia, tá chegando agora. Que bom que você veio antes tarde do que nunca, né? Bom dia, bom dia, bom dia, Graça. Estamos tomando mate na escuta. E a Marli Edmilson Stefanac, lá da Vera Cruz. Um forte abraço e tudo de bom. Bom dia, saúde, paz e muitas bênçãos para você, para todos nós, né? Maria Madalena do Baradski, que para todos nós. Amém, amém, amém. Muito obrigado, muito obrigado. Minha gente, daqui a pouco tem os avisos e recados do Graia, né? Ontem o Graia tirou uma folguinha, ontem foi aniversário do Graia, demos uma escapada com o Grainha aí, né? É, minha gente, sumimos pro mundo, mas já voltamos à noite e já estamos aí agora. Começou, né? Segundou com cara de terça-feira, não terça com cara de segunda, né? Pra mim, né? Pra mim, né? Bom dia, vamos pra peleia, minha gente. Não afrouxemos nem nos lançantes, vamos que vamos, sem medo de ser feliz. Bom dia, seu Luiz Gustavo Grenteschi, que também já chegou conosco por aí, já tá na audiência. Bom dia, ótimo dia pra todos, ótimo dia pra todas. Vamos que vamos, minha gente, bora, embala aí. Terça-feira, 19 de maio já, hein?

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colchoado velho, você vira colchoado velho, tá todo mundo puxando os acolchoados velhos, os novos também, né, minha gente? Tá chegando o outono com cara de inverno, é, mais uma chuvinha aí durante a madrugada, aí choveu de novo, né? É, mas faz parte, tá na hora mesmo. Dona Ana Zavali, como é que tá, dona Ana? Tudo bem? E a dona Pedra do Taquari, bom dia, Deus abençoe a todos nós, né, dona Pedra? Deus abençoe a todos nós, dona Pedra. Bom dia, Valdina e Topúnica, bom dia, parabéns, Deus abençoe, obrigado. Bom dia, feliz aniversário, uma ótima terça-feira para todos nós. Dona Vera, Deus que ajude, obrigado, e tudo de bom para tudo nós. E o Adão Chagas já chegou por aí, o bicho velho, você tá bom, Adão? Tudo certo por aí, tudo em ordem? Então tá louco de bom, minha gente, já estamos aqui preparando os avisos. Recados, já estamos ajeitando nossa pastinha por aqui e depois dessa eu já volto com tudo aí com os avisos, pode ser? Combinado? Então tá bom, já não sai daí não que eu já volto com avisos e recados do Graia. Opa.

0: Muito bem, minha gente, muito bem, meu povo, bom dia, Malé e toda a região, vamos direto e reto para os avisos e recados do Graia, avisos e recados do Graia. Primeiramente, antes de começar os avisos, minha gente, eu quero agradecer a todos, pelas felicitações, a todos pelo carinho, pelos abraços, todas as mensagens recebidas, eu quero agradecer a cada um de vocês, né? Obrigado, obrigado, minha gente, ontem, e pedir desculpa, né? Pedir desculpas aos ouvintes, ontem não estivemos aí fazendo o programa, mas ontem decidi tirar um dia diferente. Meu dia foi meu aniversário, foi ontem, 18 de maio, 44 anos do gordo velho aqui, né? E tirei um dia diferente ontem, saí com meu filhão, resolvemos ir dar uma pescada pra variar, né? Que é o que nós mais gostamos, né? Então aí por isso minha falta no dia de ontem. Chegamos em casa com uma festa surpresa ainda da família, né? Se for assim sempre, vou sair pescar mais na segunda-feira. E ó, e louco de bom pescar na segunda, que não tinha mais nenhum vadio pras beiradas aí dos tanques, né? Estavam tudo trabalhando, né? E nós lá pescando. Barbaridade. Mas, minha gente, falando sério, só agradecer a Deus pelo dom da vida, muito obrigado, 44 de anos aí de vida, sofridos, divertidos e vividos, né? Só agradecer a Deus, a toda a minha família, Deus abençoe a cada um dos amigos aí que mandaram mensagem, muito obrigado pelo carinho, muito obrigado aí, pelas mensagens de todos vocês. Você que não mandou mensagem, que não gosta do gordo, fico muito feliz que também eu incomodo vocês, não tem problema não, não fico triste, não, isso é bom, né? Tem que ter na vida, né? Não, nem Deus agradou, nem Jesus Cristo agradou todo mundo, não vai ser o Graia, né? Então agradeço aí, que é bom, é muito bom saber que eu incomodo vocês também, né, minha gente? E vida que segue, Deus abençoe a cada um. Obrigado, obrigado de coração e vamos lá, vamos trabalhar, né? Que a folga foi ontem, hoje não. Iniciando, minha gente, essa manhã de terça-feira, 19 de maio de 2026, 139 dias do ano se passaram, 226 para findar o mesmo, sétima semana da Páscoa, o período pascal, na verdade, já encerrou aí, né? Estamos no período da lua nova, 19 de maio. O sorriso que floresce sobre a dor abranda os corações mais endurecidos. Kiara Lubich, quem escreveu este belo pensamento do dia. Santos do dia, hoje é dia de Santo Ivo, São Crispim de Viterbo e Santa Prudenciana. São os santos do dia para suas orações, agradecimentos e pedidos de bênçãos. Rogai por nós, santos do dia. E hoje é dia do defensor público. Hoje, dia do defensor público, 19 de maio. Bom dia. 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Cotação agrícola, preços fechados no dia de ontem, dia 18. É, temos aqui feijão preto, R$190 a saca, milho amarelo, R$55 a saca, saca da soja, R$115 a saca, saca do trigo, R$65, arroba do boi, R$345, arroba da vaca, R$305, suína em pé tipo carne, o quilo, R$5,45, erva mate em folha, posta lá na indústria, na ervateira, R$18, arroba da erva mate. Esta foi a cotação agrícola, segundo a SEAB, para a região de Irati. 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Previsão do tempo é a seguinte: hoje, sol com pancadas de chuva durante a manhã, céu nublado e muitas nuvens durante o dia, 19 é a máxima, 12 é a mínima, previsão de 1 milímetro era a previsão para hoje. Amanhã, quarta-feira, sol com algumas nuvens ao longo do dia, noite de céu limpo, máximas de 19, mínimas de 10 graus. Na quinta, dia ensolarado com nevoeiro ao amanhecer, as nuvens aumentam bastante à noite, máximas de 17, mínimas de 5 graus. Na quinta-feira, cai um pouquinho a temperatura. Na sexta, vai chegando final de semana, para variar, já sabe o que que marca, né? Chuvoso durante o dia, à noite para sexta-feira, 26 milímetros é a previsão, máximas de 12, mínimas de 11 graus. No sábado, sol com muitas nuvens durante o dia, períodos de céu nublado, noite com muitas nuvens, uma previsão de 2,4 milímetros no sábado, máximas de 24, mínimas de 10. É, minha gente, vai chegando final de semana, vai marcando chuvarada, né? Por isso que eu fui pescar na segunda, porque final de semana tá só chovendo, né? Tá só chovendo, né? Como é que vai daí? Bom dia! Olha, vamos continuando com os demais avisos e recados por aqui. Atenção, atenção, atenção. Muito obrigado pela sua atenção. 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Olha, a Secretaria de Esportes informa que estamos nas últimas semanas aí, na última semana, para as inscrições da caminhada da Colônia 5, Caminhos do Interior. A saída acontece no dia 24 de maio, com saída às 8 horas da manhã no Parque dos Imigrantes, seguindo até a Igreja Divino Espírito Santo, onde acontece a tradicional festa do padroeiro Divino Espírito Santo. Neste domingo, o percurso será de 10 quilômetros, em meio de belezas do interior. E para maior comodidade, haverá ônibus para o retorno antes do almoço. Inscrições devem ser feitas no link disponível na bio do Instagram, @esportemalé. Lá, vai lá no Instagram lá. Ou pelo WhatsApp, informações também aí, né? 999-08-4040, 999-08-4040. Não perca esta oportunidade neste domingo, dia 24. 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Olha, estão abertas as inscrições para o programa Castra Pet Paraná, realizado pela Prefeitura com o Governo do Estado. Inscrições acontecem aí até o dia 12 de junho ou enquanto durarem as vagas, vagas limitadas. Atenção, requisitos para participar do programa Castra Pet Paraná. Podem participar famílias inscritas no CAD Único, com renda familiar de até um salário e meio, né? Um salário mínimo e meio. Para realizar inscrições é necessário levar o RG, o CPF e o comprovante do CAD Único e a folha do resumo atualizado em 2026. Pode ser inscrito os cães e gatos de 6 meses a 8 anos. Não é necessário levar o animal no momento da inscrição. A castração acontecerá no dia 18 de julho, mas lembrando, são vagas limitadas. Avisos das igrejas. Hoje, dia 19, tem missa na Capela Santana, lá na Colônia 2. Hoje, dia 19, às 19 horas, tem missa lá na Capela Santana, na Colônia 2. Amanhã, dia 20, às 19 horas, tem missa lá na Capela São Pedro, lá no Palmital. Amanhã, dia 20, tem missa na Capela São Pedro, no Palmital. E hoje, repetindo, Capela Santana, Colônia 2, às 19 horas, tem missa. Aviso da Igreja Matriz São Pedro. Olha, hoje, terça-feira, às 19 horas, na Matriz, tem encontro do Grupo de Orações Kairós. Amanhã, quarta-feira, às 19 horas, na Matriz, tem novena e missa. Sexta-feira, às 8:30 da manhã, vai ter missa lá na Vera Cruz. Atenção, atenção, atenção, comunicados da catequese, dia 6 de junho. Dia 6 de junho será um sábado, teremos as matrículas e rematrículas da catequese. Anota aí, dia 6 de junho. 6 de junho. Olha, queridos irmãos e irmãs, queremos convidar você para um momento de imensa fé e espiritualidade. Vamos juntos rezar as 1000 Ave Marias. Será no dia 23 de maio, com início às 6 horas da manhã, na Igreja Matriz São Pedro. Atenção, próximo curso de batismo para pais e padrinhos na Igreja Matriz São Pedro será no dia 31 de maio, domingo, logo após a Santa Missa. As inscrições fazem diretamente no local. Olha, atenção, o João Maria, né, o nosso coletor aí de lixo reciclável, né? O João Maria precisa de uma mulher para trabalhar no barracão de reciclagem e um carrinheiro para trabalhar na rua aí com a coleta de reciclagem. Interessados? Falaram com o João Maria lá no barracão de reciclagem, próximo ao estádio municipal. Vem aí, minha gente, a tradicional barraquinha do Hospital de Caridade São Pedro. Isso mesmo, barraquinha do Hospital de Caridade São Pedro, dia 30 de maio, logo após a Santa Missa das 19 horas. Lembrando aos corações bondosos lá na Igreja Sagrado Coração de Jesus. Lembrando aos corações bondosos que estamos aceitando doações de trigo, ovos, óleo, leite, manteiga, requeijão, goiabada, chocolate e vinho para o quentão. Demais ingredientes para a fabricação dos deliciosos produtos da cozinha. Desde já agradecemos. É a barraquinha do hospital, dia 30 de maio. Marca na sua agenda. 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Vem aí neste domingo, grande festa do padroeiro Divino Espírito Santo, lá na Colônia 5. É na Igreja Divino Espírito Santo, é neste domingo. 6 horas, alvorada festiva, 10 horas, divina liturgia. 12 horas, almoço com churrasco, salada, rolo, pirogue, comida típica ucraniana e bebidas. 13 horas, festa popular com bingo, leilão e outros divertimentos. 16 horas, sorteio da rifa. 17 horas, início da tarde dançante. Animação musical Vento Sul. Não serão aceitos vendedores ambulantes nem som de terceiros. Haverá segurança no local neste domingo. Neste domingo, dia 24 de maio, festa do padroeiro Divino Espírito Santo, lá na Colônia 5, pela presença e colaboração, a comissão desde já agradece. Nesse domingo, marca na sua agenda e bora. E vai ter a caminhada lá para a festa, hein, minha gente? Não esquece. Olha, a festa em louvor à Nossa Senhora do Perpétuo Socorro será no dia 31 de maio. Festa em louvor à Nossa Senhora Perpétuo Socorro, lá na Vera Cruz, dia 31 de maio. Olha, atenção, temos aqui convite para a missa. Familiares convidam para a missa de sétimo dia. Familiares convidam para a missa de sétimo dia pela alma de Aloísio Pshibicheski. Será rezada amanhã, quarta-feira, dia 20 de maio, às 19 horas, na Igreja Matriz São Pedro. A todos que comparecerem, desde já a família agradece. Certo, minha gente, internados do Hospital de Caridade no dia de hoje não querem seus nomes divulgados. A todos boas melhoras, uma ótima recuperação. A toda a equipe do hospital, um ótimo dia. Muito obrigado pelas informações repassadas. Bombeiros comunitários de Malé também nos informam que sem ocorrências, sem alterações nas últimas 24 horas é o que nos repassam os bombeiros comunitários de Malé. Aniversariantes do dia. Olha, minha gente, como eu tirei uma folguinha ontem no meu aniversário, ontem dia 18 de maio, eu não posso deixar de homenagear os aniversariantes do dia de ontem, porque eu tirei folga, né? Então, aniversariantes do dia de ontem, 18 de maio, a Nayana Chiara de Souza, Manuele Gelinski Victor, a Milena Nahirne, Janete Giboschi, a Adriana Ferreira, também aqui a Juliette Dalmagro, Patrícia Maruchen, Brunica Érica Bloski, Maurício Daniel Carvoski, é o Márcio, melhor dizendo, o Márcio Carvoz também está de aniversário hoje, né? São Paulino também, olha o Luiz Mariano Kaczorowski também de aniversário, João Martim Blaschak, também é o Ignácio Zvirgikowski, Evaldo Stefanski, Jéssica Kozar, a Jordana Zavatsky, Rafael Marques, o popular Lacraia, meu xará aí de aniversário também ontem, o Fernando Bubniak, Wilson Pedro Boico. Eu não posso homenagear também a Eliane Kozlovski, a Eliane aqui da rádio também estava de aniversário ontem, Eliane, parabéns. A Eliane que organiza nossos avisos aí, né? Aquele abraço, muito obrigado, Eliane, sempre aí, sucesso para todos nós, né? Aquele abraço. E também não posso deixar de esquecer de homenagear meus compadres, o seu Geraldo e a dona Rosângela, o Nenê e a Nega, que completaram mais um ano de casado no dia de ontem, né? Também 18 de maio, aniversário de casamento, meus compadres, o Nenê e a comadre Nega, parabéns para vocês. Aniversariantes do dia de hoje, dia 19, Adão Walter Porutinhac, Cláudio Melnick, Daniel Correia Plodovisky, Giovanni José Quimita, Alexandre Chiliga, Isaías Zolonde, que tem aniversário hoje, Isaías, Silvana Aparecida de Quadros, Diva Janete Ferreira dos Santos, Esther Gerzuski, João Marcos de Andrade, Gordovei de aniversário hoje também, a Lidiane Inês Blaschak, Pedro Stepak, a Raquel Zampier também, Vitor Sokolowski, Jocélia Krinsky, Alessandro Rafael Tio, Meirisson Augusto Tesluc, Kátia Fonseca, o Fernando Krinsky de aniversário hoje e a Maria Luísa de Oliveira Dias. Parabéns aos aniversariantes do dia, felicidade, saúde, paz e alegria. E quero mais uma vez agradecer a todos que me parabenizaram. Muito obrigado pelas mensagens, muito obrigado pelo carinho. Agradeço a todos que mandaram mensagens no dia de ontem, já mandaram parabéns no dia de hoje. Só tenho a agradecer a cada um de vocês e principalmente agradecer a Deus pelo dom da vida, esse presente maravilhoso que aí a gente preserva, né? Essa é a maior bênção de Deus. A segunda bênção de Deus é minha família, né? Minha esposa Ingrid, meus filhos, né? Um super presente de Deus, Bernardo e a Bettina e toda a minha família, meus pais aí, minhas irmãs, meus sogros, né? Todos os meus amigos, é só agradecimento, né? Muito obrigado a todos, muito obrigado a todas. É pra você que nem eu falei hoje no início, né? E pra aquele que não mandou nada, porque a gente incomoda, é muito bom. Obrigado a Deus saber que tem gente que não gosta da gente, que a gente incomoda, né? Obrigado a esses também, né? Tem que ser assim, né? Não adianta, não é só alegria, né, minha gente? Parabéns e bom dia pra tudo nós! Hoje é o seu dia, parabéns, felicidade, saúde, paz e alegria. Ontem foi o meu dia, parabéns e tudo de bom para mim também. E vamos aqui, notícias da região. Atenção! Muito obrigado pela sua atenção. Notícias da região, principais destaques. Olha, minha gente, vandalismo em colégio. Infelizmente, triste notícia, porque aconteceu aqui em Malé, no Colégio Estadual Nicolau Copérnico, no Colégio Cívico Militar Nicolau Copérnico, né? Minha gente, então aqui tivemos um vandalismo lá, imagens das câmeras de segurança apontam que uma pessoa participou da ação criminosa, um indivíduo com características de um jovem do sexo masculino, magro e alto, foi quem fez o vandalismo e deixou ali o colégio sem, né, aula no dia de ontem, né, minha gente? Infelizmente aconteceu aqui em Malé. Briga de rua, homem agredido por um pedaço de madeira por vizinho em Irati. E também aí o mesmo revidou a agressão sofrida. Briga de vizinhos em Irati. Furto em residência, arrombada em Rio Azul. Garrafa térmica, celular desaparecem da casa. Olha, o que mais que temos por aqui? Mais de 250 cigarros eletrônicos são encontrados escondidos em carro em Inácio Martins. O que mais temos aqui? Homem bate em diversos carros estacionados e tenta fugir após acidente em São Mateus do Sul. Homem inventa sequestro após ser encontrado agredido em São Mateus do Sul também. Olha, a colisão entre carro e moto mobiliza SAMU na BR-476 em São Mateus também. O que mais que temos por aqui? Morador atingido por bala perdida em Cruz Machado morre em hospital, né? Infelizmente, o morador que foi atingido por uma bala perdida naquele confronto entre a polícia e bandidos lá em Cruz Machado acabou falecendo. Van bate em traseira de bitrem na BR-153, motorista fica ferido em General Carneiro, bicicleta é furtada em depósito de prédio de Porto União, homem é encaminhado pela PM por porte de drogas em Bituruna, acidente entre Fusca e outro veículo deixa motorista ferido em Porto União, porque destacar o Fusca, né? Motorista perde controle na BR-153 e bate contra caminhão, jovem ferido em acidente entre carro e moto, carro foge após atropelamento com morte na estrada em Cruz Machado, homem morre após atropelamento na estrada de Cruz Machado durante chuva forte, né, minha gente? Motorista embriagado bate em vários carros estacionados e tenta fugir, mas é detido pela polícia ali em São Mateus do Sul, carro sai da pista e capota entre São Mateus do Sul e Três Barras, e são esses, né, minha gente, destaques, notícias que eu tinha para contar para você, tem mais aí, né, mas vou demorar muito. Destaques do Brasil, do mundo, e a convocação, minha gente, e a convocação do Neymar saiu. João Pedro lamenta ficar fora da Copa, frustrações fazem parte do futebol, ligação franca foi decisiva para Ancelotti convocar Neymar, Ancelotti convoca os 26 para a Copa, né, minha gente? Então temos aqui a lista, cadê a lista? Goleiros, Alisson, Ederson e Everton, defensores, Alexandro, Brenner, Danilo, Douglas Santos, Gabriel Magalhães, Ibanez, Léo Pereira, Marquinhos e Wesley. Meio campo, Bruno Guimarães, Casemiro, Danilo Santos, Fabinho e Lucas Paquetá. Atacantes, Endrick, Gabriel Martinelli, Igor Thiago, Luiz Henrique, Matheus Cunha, Neymar dos Santos, Rafinha, Rian e Vini Júnior. E a tão afamada e questionada convocação do Neymar. O que que vocês me dizem? O que que vai dar, né, minha gente? Vamos aguardar e ver. Então tá aí, 26 convocados para a Copa do Mundo. Olha, Datafolha, 51% acham muito importante uma mulher no STF. Temos aqui, marqueteiro ganhou 70 mil. Qual deve ser possível time titular da Copa? OMS faz reunião de emergência sobre surto de ebola. Estimativa de mortes no Congo sobe para 131 com o vírus ebola lá no Congo. Notícias e o que eu tinha para contar para você, minha gente, tudo explanado, tudo explicado. Muito obrigado pela audiência. Muito obrigado pela preferência. Bom dia aqui para quem? Bom dia, Graia. Feliz aniversário a Márcio, Edson, Pedro Henrique. Muito obrigado. Vilmar Alves de Moura, muito obrigado. Chicão, aquele abraço. Hilda e o João, muito obrigado. O Márcio, muito obrigado. Terezinha Drevenoski, muito obrigado. Bom dia, Nelson Ferreira. Bom dia, Antônio Tcheslak. Bom dia, Júlia. Tudo bem, Júlia? Tudo certo? Um abraço. Wilson Chagas, bom dia. Obrigado, seu Luiz Robaschkevich. Bom dia, Maria de Mil. E o Jadek, lá da Era. Muito obrigado, Deus aqui abençoe, Jadek, tudo nós, Joelcio Miranda na escuta, Vitoldo Zielinski, muito obrigado, Vitoldo, Pedro Aleixo, muito obrigado, Pedroca, Dona Ana Zavali, muito obrigado a todos e a todas, eu já volto com a finalização do programa, bom dia.
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0: Muito bem, minha gente, tudo resolvido, explicado, falado, contado para todos e para todas. Muito obrigado pela audiência, preferência, obrigado pelo carinho recebido, sempre pelas mensagens. Deus abençoe a cada um de vocês, eu só tenho a agradecer, né? Obrigado, meu Deus. Minha gente, por aqui eu vou me despedindo, programa feito, né? É, amanhã, se Deus assim nos permitir, estaremos juntos novamente. Vamos pro dia a dia, vamos pra peleia, sem medo de ser feliz. Um ótimo dia, ótima terça-feira para todos. Fica todo mundo com Deus e até amanhã. Tchau, obrigado. Bom dia, Malé, bom dia, região. Tchau, meu povo. Até amanhã, fui.

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1: Olá, amigos ouvintes de todo o estado do Paraná, uma boa terça-feira a todos. Estamos aqui falando direto dos estúdios da Farcom, a Federação das Rádios Comunitárias do Estado do Paraná. Eu sou o Wanderson Dubinsky e apresento a partir de agora o programa Fala Paraná, o programa da família paranaense. Junto comigo estão Magno Pinelli e Adriele de Oliveira. Olá, Magno, seja bem-vindo ao nosso programa desta terça-feira.
2: Olá, Wanderson e Adriele, olá, ouvintes do programa Fala Paraná. Hoje é dia 19 de maio, vamos então com a previsão do tempo para o nosso estado. O tempo volta a ficar mais firme, com menos chuva no Paraná. O frio aumenta em todo o estado. Durante a tarde, as temperaturas continuam mais baixas e na região leste, o céu segue mais nublado, com chance de garoa em alguns momentos. Curitiba tem hoje mínima de 11, máxima 17 graus. Campo Mourão, mínima 11, máxima 20 graus. Londrina tem mínima de 12, máxima 22 graus. Foz do Iguaçu, mínima de 10, máxima 19 graus. Estamos chegando novamente para apresentar este programa da Farcom em parceria com as rádios comunitárias do estado do Paraná.
1: Olá, Adriele, seja bem-vindo ao nosso Fala Paraná de hoje. Vamos saudar os nossos amigos paranaenses que nos ouvem através de uma das nossas mais de 150 rádios parceiras da Farcom.
3: Olá, Wanderson e Magno, olá, ouvintes do Fala Paraná. Hoje vamos mandar um abraço especial para os nossos amigos de Pato Bragado, que nos ouvem pela Pato FM, de Paula Freitas, que nos ouvem pela Paula Freitas FM, de Paulo Frontin, que nos ouvem pela Cidade FM, de Peabiru, que nos ouvem pela Cidade FM, e de Pérola, que nos ouvem pela Boa Nova FM.
1: Muito bem, Adriele, o nosso carinho a todos os nossos amigos ouvintes, de maneira especial das cidades que você acabou de citar. Vamos então abrir os nossos trabalhos trazendo as principais manchetes do dia.
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2: Principais jornais do estado trazem hoje as seguintes manchetes. Pela Gazeta do Povo, governo libera correios para vender seguros e chips de celular após rombo bilionário de 8,5 bilhões.
3: Ainda no plano estadual, o jornal Folha de Londrina traz hoje: Shopee anuncia a instalação de centro de distribuição em Londrina.
2: Encerrando o giro das manchetes estaduais, temos o portal G1. Paranaense que sumiu enquanto esperava esposa em compras no Paraguai foi encontrado morto a 200 quilômetros de onde foi visto pela última vez. Grupo suspeito de fechar pistas para roubar caminhões é alvo de operação na Grande Curitiba.
1: Estas então são as manchetes das notícias de hoje dos principais jornais e sites do estado. E a seguir, fique conosco, pois está no ar o programa Fala Paraná.
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1: Muito bem, estamos de volta com Fala Paraná para iniciarmos os nossos giros de notícias pelas mais diversas regiões do nosso estado através das nossas rádios parceiras da Farcom. Vamos então para o primeiro giro de hoje. Magno, por onde vamos começar a nossa viagem pelo Paraná?
2: Wanderson, neste primeiro giro de notícias desta terça-feira, vamos até a região metropolitana de Curitiba. Estamos na linha com a repórter Duda Boaron, da Rádio Onda FM de Campo Largo. Olá, Duda. O que você traz de notícias desta região para nossos ouvintes do programa Fala Paraná?
6: Olá, amigos do Fala Paraná. Campo Largo terá a segunda caminhada na natureza neste mês. Campo Largo recebe, no dia 31 de maio, a segunda edição da Caminhada na Natureza, no distrito de Bateias. A programação será realizada na Capela Santana, com credenciamento a partir das 7 da manhã e início da caminhada às 8 horas. Segundo a organização, os participantes poderão escolher entre dois percursos, um com 10 e outro com 14 quilômetros. As inscrições são gratuitas e podem ser feitas até o dia 28 de maio pela plataforma EcoBooking. Menores de 17 anos também podem participar, desde que apresentem autorização do responsável. O evento busca incentivar a prática de atividade física, o contato com a natureza e a valorização do turismo rural de Campo Largo. Durante a programação, o público também terá acesso à Feira da Agricultura Familiar e de Artesanato da comunidade local. A organização informa que o trajeto vai contar com pontos de hidratação, banheiros químicos, ambulância e apoio da Guarda Municipal. Os participantes também são convidados a doar 1 quilo de alimento não perecível, que será destinado a instituições da região. E mesmo em caso de chuva, a caminhada será mantida. Duda Boaron, da Rádio Onda FM de Campo Largo, para o Fala Paraná.
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1: Vocês ouviram então o primeiro giro de notícias regionais do programa de hoje, trazido por uma das nossas rádios parceiras. Já vamos então direto com mais informações exclusivas agora de outra região do estado. Adriele, conte pra gente para onde vamos e qual repórter está na linha, aguardando para participar conosco.
3: Wanderson, vamos agora até a região noroeste do estado. Estamos na linha com a repórter Cibele France, da Rádio Dina FM de Douradina. Olá, Cibele. O que você traz de notícias dessa região para os nossos ouvintes do programa Fala Paraná?
7: Olá, ouvintes de todo o estado. E motorista sem CNH é flagrado no bafômetro após manobras perigosas em Douradina. Policiais militares efetuaram a prisão de um homem de 47 anos após atendimento de ocorrência relacionada à condução de veículo sob influência de álcool na tarde desta sexta-feira em Douradina. O Gol, conduzido por ele, foi flagrado realizando manobras perigosas na Avenida Brasil. O abordado apresentava sinais visíveis de alteração da capacidade psicomotora, como odor etílico, fala desconexa e dificuldade de equilíbrio. O teste etilométrico foi realizado com resultado considerado de 0,74 miligramas de álcool por litro de ar expelido. Ele também não possui carteira nacional de habilitação. O veículo foi recolhido e o condutor encaminhado à 7ª Subdivisão Policial. Com informações do portal da cidade Umuarama, Cibele France, da Rádio Dina FM de Douradina, para o programa Fala Paraná.
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1: Amigos paranaenses, vocês ouviram o nosso segundo giro de notícias regionais pelas rádios parceiras da Farcom. Fique ligado porque daqui a pouco nós teremos uma nova rodada.
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1: E para você que nos ouve em cada canto desse maravilhoso estado do Paraná, através da rádio comunitária da sua cidade, é sempre um prazer estar aqui contigo. E agora, vamos trazer informação e conhecimento com o nosso quadro temático de hoje. Magno, conte pra gente quem estará conosco e qual o tema do quadro do dia.
2: Wanderson, nosso quadro temático de hoje é com Andréa Emanuela, que irá abordar o tema como manter a dieta em dias frios. Vamos conferir.
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9: Olá, vamos falar

0: além de buscar conforto emocional em alimentos mais quentinhos. No entanto, o metabolismo também sofre mudanças. Há um aumento no gasto calórico basal, mas ao mesmo tempo, a menor sensação de sede pode levar à desidratação leve, que prejudica o funcionamento do corpo. A redução da luz solar, ela influencia a produção de serotonina e melatonina, podendo causar maior sensação de sono, menos disposição e até episódios de tristeza ou compulsão alimentar. Por isso, é fundamental manter uma boa hidratação, pois ela ajuda a controlar o apetite, evita confundir sede com fome e fortalece o sistema imunológico, protegendo contra vírus e bactérias. Assim, mesmo no frio, cuidar da alimentação, hidratação e atividade física é essencial para manter a saúde e o bem-estar. Muito obrigada!
1: Vocês ouviram o nosso quadro Momento Saúde com Andrea Emanuela, que hoje tratou do tema Como manter a dieta em dias frios.
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1: Já estamos de volta e para você que está nos ouvindo pela rádio comunitária da sua cidade, lhe fazemos um convite especial. Participe conosco dos próximos programas Fala Paraná, com sugestões de notícias e informações. E para participar é muito fácil, é só você enviar uma mensagem para o nosso WhatsApp 41 984 37 1253. Vamos de informação? Vamos chamar então mais um giro de notícias pelo Paraná.
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1: No nosso programa de hoje já tivemos a participação de rádios de algumas regiões do nosso estado e agora teremos mais notícias exclusivas para você, amigo ouvinte. Adriele, apresente aos nossos amigos qual repórter está pronto na linha para trazer mais um giro.
4: Anderson, vamos agora até a região dos Campos Gerais. Estamos na linha com o repórter Gasparino Micusca, da Rádio Vale FM de Telêmaco Borba. Olá, Gasparino. O que você traz de notícias dessa região para os nossos ouvintes do programa Fala Paraná?
5: Olá, ouvinte do programa Fala Paraná. A Igreja Ucraniana de Telêmaco Borba está empenhada na construção do novo prédio. No dia 13 de abril, foi desmanchado o prédio antigo, que estava tomada por cupins, as madeiras, os caibros, enfim, toda a estrutura do prédio da Igreja Ucraniana. Padre Ricardo, parco, esteve à frente da demolição. Agora, as celebrações estão sendo realizadas no salão improvisado, no mesmo local. Padre Ricardo celebra nos domingos na tradição ucraniana e Padre Cássio, missionário redentorista, celebra às segundas-feiras às 19:30. Colabore você também pelo Pix 75038-554-002554, paróquia Nossa Senhora do Perpétuo Socorro. Com vocês, o repórter Gasparino Micusca, Rádio Vale do Tibagi FM, Telêmaco Borba.
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1: Você ouviu mais informações exclusivas do sistema Farcom, o maior sistema de comunicação do rádio paranaense. Já vamos então direto para outro ponto do estado, saber o que é destaque por lá. Magno, e agora para onde vamos e quem vai participar conosco, trazendo mais um giro de notícias?
6: Wanderson, vamos agora até a região sul do estado. Estamos na linha com o repórter Ednei Cruz, da Rádio Novo Milênio FM, de São Mateus do Sul. Olá, Ednei, o que você traz de notícias desta região para nossos ouvintes do programa Fala Paraná?
7: Olá, ouvintes do Fala Paraná. A Federação Paranaense de Futebol realizou no dia 14 de maio, em Curitiba, o arbitral da terceira divisão do Campeonato Paranaense, representando

0: Novamente o município de São Mateus do Sul, o Samas Esporte Clube participará da competição pela segunda vez na história. Conforme já era esperado, os grupos foram regionalizados. O Samas ficou na chave ao lado das equipes da Hope, Irati e Iguaçu de União da Vitória. Das quatro equipes do grupo, duas avançam para a próxima fase da competição. Ao todo, o campeonato contará com três grupos, sendo duas chaves com quatro equipes e uma chave com três times. Segundo o regulamento definido no arbitral, classificam-se os dois primeiros colocados de cada grupo, além dos dois melhores terceiros colocados. Outra definição importante foi a antecipação do início da competição. Inicialmente prevista para agosto, a terceira divisão começará no dia 25 de julho. De acordo com o diretor de futebol do Samas Esporte Clube, Éder Ferreira, os trabalhos para a montagem do elenco profissional já começam nos próximos dias. Ele afirma que a diretoria do Samas Esporte Clube deve iniciar o trabalho de montagem do elenco visando a disputa da competição e a busca pelo acesso à segunda divisão do Campeonato Paranaense. Além do objetivo esportivo, a ideia é dar oportunidade para atletas da região e também jogadores de São Mateus do Sul integrarem o elenco nesta temporada. A expectativa agora é grande entre os torcedores, que em breve poderão voltar a acompanhar o Samas Esporte Clube em campo, representando o município no cenário estadual. As informações são do Portal RDX. Com informações da Rádio Novo Milênio de São Mateus do Sul, repórter Ednei Cruz para o Fala Paraná.
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9: Voltamos com o nosso Fala Paraná e sem perder tempo, vamos conversar com outra região do estado, saber as notícias de lá. Adriele, quem está na linha para trazer o nosso último giro do programa de hoje?
10: Wanderson, no último giro de hoje, vamos até a região sudoeste do estado. Estamos na linha com o repórter Darcy Correia, da Rádio Isabel FM de Santa Isabel do Oeste. Olá, Darcy. O que você traz de notícias dessa região para os nossos ouvintes do programa Fala Paraná?
11: Alô, amigos do Fala Paraná. Fase regional dos Jogos Escolares do Estado do Paraná está acontecendo aqui em Santa Isabel do Oeste. Tivemos a abertura oficial no último dia 15 dos Jogos Escolares do Paraná. Programação que vai até dia 20 de maio, com participação de delegações de atletas e professores de 19 municípios do Núcleo Regional de Educação de Francisco Beltrão, envolvendo cerca de 2.500 pessoas entre atletas e dirigentes. É a maior fase regional dos jogos do estado do Paraná. Teremos também com participação de equipes de Santa Isabel do Oeste em várias modalidades: futsal, voleibol, handebol, vôlei de praia e outros, sendo que o xadrez será uma das modalidades nos jogos escolares fase regional. Desejamos a todos os atletas participantes dessa importante competição boa sorte. De Santa Isabel do Oeste, com informações da Rádio Isabel FM, o repórter Darcy Correia para o Fala Paraná.
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9: Muito bem, vocês ouviram o nosso último giro de notícias regionais do programa de hoje pelas rádios parceiras da Farcom. Agora vamos entrar em contato com a nossa correspondente em Curitiba, jornalista Vanessa Ricardo, que traz as notícias de hoje da capital do Paraná.
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9: Olá, Vanessa, seja muito bem-vinda. O que você tem da capital para os nossos ouvintes do programa Fala Paraná?
12: Olá, Wanderson. Olá a todos os nossos ouvintes. Curitiba ganhou esta semana o primeiro eletroposto público da cidade. A estrutura é a segunda do Brasil nesse modelo e a primeira da região sul. O espaço vai funcionar 24 horas por dia e tem capacidade para recarregar até 6 veículos ao mesmo tempo. O custo da recarga é de R$ 1,59 por quilowatts. A operação do eletroposto será feita por uma empresa privada vencedora da licitação realizada pela prefeitura. Segundo o prefeito Eduardo Pimentel, a iniciativa faz parte de uma política voltada à preservação do meio ambiente e ao incentivo ao uso do carro elétrico.
13: Mostra também que a parceria, quando é feita com transparência, eficiência, com iniciativa privada, todos ganham. Que a gente consegue diminuir o preço, trazer agilidade, trazer eficiência e já imediatamente já há 2 novos eletropostos em planejamento, um na Ângelo Sampaio e um ao lado do terminal do Campino de Siqueira, que vai fazer um trabalho muito importante de preservação do meio ambiente, se adaptando cada vez mais à inovação do mundo. Cada vez mais a gente vê na rua os carros são elétricos ou híbridos elétricos.
12: Segundo dados da prefeitura, a capital já conta com cerca de 11 mil carros elétricos em circulação. E o novo eletroposto foi instalado ao lado da rodoviária aqui em Curitiba, no bairro Jardim Botânico. A Prefeitura de Curitiba realizou no último final de semana o corte de mais de 100 árvores na Avenida Arthur Bernardes. Segundo o município, a medida faz parte das obras de implantação de um parque linear e também do novo Inter 2. Ao todo, 1.534 árvores foram mapeadas na região e o corte representa cerca de 6% da vegetação local. A situação, Wanderson, gerou revolta entre moradores e motivou protestos ao longo do final de semana. Em nota, a prefeitura informou que não vai dar continuidade ao corte das árvores. O número de motocicletas de até 170 cilindradas cresceu 20% no Paraná entre 2025 e 2026. O aumento foi registrado após a entrada em vigor da isenção do IPVA para essa categoria de veículos. De acordo com dados da Receita Estadual, cerca de 770 mil motos deixaram de pagar o imposto em 2025. Neste ano, o total chegou a 918 mil veículos beneficiados. Segundo o governo do estado, os proprietários economizaram, em média, R$ 474. A proposta é beneficiar principalmente trabalhadores que utilizam a moto como ferramenta de trabalho. O secretário da Fazenda, Norberto Ortigara, falou que o valor que antes era destinado ao pagamento do imposto, agora pode ser utilizado no orçamento das famílias.
14: Um efeito positivo é dinheiro que fica na economia, é dinheiro que fica com as famílias para outros usos relevantes, alimentação, vestuário, saúde, ou até para pagar algumas contas atrasadas, porque, lamentavelmente, nós estamos num quadro no Brasil de superendividamento das famílias por vários motivos. De um lado, economia funcionando bem, de outro lado, esse aspecto social da redução de tributos, para que de fato tenhamos a nossa economia paranaense crescendo um pouco acima da média nacional. Vale dizer, mais presença do Paraná no Brasil.
12: Os bancos de leite no Paraná operam atualmente com apenas 60% do volume considerado ideal para atender a demanda dos hospitais. Apesar do aumento nas doações neste ano, somente nos três primeiros meses de 2026, foram coletados mais de 6 mil litros de leite humano, beneficiando cerca de 5 mil recém-nascidos internados em UTIs neonatais. A Secretaria de Estado da Saúde reforça o apelo para que mães lactantes participem das doações, consideradas essenciais para salvar a vida de bebês prematuros e recém-nascidos. Atualmente, a rede estadual conta com 34 unidades entre bancos de leite e postos de coleta espalhados em todas as regiões do estado. Apesar do aumento nas doações em relação ao ano passado, os estoques ainda operam abaixo da necessidade nas unidades hospitalares. O secretário estadual da Saúde, César Neves, falou que a doação é essencial para salvar vidas de bebês prematuros e recém-nascidos internados em UTIs neonatais.
15: Uma das marcas do nosso povo do Paraná é ser um povo extremamente solidário. Essa doação é um ato de amor, é uma doação que salva vidas. Temos muitas crianças prematuras e precisamos que você seja tocado no teu coração, você mulher, e que possa fazer a doação.
12: E lembrando, né, Wanderson, que o leite doado é destinado principalmente a bebês que não conseguem ser amamentados pelas mães. Em Curitiba, o Banco de Leite Humano no Hospital do Trabalhador recebe doações de segunda a sexta-feira. As interessadas também podem entrar em contato pelo WhatsApp no número 41 9709-0098. Já para informações sobre postos de coleta e banco de leites em outras regiões do Paraná, o acesso pode ser feito pelo site saude.pr.gov.br. Por hoje é só. Amanhã.
9: Obrigado, Vanessa, que falou direto de Curitiba, trazendo as notícias do dia da capital do Paraná.
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9: É isso aí, encerramos mais uma edição do programa Fala Paraná, agradecendo de forma especial a você, ouvinte, pela sintonia neste horário, aí na sua rádio comunitária, que para nós é um sinal de prestígio pela sua audiência.
10: Obrigada aos ouvintes do nosso Fala Paraná, um programa feito com muito carinho para vocês, através da união e parceria de mais de 150 rádios comunitárias espalhadas pelo estado.
9: Agradeço a você, Adriele, ao Magno, nosso editor Márcio, pelos trabalhos de hoje e a todos aqueles que colaboraram para a realização deste programa. Transmitido para todo o estado através das nossas rádios parceiras filiadas à Farcom. Lembrando que amanhã, quarta-feira, estaremos de volta no mesmo horário aqui na sua rádio comunitária. Obrigado a todos pelo carinho da sua audiência e fiquem com Deus.
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8: Muito bem, senhoras e senhores, excelente manhã pra você de terça-feira, hein? 19 de maio de 2026, tudo certo? Por aqui, Jugodói te fazendo companhia a partir de agora, na sua manhã, né? A gente toma café juntinho por aqui, limpar remelo no canto do olho, pintar esse cabelo, jogar uma água no rosto, porque afinal de contas a terça-feira já começou. E por aqui, a locutora mais maluquete do seu rádio, vem comigo, bora meter o play e dar uma animada na sua manhã, você que tá aí a caminho do seu trabalho, do seu flagelo, do seu trampo, né? Do seu compromisso matinal. Vem com o Jugodói, viu? A partir de agora, sua participação mais que liberada pelo pedidomusical.com.br ou através do Insta de Jugodói, pra galera que já faz parte, né? Já é membro lá da minha comunidade. Eu posso dizer comunidade, né, produção? Porque afinal de contas é uma galera super bacana que sempre tá mandando mensagem no meu Instagram. Então bora convocar geral pra começar o nosso dia. Tomar aquele pretinho, nada básico, simbora. Zé Neto e Cristiano, cadeira cativa. O bom dia tá no ar. Acorda!

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0: bom dia já tá rolando por aqui, já tá sabendo, né? Então avisa aí a geral que sim, Jugodói tá na área trazendo a melhor playlist do seu rádio pra você acordar feliz e começar o seu dia com o pezinho direito, minha princesa. Depois o som de Humberto e Ronaldo, pai da pinga. A gente segue com a nobreza do amor, né? Se você aguentar, ressaca. Lindezas do meu coração, começando por agora aqui o nosso resumo de novelas em A Nobreza do Amor, nesta terça-feira, dia 19 de maio. Olha, Gendal ordena que Pascoal repreenda a rebelião. Sinua garante a Gendal que não sabe de Dume. Mr. Campbell diz a Pascoal que reconheceu Akin com um dos líderes do movimento. Dume se une a Ladisa e Akin com um rebelde popular. Gendal se revolta ao saber que Omar fugiu e nomeia Pascoal como novo chefe da Guarda Real. Por aqui eu fico, obrigada pela companhia, lembrando que daqui a pouquinho tem mais na novela Coração Acelerado. 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
1: novelas. 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

0: Encerrando assim o primeiro bloco do Bom Dia com Zé Ramalho, Cidades e Lendas, aí sim, viu? Acabando, encerrando esse bloco com categoria, né, meu camarada? Afinal de contas, é Zé Ramalho. É, dispensa apresentações. Já começo por aqui mandando meus abraços, né? Para o Elton César, aquele abraço pra você, viu, Elton? E os brutos da obra, são os brutos, né? São os brutos que estão sempre ligadinhos aqui com o Gil Godoy. Aquele abraço pra você, viu, Elton? Obrigada sempre pelas suas mensagens aí carinhosas com o Gil Godoy. Abraço pro Jesus, a sua bênção, Jesus, para essa semana, né? Todo mundo aí de Piedade, de Ponte Nova, sempre ligadinhos aí, trabalhando nas obras, em Jequeri, mas sempre ligadinhos com o Gil Godoy. Aquele abraço também para o José Antônio. Espero que ele já esteja 100% recuperado. Simbora, meu povo, que a semana já começou. Vamos nessa!
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1: 8:25.
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3: Vamos falar de dinheiro? Vamos falar de coisa boa? Não a falta dele, porque a falta nós já sabemos como é, não é mesmo? Quem tá durando 15, levanta a mão. É, a gente vai chegando lá pro dia 18, dia 17, dia 20, o negócio vai ficando, vai minguando, né? É pra todo mundo. Como arrumar uma grana? Não vai assaltar um banco, viu? Quem sabe a Mega Sena pode te ajudar? Porque afinal de contas, a Mega Sena, o concurso 3.009, prêmio está acumulado. E o próximo sorteio vem aí, viu? O sorteio do concurso 3.009 da Mega Sena foi realizado no último sábado em São Paulo, mas nenhuma aposta acertou as 6 dezenas. E o próximo concurso especial de 30 anos da loteria vai pagar o prêmio estimado de 300 milhões, que não acumula, meu xoxô. Já pensou, meu bem? É dinheiro que não acaba mais. Nem sei, não faço ideia o que eu faria com o dinheiro, viu? As apostas podem ser feitas até as 22 horas do dia 23 de maio pelo aplicativo Loterias Caixa, pelo portal Loterias Caixa ou em qualquer lotérica do país, porque o sorteio especial da Mega vai ser realizado às 11 horas da manhã do dia 24 de maio. Anote essa data. 24 de maio, próximo domingo, aniversário de Gil Godói, você pode ser o próximo milionário, né? Já pensou se o Gil Godói se torna o próximo milionário no dia do aniversário? O G1 passou a transmitir desde abril todos os sorteios das loterias Caixa ao vivo. A transmissão começa momentos antes de cada dia de concursos no site e no canal do G1 no YouTube. Você pode acompanhar então pela internet, pela TV, tá? A aposta mínima para a Mega Sena custa R$6. Gil Godói, não tô tendo R$6 nem pra eu comprar o pão. Junta as moedas tudo de casa que você vai conseguir juntar R$6, não é possível, né? E pode ser realizada também pela internet até às 8 da noite. A aposta mínima, faz a aposta mínima de seis contas aí, junta as moedinhas, pratinha, pede o marido aí umas moedinhas, né? Você que não gosta muito de pedir dinheiro pro marido, gosta de sempre se virar, assim como o Gil Godói, junta as moedinhas, pede umas moedinhas pro marido, pronto. E bora fazer a sua fezinha, porque você pode sim ser o próximo milionário, meu bem. No próximo domingo, não se esqueça, dia 24 de maio. Você pode fazer as suas apostas até o próximo dia 23 de maio, às 22 horas. Não se esqueça, lembre-se de Gil Godói avisando você. Faça a sua fezinha, faça a sua fezinha, faça a sua fezinha. E boa sorte, viu? Enquanto isso, seguimos sonhando por aqui, tocando música. Thiago e Samuel com Simone Mendes. Amor diferente. Eu queria ser milionário.

povo, por aqui tá rolando Bom Dia Mato Grosso e Matias. Tentei te esquecer, aquela sofrência já pra você, né, enfiar aí o chifre no asfalto, sentir aquela dor de cotovelo, colocar uns micropórios, uns bandejos, uns paladrapos, mas claro, continuar curtindo aqui a nossa programação e agora o horóscopo do dia.

Oi, pessoal, tudo bem? Hoje é terça-feira, dia 19 de maio de 2026. Eu sou a Suzy Luiz e as previsões astrais estão chegando para essa terça-feira. Vida longa, próspera e muito feliz para quem dá mais um giro em torno do sol. Quem nasce dia 19 de maio é do signo de touro, com a personalidade do signo de gêmeos. São pessoas apaixonadas, costumam ter grande envolvimento com arte e comunicação. Tudo de bom para você que faz aniversário hoje, terça-feira, 19 de maio. Áries, touro e gêmeos. Oi, Áries, nascidos de 21 de março a 20 de abril. Áries, use seus talentos para marcar presença no trabalho. Você pode enfrentar atritos em família, mas acalme os ânimos. Boas perspectivas na paquera. Sintonia 2. Cor para hoje, pink. Números da sorte 27, 72 e 36. Touro, nascidos de 21 de abril a 20 de maio. Touro, desejo de garantir segurança financeira incentiva você a arregaçar as mangas. Na paquera, você vai ficar mais na sua. A 2. O clima é quente e sedutor. A cor para hoje é o laranja. Números da sorte 73, 28 e 01. Gêmeos, nascidos de 21 de maio a 20 de junho. Gêmeos, você pode fazer investimentos para melhorar algo em casa. Planeje bem as finanças para não se apertar. Cuidado com mal entendidos, inclusive no amor. A cor para hoje é o branco. Números da sorte 29, 71 e 24. Eu já volto e falo com Câncer, Leão e Virgem com mais previsões astrais.

0: tá rolando bom dia, enquanto você tá aí tomando aquele cafezinho com leite, molhando o biscoito de maisena, ô delicinha, né? O próprio lanche infantil matinal. Mas pra você que gosta, fique super à vontade, encerrando esse bloco com Turma do Pagode. Tá louco, hein? Quem que não tá louco, gente? Essa semana o jogador tá mais doido que o Batman sem capa, meu bem, sem seu parceiro Robin. Valeu demais pela companhia, você que sempre manda mensagem pra Jogodói no Insta, viu? Abraço aí para o Alexandre Luiz. Aquela beijoca, aquele abraço mais do que apertado para Simone de Bengo. Simone de Bengo, você para com essas doideiras, Simone de Bengo. Simone de Bengo tá querendo reunir a galera pra cantar parabéns pra Jogodói. Simone, não faça isso, querida. Abraço pra você, maravilhosa. Aquele abraço para o Rudney Ribeiro Silva. Excelente início de semana, viu, Rudy? Aquele abraço para o Henrique Pereira e sua mamãe Sueli. Cirne Martins, maravilhosa. A Paty Nicolau Alvarenga, que tá sempre com o Jogodói, ligadinha no Córrego Cachoeira Alegre. Você tá alegre, Paty? Sempre, né, maravilhosa? Daqui a pouquinho eu tô de volta com muito mais bom dia, mais café e mais alã.
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3: 8:49.
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1: De falar do Alok, emocionou ao fazer homenagem para Marília Mendonça usando drones em Goiânia. Que coisa mais linda, né? O DJ Alok emocionou fãs da cantora Marília Mendonça, eterna rainha da sofrência, ao fazer uma homenagem a ela durante seu show na pecuária de Goiânia, realizado no último sábado. Durante a apresentação, drones projetaram o rosto da rainha da sofrência e o símbolo de um dos álbuns de Marília. A homenagem aconteceu enquanto Alok tocava a música Estrelinha, sucesso da cantora. No perfil oficial da festa, a organização publicou fotos do momento de gigante para a rainha, que levou o público ao delírio e, claro, às lágrimas, né? Além do rosto de Marília, os drones também formaram um símbolo do projeto Todos os Cantos, de 2019. Botas, violão, chapéu e a frase Para Sempre Marília. Nos comentários, fãs da cantora elogiaram o gesto de Alok e se emocionaram com a homenagem. Linda homenagem à nossa rainha, você é incrível, Alok, nossa Marília merece. Dentre outros comentários, para você que não estava no show, pode conferir aí o momento nas redes sociais, viu? Ruth Moreira, mãe da cantora, estava presente na festa. E Marília morreu, infelizmente, no dia 5 de novembro de 2021. Faleceu tão precocemente, tão jovem, né? Na queda de um avião bimotor em Minas Gerais. A aeronave tinha saído de Goiânia em direção à cidade de Ubaporanga. Tá aí pra você uma linda e merecida homenagem à eterna rainha da sofrência, feita por um dos maiores DJs do planeta, o Alok. Homenagem mais que merecida. Vamos de Manu Batidão, Matheus e Cauã, Universo. Essa é mais uma sofrência pra você.

Mas então, o Gil Godoy tá por cá, né? Trazendo muita música boa pra você, aquela vibe positiva, um climinha de zoeirinha pra você deixar sua manhã animada pra quem acorda no rabojo. Depois de João Neto e Frederico, faz lembrar

0: Por aqui, seguindo em coração acelerado, 19 de maio, terça-feira, onde a Genô se incomoda com o interesse de Malvino por Laurinha. A ideia de Iranildo para seu programa de rádio é um sucesso. Zuzu comenta com a Laurzinho que Janete viu algo de estranho envolvendo o empresário. Irene convoca Agrado e Janete para a inauguração de sua loja. Valmir é gentil com Agrado. Olha isso, vai vendo. Por aqui eu fico obrigada pela companhia. Daqui a pouquinho tem mais na novela Quem Ama Cuida. Cenas impressionantes. Te espero já já.
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0: seu bom dia está assim, queimando a pontinha dos cascos, feito esse cafezinho que você tá tomando aí na padoca, viu? Depois o sonsaço de Luan Santana. E aí, hein? Como é que tá sendo a sua terça-feira? Já começou bem com o pezinho direito ou com o pezinho esquerdo? Conta aí pra Ju Godó, enquanto eu mando um abraço aqui para o Edmar Rodrigues e seus filhos Murilo e Estela. Meu Deus, tá aplicando os filhos também, Edmar? Meu Deus, o que eles vão pensar? O que, que meu pai tá ouvindo no rádio, meu Deus? Uma locutora doida, essa sou eu, viu? Murilo e Estela, aquela beijoca pra vocês aí de Ju Godó, a locutora mais maluquete do rádio. E um abraço especial para Edmar Rodrigues, sempre na escuta. Valeu demais, sempre pela companhia, viu? Edmar ligadinho em Abre Campo. Miranilda maravilhosa também, aquela beijoca pra você. Boa manhã de terça, viu, Mira? A nossa call girl, Luciene Miranda, que tá sempre juntinho de Ju Godó e não me deixa aqui na mão do calango, né, Lu? Jesus Rosa, já mandei aquele abraço pra você, né, Jesus? Eu pedi até a bênção. Nayara Costa também ligadinha em Vargem Grande, Pedra Bonita, aquela beijoca pra você, Nai. Daqui a pouquinho eu tô de volta com mais alô, mais bom dia, mais blá blá blá, porque Ju Godó é essa semana, meu bem, estou me despedindo da minha antiguidade, ainda não é antiga, né, gente, é a idade atual, né, pra chegar à nova idade. Meu Deus, eu tô ficando velha, meu povo, eu tô ficando uma senhora.
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5: Dando sequência por aqui, falando de Leonardo, que roubou música feita por Zezé de Camargo e que seria dada a Amado Batista. Ele já é milionário. Gravação da música Solidão foi um dos primeiros sucessos de Leandro e Leonardo. Zezé conta a história com bom humor, é claro, né? E fala de sua reação quando percebeu o roubo. Não é possível. Claro, com um tom de brincadeira, viu, gente? O cantor Leonardo roubou uma música escrita por Zezé de Camargo, que seria dada a Amado Batista na década de 80. Os dois são amigos há muitos anos, desde antes da fama, quando ainda tentavam emplacar sucessos nas rádios. Com bom humor, Zezé já contou essa história em diversas entrevistas e, segundo ele, a justificativa de Leonardo para interpretá-la era que Amado já era uma estrela. Você vai negar? O Amado está milionário, contou Zezé sobre o pedido de Leonardo. Na época, Zezé, Leonardo e Leandro, irmão com quem ele fazia dupla, moravam em Goiás, mas estavam todos em São Paulo. Zezé conta que escreveu a música Solidão e achou que a letra era muito parecida com o repertório de Amado Batista. O Amado vendia na época 1 milhão e tanto de discos. Gravar com o Amado era pegar 400 mil, contou Zezé em um vídeo publicado em suas redes sociais. Caramba, é muita grana, hein? Segundo ele, o objetivo era vender a música para o Amado Batista e comprar um carro ou até um apartamento com os lucros. Nessa época, nenhum deles tinha feito muito sucesso na música e todos enfrentavam dificuldades financeiras. Quem não passa por isso? Zezé já havia cantado a música para Leonardo, que desde então sempre pedia que ele a cantasse de novo, até que decorou a letra. A música fala da solidão de um homem apaixonado que observa a mulher amada da janela do seu quarto. Solidão, quando a luz se apaga, eu de novo em casa, morrendo de amor por ela. No fim, Leandro e Leonardo gravaram a música, que foi lançada em 1987. Solidão se tornou um dos primeiros grandes sucessos da dupla e ajudou a consolidar Zezé de Camargo como um compositor antes de emplacar a carreira como cantor. Então tá aí um pouquinho da história explicada pra você que tava afim de saber, né? É, meio que roubou a música, claro, né? Mas entre amigos tá tudo certo. E você anda roubando alguma coisa por um coração de alguém? Hã? Toma cuidado, viu? Seguimos por aqui com mais sonsaço, bora? Bora acordar pra cuspir, desfaz essa cara de limão chupado, porque aqui o bom dia tá rolando solto. Guilherme Benuto, sujeito homem.

0: dia segue, que segue, joga pra cima. Depois do sonsaço de Eduardo Costa, coração pirata. Sim, perna de pau e olho de vidro. A gente segue por aqui com o horóscopo do dia.
1: Previsões astrais de volta nessa terça-feira, Câncer, Leão e Virgem. Oi, Câncer, nascidos de 21 de junho a 21 de julho. Câncer, você vai estar convincente, mas ainda pode ter divergências no trabalho. Respire fundo e converse. Você vai querer receber boas intenções do crush. A cor para hoje é o azul royal, números da sorte 84, 12 e 93. Leão, nascidos de 22 de julho a 22 de agosto. Leão, você pode ter imprevistos no trabalho. Adiante o que puder adiantar das tarefas. Você pode deixar a paquera de lado para curtir a família. E vai querer privacidade na relação. A cor para hoje é o preto e os números da sorte 94, 04 e 40. Virgem, nascidos de 23 de agosto a 22 de setembro. Virgem, priorize as tarefas que você sabe fazer bem. Se tá de folga, aproveite para organizar a casa, fazer mudanças, reformas. Urano, esquenta o clima na intimidade. A cor para você é o amarelo, números da sorte 68, 32 e 23. Eu já volto e falo com Libra, Escorpião e Sagitário com mais um bloco de previsões. 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

0: Encerrando assim, mais um super bloco especial pra você que saiu de casa morrendo de fome, não deu tempo de tomar café da manhã, saiu super atrasado, mas tá aqui plugado, conectado, com um bom dia, querendo saber o que que Gil Godoy anda aprontando. Ué, eu acabei de tocar um sonsaço aqui pra você, na voz de Evelyn Duarte, futuro amor de alguém. Curtiu? Daqui a pouquinho eu tô de volta, tá? Trazendo mais um pouquinho de café, mais um pouquinho de pão de queijo, né? Um biscoitinho, um sequinho, um pãozinho na chapa, meu chapa. Joga pra cima, tá? Sem desânimo, sem rabude, quando você pesca aí dentro do busão a caminho do seu trampo, Gil Godoy volta já. Não saia daí.
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3: Paola Oliveira abre álbum de fotos durante férias na Itália. Que chiquetosa, não sei o que é férias, muito menos o que é Itália. Quando os momentos são bons, não importa a qualidade da imagem, mas sim as recordações, não é mesmo? De férias na Itália, Paola Oliveira compartilhou com seus seguidores alguns registros bem espontâneos. Além de curtir a gastronomia do país, a musa tem aproveitado a vida boêmia do local na companhia das amigas. Fotos em baixa qualidade, memórias em alta. Belíssimas fotos, gente. Não tem nada em baixa qualidade. Fotos belíssimas, fotos reais, né? Que lindíssima. Paola Oliveira pode estar em baixa qualidade, desfocada, que ela continua linda. Nos comentários, a atriz recebeu uma chuva de elogios. Belíssima, escreveu uma seguidora. Linda até fora do país, elogiou uma. Brilha em qualquer lugar do mundo, comentou outra admiradora. Eu acho que a Paola Oliveira tá comemorando o aniversário dela até hoje. Até hoje. É, gente, esse negócio de comemorar é comemorar mesmo, viu? Bom, belíssima. Pra você que deve fazer algumas fotos, se inspire nas fotos de Paola Oliveira e joga na internet. Vai bombar, viu? Por aqui seguimos de música depois desse momento. Fotinhos, como tirar fotos, como postar na internet. Depois de conferir algumas imagens de Paola Oliveira, tem a boiadeira Ana Castela. Nosso quadro no Bom Dia. Acorda, minha filha. Vamos acordar, vamos acordar.

0: Você que tá aí a caminho da faculdade, a caminho da escola, a caminho da academia, indo arrastado, indo sofrendo, mas tá ouvindo o Jogodão e bora virar essa chave, fechado? Depois do som de Kleber e Cauã, Cabo de Guerra, a gente tem por aqui essa novidade que estreou ontem, né, na Rede Globo de televisão. Quem ama, cuida. Nova novelinha das nove.
1: Por aqui, quem ama, cuida. 19 de maio, terça-feira. Te conto agora que Adriana implora para o barqueiro resgatar seu marido. Rafael e Ingrid se preocupam ao saber que a mãe entrou com o pedido de interdição do tio. Ao perceber a felicidade de Pedro com a notícia da gravidez, Bruna embarca na mentira da mãe. Pedro se mobiliza como voluntário para ajudar os desabrigados e conhece Elisa e sua família. Um beijo, amores. Amanhã eu volto com mais resumos de novelas.
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0: Encerrando assim mais um super bloco do Bom Dia com Periclão, daquele jeitão, pra você que hoje acordou daquele jeitão, com o olho aberto, o outro não, a cara toda amassada da fronha do travesseiro. Bora jogar pra cima, viu? É terça-feira, estamos aí caminhando rumo, né, ao final de semana, se Deus quiser e assim nos permitir, mandando aquele alôzão para o Newton, né, Newton Leite, sempre ligadinho, em Paula Cândido, Minas Gerais, aquele abraço pra você, viu? Lúcima Gonçalves maravilhosa, Jeremias Silva, a Jo, a minha queridona, Jo, é uma Amorim de Marataízes, Espírito Santo, minha segunda terra natal. Nailton Almeida, Sueli Amaral, aquele abraço pra você, maravilhosa. Cici Gomes, Paulino, aquele abraço pra você também, sempre ligadinho aí. Sueli Lima, maravilhosa Sussu, né? Cláudia Isabel, Sérgio Reis, que não é o cantor que me dera se fosse. Ítalo Andrade e toda a galera que manda mensagem no meu Instagram. Daqui a pouquinho eu menciono mais nomes por aqui, porque tem uma galera em peso mandando mensagem pra Jogodói. Meu, muito obrigada.
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3: Hora certa aqui na Cidadão FM, 9:42.
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4: De filme Top Gun 3, você tá sabendo o que vai rolar, né, no próximo longa com o maravilhoso Tom Cruise? Hã? Em abril deste ano foi confirmado pela Paramount que o universo de sucesso de bilheteria Top Gun vai ganhar o terceiro filme após a repercussão de Top Gun Maverick, que ganhou 6 indicações no Oscar e contou com quase mais de 1 bilhão, né, cerca de 5 bilhões arrecadados mundialmente. Exatamente isso que você ouviu, aí o povo empolgou, né? Cresceu o olho. A única confirmação do elenco é o astro Tom Cruise, de 63 anos, mergulhado com o seu corpinho no formol, no papel do protagonista Pete Maverick Mitchell, ao lado do produtor Jerry Bruckheimer, que nome, hein? E dos roteiristas Aaron Kruger e Christopher McQuarrie. Já o diretor Joseph Kosinski não irá continuar, segundo World of Real, pelo fato de sua agenda estar bem lotada. O filme está há anos em desenvolvimento, mas foi em 2026 que a produção começou a ganhar mais forma. Em fevereiro desse ano, antes da confirmação oficial, o produtor do longa disse que a prioridade da Paramount estava entre o longa e Piratas do Caribe 6. Meu Deus, só filme de primeira, né, cara? Vamos ter que assistir, distrair, curtir, né? Aquele momento pipoca de responsa. Então tá aí pra você que tava afim de saber, vai ter continuação. Top Gun, vem aí com o maravilhoso Tom Cruise. Enquanto não chega esse momento para o nosso deleite, a gente segue de Jorge e Matheus, Henrique e Juliano. Chonei, chonei, chonei.

0: você de Christian e Cristiano. Fã, excelente manhã de terça-feira pra você que tá aí no corre, né? Muito obrigada sempre pelo carinho da sua audiência, você que hoje escolheu ouvir Gil Godoy. Tamo junto até o final desse programa, tá? E seguimos por aqui com o horóscopo do dia pra você conferir sua cor e seu número.
1: De volta, mais previsões astrais por aqui. Agora eu falo com Libra, Escorpião e Sagitário. Oi, Libra, nascidos de 23 de setembro a 22 de outubro. Libra, vínculo com a família está fortalecido. Experimente fazer algo em casa para ganhar dinheiro. Seu charme aumenta e anima a paquera. A cor para hoje é o azul. Números da sorte 78, 69 e 51. Escorpião, nascidos de 23 de outubro a 21 de novembro, Escorpião, no trabalho você vai cativar com a sua simpatia e pode agilizar as suas tarefas. Boa sorte em esportes e sorteios. Só evite apostar alto demais. Invista na intimidade. A cor para você é o lilás, números da sorte 25, 88 e 97. Sagitário, nascidos de 22 de novembro a 21 de dezembro. Sagitário, convívio com a família recebe boas energias, mas quem tem sociedade com parentes deve ter jogo de cintura. Ex-amor pode ressurgir. Avalie-se, vale a pena. Cor para você verde, números da sorte 89, 26 e 71. Eu já volto com o último bloco e falo com Capricórnio, Aquário e Peixes.

0: Fechando esse bloco com a maravilhosa rainha Roberta Miranda, perigosa e linda. Calma, dona Roberta, isso é pra estar sexta-feira, né? Hoje não, ainda é terça, mulher, né? Segura aí a sua onda. Ótima terça-feira para Aline Michini. Bom dia, curtindo o seu programa em Jequeri. Aquela beijoca pra você, Aline. Muito obrigada pela sua mensagem, viu? Aquele abraço também para o Paulo Moura. Sou Paulo, aqui de Sericita. Manda um abraço pra nós. Ouço o seu programa todos os dias. É muito bom, parabéns. Valeu demais, Paulo. Bom demais ter você aqui comigo, viu? Muito obrigada aí pelo carinho da sua audiência. E pra geral que manda mensagem no Instagram de Gil Godoy. Faz o meu Instagram bombar, aparecer um monte de mensagem, viu? Como eu sou grata a cada ouvinte, a cada pessoa nova que chega aqui dizendo que tá curtindo o programa, que tá gostando, que tá se divertindo, que tá conseguindo mudar a sua vibe, a sua frequência matinal, porque chega doida aqui falando um monte de besteira, um monte de bobagem, você acaba esquecendo dos problemas, viu? É assim que tem que ser, viu? E graças a você, o meu programa é assim, leve, divertido, e é o que me faz feliz todos os dias.
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0: Fãs gritam o nome de Virgínia Fonseca em show de Zé Felipe. Reação do cantor viraliza. Pois é, gente, acabou, né? Chegou ao fim o relacionamento estranho entre Virgínia Fonseca e Vini Júnior. Ah, gente, eu digo estranho porque, sei lá, eu não sentia liga, não sentia amor mesmo, paixão, aquele negócio de início, de namoros. Não percebi esse momento nenhum. Eu falo mesmo. Você achava que ia vingar? Eu nunca achei. Bom, mas Zé Felipe, né, chamou a atenção durante um show realizado no último domingo em Palotina, no Paraná, após fãs começarem a gritar o nome de Virgínia Fonseca no meio da apresentação. O momento aconteceu logo após o cantor interpretar Só Tem Eu, música que fez enquanto estava junto da mãe de seus filhos. Ao fim da canção, parte do público iniciou um coro com o nome da influenciadora ex-esposa do sertanejo. Ao ouvir os gritos, Zé Felipe reagiu e pediu para que os fãs parassem. Pode parar, disse o cantor no palco. Eita, todo mundo achando que ele ia empolgar, né? Não. No último sábado, Zé Felipe já havia movimentado a web ao compartilhar uma chamada de vídeo com as filhas, Maria Alice e Maria Flor, né? Na captura da tela publicada pelo cantor, internautas perceberam no canto da imagem, na aba de um boné azul, o mesmo acessório que Virgínia apareceu usando mais cedo. O detalhe foi suficiente para que fãs começassem a especular sobre uma possível aproximação do ex-casal. Gente, que viagem da maionese, né? Vocês acham que eles vão ligar pra quem? Pro celular das crianças? Provavelmente elas não devem ter. Ou talvez, se elas tenham, a mãe vai ali auxiliar as crianças a atender o telefone, né? Tudo pra esse povo é motivo pra falatório. A repercussão também acontece em meio aos dias intensos vividos por Virgínia após o fim do relacionamento com o Vini Júnior, né? Que terminou aí em meio a vários teletetês, né? Vários, né? Diz que houve traição, que houve um monte de outra coisa, que houve um monte de treta, mas não sabemos exatamente o que rolou. Mas vamos continuar acompanhando, mas pra Zé Felipe, ele não gostou, não achou bacana e muito menos bonito. A galera fica gritando o nome da Virgínia Fonseca. Você que achou que o cara estremecer, não se abalou. Pra você que ainda não tá abalado por ser terça-feira, tá pegando um filme com fé em Deus, Felipe Rodrigo gosta de rua, então fica pra lá.

0: Esse daqui é o Bom Dia, é o programa mais animado das suas manhãs. Por aqui, Jugodói te fazendo companhia até logo mais. Depois desse sonsaço que você conferiu juntinho de Jugodói, né? Lauana Prado, dois trabalhos. Pra você que tem dois trabalhos, três, quatro, cinco empregos, pra ver se o dinheiro dá até o fim do mês. Porque eu vou te dizer, gente, o que que tá acontecendo que o dinheiro não dá até o fim do mês, gente? Meu Deus, tá tudo tão caro, tudo tão difícil, meu Deus do céu. Mas pra você que tem dois, três, quatro empregos, viu? Palmas pra você, aplaudo você de pé, né? Porque não é fácil pra ninguém não, viu? Eu também tenho três, quatro, cinco programas. E tô aqui na luta diariamente juntinho de você, viu? Em pé, sem cair, deitado, sem dormir, sem desanimar, porque não pode, viu? Se desanima, se adoece, se, né? Aí que o negócio fica pior. Então bora agitar, bora animar, né? Com muita fé em Deus, pra você que tá na correria, tá no trânsito, tá no busão, tá trabalhando, né? Tá pegando firme no batente, correndo atrás por você e pelos seus. Sinta-se abraçado por Jugodói nessa manhã de terça-feira.
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2: Seguimos por aqui com a última de hoje. Marcela McGowan e Luísa Martins se casam em meio à maratona de festas. O povo gosta de fazer festa, né, gente? Gente, meu aniversário, vem aí. Quem vai fazer uma festa surpresa pra mim? Brincadeiras à parte, viu, meu povo? Estou brincando, viu? É, aniversário de Hugo 2, você não vai ser um pouco mais quieto, um pouco mais na minha, um pouco mais... em pensamentos, reflexões, etc e tal. Bom, chegou o grande dia, hein? Marcela McGowan, de 37, e Luísa Martins, de 33, oficializaram o casamento no último domingo, em uma cerimônia romântica no Bohemian Village, em São Paulo. A médica, ex-BBB, e a cantora sertaneja, que estão juntas desde 2020, subiram ao altar diante dos amigos e familiares mais próximos no segundo dia de uma maratona de comemorações que se estendeu até a última segunda-feira ontem. Para a cerimônia, o casal apostou na estética boho chic, com tema de bosque encantado. A decoração trouxe arranjos florais em tons de lilás, roxo e rosa claro, em uma composição que dialogou com o universo esotérico cultivado pelas duas, com referências à lua, renda e ao tarô. Elemento que já havia aparecido no convite, feito em formato de cartas pela própria Marcela. Nossa, gente, que inusitado, que excêntrico, não é mesmo? A troca das alianças aconteceu sob uma tenda decorada com bordado que levava o nome das noivas, em meio a uma atmosfera intimista. Pra você que vai se casar em breve e tá aí, o que que eu faço? Quem sabe você se inspira no casamento de Luísa Martins? Confira aí, né, nas redes sociais, toda a decoração diferentona, intimista, carregada de cores, viu? Bastante cores. Confira aí nas redes sociais, que ela seja muito feliz, né? Felicidade ao casal, muito amor, muita alegria. Pra você que vive dizendo aí que casamento é uma sociedade falida, tá aí esfregando na sua cara que é mentira. Aposte no amor, aposte no casamento, aposte na família. Ai, depois desse momento só love, tem Maiara e Maraísa, essas aí são as maluquete mesmo, né? Aposto no casamento, mas não casam nunca, né?

0: programa. A gente segue por aqui, claro, em volume máximo sempre. Agora com o horóscopo do dia.
1: O último bloco das previsões astrais para essa terça-feira, Capricórnio, Aquário, Peixes, Capricórnio nascidos de 22 de dezembro a 20 de janeiro. Capricórnio, as tarefas mais chatas ou difíceis vão parecer prazerosas agora. Faça uma fezinha, você pode se dar bem. A cor para hoje é amarelo, números da sorte 63, 27 e 81. Aquário, nascidos de 21 de janeiro a 19 de fevereiro, Aquário, Vênus e a Lua acentuam sua criatividade para qualquer situação no trabalho. Você pode se unir aos colegas, aguarde novidades na paquera, no romance, a fase é de sintonia. Cor pra você vermelho, números da sorte 91, 64 e 28. E pra finalizar as previsões, peixes nascidos de 20 de fevereiro a 20 de março, peixes, seu entusiasmo vai ser contagiante e vai deixar o ambiente mais leve e descontraído. A 2, programa caseiro é bem especial. Cor pra hoje branco, números da sorte 38, 29 e 56. Amanhã tem mais previsões, boa terça-feira pra você, até lá.
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5: Você acredita que eu já passei por isso algumas vezes? Todo mundo já passou por essa história. Desce só.
6: Igual em prédio, né?

0: E assim chegamos ao final do Bom Dia com o Guilherme, elevador, Deus me livre e guarde, eu tenho pânico de elevador. Ai, senta que lá vem história. Quando eu tinha mais ou menos 4 anos, no Espírito Santo, em Vitória, na praia de Camburi, onde eu morava, né? Pois é, hoje quem mora lá até hoje é a minha boa draça, Alexandrina. Aquele beijo pra você, Alexandrina. Não é mesmo? Eu morava lá, quando eu tinha 4 anos, eu fiquei preso no elevador junto com uma vizinha, meu bem. E eu falava assim, se o meu papai tivesse aqui, isso não tinha acontecido. Boas lembranças da minha infância, saudades muitas do meu pai que já está no andar de cima. Ai, vou te dizer uma coisa, eu encerro esse programa matando um pouco da... Não tem como matar, né, gente? A saudade fica pra sempre. Vou te dizer uma coisa, eu lamento tanto na idade que eu me encontro hoje não ter mais os meus pais que se foram tão cedo. Eu acho uma pena não ter mais os meus pais, eu acho uma pena o meu filho não ter os avós maternos, mas é isso, né? Cumpriram o script, papai do céu chamou, então atenderam à vontade do Criador, né? Mas eu lamento muito que fica são as lembranças, as memórias afetivas, sem dúvida nenhuma, aquele beijo, pai. Tô indo nessa, encerrando esse programa, eu ia encerrar de outra forma, mas acabou que eu encerrei dessa, gente, eu morro de medo de elevador. Aquele beijo instalado pra você que também tem medo de elevador, assim como o Gil Godoy. Faça o sinal da cruz e entre, sempre que você precisar de usar o elevador, viu? Tô indo nessa, bom restinho de manhã de terça pra você, amanhã tem mais Bom Dia. Aquele beijo instalado, tchau!
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8: Bom dia, estou chegando para lhe fazer companhia na manhã de terça-feira.
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8: Essa é a Cidadão FM, indo longe para ficar aí pertinho, pertinho de você. Deixa eu dar bom dia para o Edmilson, para a Marli Stefanhac, que já deram o ar da graça por aqui. Bom dia, nosso amigo Juliano, tudo beleza? Estamos tomando um mate na escuta. É a Marli, Edmilson Vag de Veracruz, um forte abraço e tudo de bom. Cris, bom dia, Cris, obrigado pela audiência também. Nilde Sobieski, bom dia, Nilde. Quero ver quem mais aqui. Nilde Sobieski, bom dia, seja bem-vinda. Tá na Cidadão, claro que tá numa boa. Patrocina nós, Ambev. 8 para as 11.

0: 5 minutinhos voltando para as 11, patrocina nós, Ambev.
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0: Deixa eu ver quem tá comigo por aqui na manhã de terça-feira pra eu dar bom dia. Deixa eu ver, Dionísio Bandachesque, Pinhalzinho, Rio Azul. Fala, Dionísio, bom dia.
2: Dindobre! Gimno, né?
0: Chovendo.
2: Bom dia, fora. Juliano, tamo aqui tomando chimarrão, comendo pinhão, fazendo fogo e ouvindo a Cidadão.
0: Eita,
2: terçou, meu povo! Chimarrão com chá de boldo, que o fim de semana foi graúdo! Ressuscitamos agora há pouco, apenas. Toca o João Mineiro com Jadson aí pra nós aí! E

0: Mas pode ficar sossegado tudo que eu tô bebendo.
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0: Por isso que eu concordo, patrocina mais um deve. Um minutinho voltando pras 11 da manhã. Bom dia, um pras 11.
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0: A mensagem da Nadir aqui. Bom dia, Juliano. Toca a música O Garçom e Eu com Renan Júnior. É a Nadir que pediu. Bora, Nadir. Curtiu O Garçom e Eu, então. 11

Dá bom dia aqui, deixa eu dar bom dia pra Terezinha Vanchu, que tá conosco por aí. Bom dia, Terezinha. Alô, Romeu, bom dia, Romeu. Tudo certinho? Romeu, nós não abrimos o YouTube aqui, viu, Romeu? Nós trabalhamos com Spotify, nós é chique. Não é brincadeira, meu, nós não conseguimos abrir aqui porque tem propaganda e daí dá um maior rolo aqui, beleza? Mas aquele abraço, obrigado pela audiência aí. Luiz Robaskevich, bom dia, obrigado pela audiência também, Luiz. Elizabeth, bom dia, tudo bem? Toque a música Calcinha de Renda para curtir, Elizabeth de Rio Azul. Valeu, Elizabeth, aquele abraço. Tá na Cidadão, claro que tá numa boa. 11:04 agora.

0: 11 horas e 7 minutos agora. Nota de falecimento. É com profundo pesar que a funerária São João comunica o falecimento da senhora... Perdão. Nota de falecimento. É com profundo pesar que a funerária São João comunica o falecimento do senhor Gregório Grenteschi, ocorrido hoje, dia 19, às 6 horas da manhã. Seu corpo está sendo velado na Capela Mortuária Municipal. Sepultamento será hoje às 15 horas, com celebração na capela. Seguindo, logo após, para o cemitério Jardim da Saudade. Noticiamos com profundo pesar, em nome da funerária São João, o falecimento do senhor Gregório Grenteschi. A família enlutada, as nossas condolências.
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0: Deixa eu dar bom dia pra turmarada acompanhando a gente quando são 11 horas e 15 minutinhos por aqui. Deixa eu dar bom dia pra Elizabeth de Rio Azul. Falou tomando um chimarrão e na escuta da melhor. Mas que beleza, Elizabeth. Que bom que você tá aí. Fico feliz pelo quando ficam gavando. A gente gosta de gavulice. Alô, Jacinta Beatriz, Paulo Frontin. Nós pulamos de Rio Azul lá pra Paulo Frontin. Pensa no sarto que demos agora aí. Paulo Frontin tá ligado com a gente também. Alô, Jacinta Beatriz, bom dia, bom dia. Vamos voltar pra Rio Azul agora. O que deu, Dionísio? O que esqueceu?
2: Azar, musicarada de sexta-feira e tua pelei liste, hein, meu amigo Juliano?
0: Tal, né?
2: Hoje eu tô que não posso nem ver um litro. Eu já tô vontade de beber de novo, ó. Viu? Acha esse da tempo aí, toque retoço da Marculina com o Xiru Missioneiro, hein? Beleza? Faz hora que não escuto essa.
0: Poxa vida, nem sei quem é essa Marculina. Bora de música por aqui, caminhonete inteira, Lobos.

0: Caminhonete inteira aqui na programação. Bom dia pra você. É seguinte, 11h19 agora, como passa essa hora, né? Meu Deus do céu.
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0: Miguel Cordeiro, bom dia, Miguel. Obrigado pela audiência. Luciano de Bosque da Vila Carolina, ligadinho conosco também. Bom dia pra vocês, meu povo.
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3: 11:20.
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4: 11:25 por aqui, bom dia, deixa eu ver quem mais tá comigo por aqui, Jane Pchibicheski, bom dia, obrigado pela audiência, também Mauro Relojoeiro lá em Paulo Frontin, bom dia, estou ligado aqui em Frontin, está bem bacana, bem bom, valeu Mauro, aquele abraço, meu amigo Mauro Relojoeiro, eu não posso encontrar o Mauro, que nós ficamos 2 horas conversando e não falta assunto, né Mauro? Alô Daiane Aparecida dos Santos, bom dia, é a Daiane Aparecida dos Santos da Vila Maria, aquele abraço Daiane, Reginaldo tá conosco também, obrigado pela audiência, tá na Cidadão, tá numa boa. Gente, está na hora do quê? Do quê? Do quê? Do melhor de três.
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4: As opções de hoje aqui no Melhor de 3 são as seguintes. Opção número 1, amigo apaixonado, Vitor e Léo. Opção 2, moreninha linda, Tonico e Tinoco. E a opção 3, contagem regressiva, Bruno Marrone com Edson e Hudson. Vote na sua favorita, 3542-1832. Enquanto você vai votando, nós vamos de opção 1 de hoje. Amigo apaixonado, Vitor e Léo.

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1: Vitor e Léo, amigo apaixonado, opção número um de hoje aqui no Melhor de Três. Lembrando que sexta-feira tem sorteio de caixinha de cerveja da Barão Distribuidora. Se beber, não dirija, beba com moderação. Também 2 quilos de costela do Mercado Eldorado. A costela vem temperada, embrulhada do papel alumínio, prontinha para assar. As opções de hoje são: opção número um, amigo apaixonado, Vitor e Léo. Opção 2, moreninha linda, Tonico Tinoco. E a opção 3, contagem regressiva com Edson Hudson e o Bruno Marrone. O nosso WhatsApp é aqui. Anota aí, pega papel e caneta, corre lá. Você que não tem ainda, pega papel e caneta que eu vou falar o WhatsApp. Eita,
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1: O WhatsApp nosso é o 42-3542-1832. Repito, 42-3542-1832. Vamos de música 2 agora? Moreninha linda, Tonico e Tinoco.

Tonico Tinoco e a Moreninha Linda, opção 2 de hoje aqui do Melhor de 3. Lembrando que toda sexta-feira tem sorteio de presente por aqui. E nessa sexta-feira, no Melhor de 3, tem caixinha de cerveja da Barão Distribuidora e 2 kg de costela do Mercado Eldorado. Então vamos lá. Opção número 1, Amigo Apaixonado, Vitor e Léo. Opção 2, Moreninha Linda, Tonico Tinoco. E opção 3, nós vamos ouvir agora. Bruno Marrone com Edson Hudson. Contagem regressiva. 10, eu não vou mais me ver.

0: Edson Newton com Bruno Marrone, contagem regressiva, opção número 3 aqui no Melhor de 3 da sua terça-feira. Eu vou para o intervalo bem rapidinho, eu volto já com a contabilidade dos votos. E a produção tá pronta aí já, e tá animada hoje, igual tava domingo.
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0: Acompanhei.
1: Sério que você assistiu ontem?
2: Assisti.
1: Que tal você, né?
0: Eu tava curioso, acho que todo mundo tava curioso pra saber, né, gente?
1: Você queria só saber se o Neymar ia ou não ia, né?
0: Não, eu tava curioso pra saber dos outros também.
1: E o namorado da Virgínia?
0: Ele não é mais namorado dela, né?
1: Como que é o nome dele?
0: O Vini.
1: Oh, ele tá mais entendido de futebol do que eu, cara. Juro, eu não entendo nada de futebol.
0: Eu também não entendo futebol, eu entendo dos jogadores. Quem namora com quem? Quem namora com quem? Quem terminou com quem? De futebol, eu não entendo, gente. Eu entendo da vida dos outros.
1: Aí meio que justifica, então. Quais as opções de hoje?
0: Opção 1, amigo apaixonado, Vitor e Léo. A opção 2, moreninha linda, Tonico e Tinoco. E a opção 3, contagem regressiva, Bruno e Marrone com Edson Wilson.
1: 10, você não vai me ver mais jogado a seus pés. Vamos lá então, vamos ver quem que tá votando, em quem estão votando. Bom dia, Reginaldo, obrigado pela audiência, mas não votou em ninguém o Reginaldo. Cadê os votos daqui? Cadê o povo? Cadê o povo? Nilde Sobieski, bom dia, Nilde. Vota em quem hoje?
3: Bom dia, Juliano. Bom dia, Loriane. Número 2.
1: Tá votando a 2, então. Ô, Xandão, bom dia. O Xandão lá da Felipe Distribuidora participou e só disse bom dia. Vamos votar por ele?
0: E agora? Vamos esperar. Vamos aguardar pra ver se... Vamos dar uma chancinha pro pessoal.
1: Bom dia, Juliano. Bom dia, Loriane. Bom dia, Gael. Hoje o meu voto é na número 2. Edmilson, se vai aqui, Vera Cruz. Um forte abraço. E a mãe vai na número 1. Valeu, Edmilson. Alô, dona Marli.
0: Abraço, pessoal.
1: Bom dia. Obrigado pela audiência. Quem mais é aqui? Mariciana Nazar conosco. Bom dia, Juliano e Loriane. Eu e minha filha Karine votamos na 2. Tá votado na 2, então. Valeu. Lídia Ferenzovic votou na número 2 também. Bom dia, Lídia. Sérgio Giboschi da Vila Caroline foi de número 2 também. Obrigado pela audiência. Terezinha Ivanchuk, bom dia.
4: Bom dia, Juliana. Bom dia, produção.
0: Bom dia.
4: Regina, né?
0: Hoje tá.
4: Hoje eu vou votar no número 2. Ok. Tchau, obrigada.
1: Pela jaqueta e pela touca que a produção tá aqui. É neve que tá caindo.
0: Gente, eu não sei o que acontece comigo. Eu não sinto tanto frio assim, mas eu sempre só sinto frio nas orelhas. Eu sempre coloco blusa que tem touca.
1: É só levar uma nas orelhas.
0: Ai, nossa, tá pra nascer. Tá pra nascer alguém pra me dar uma nas orelhas.
1: Eu não tô dizendo que sou eu.
0: Mas com certeza que não é,
1: eu
0: né?
1: Não disse isso. Eu
0: mas
1: disse que...
0: credo, mas faço uma fila e venho. Oh. Quero ver quem que vai me dar uma nas orelhas.
1: Dá pra fazer fila, então?
0: Pode fazer uma fila e venho.
1: 19, a Dozorek votou na número 2. Rosa Janiak foi de número 2. Ela é da Vila Mariana. Eliseu, bom dia, tudo bom pra vocês? Aí hoje eu vou na número 3, beleza? Obrigado e tudo de bom. Elizabeth de Rio Azul foi na número 3 também. Laura Zavadsky, bom dia. Juliano, bom dia, produção. Meu voto é na 3. E do Isidoro na 3. Valeu, Laura Zavadsky. Obrigado pela audiência também. Vai participando aí, 42-3542-1832. Quero ver quem mais aqui. O Romeu participou na opção 1 de hoje. O Romeu votou. Valeu, Romeu. Daiane Aparecida dos Santos, da Vila Maria. Ela votou na número 3. O Natan Henrique votou na 3 também. Cleomar, bom dia, Cleomar.
5: Bom dia, Juliano. Bom dia, Loriane. Tudo bom? Hoje eu volto número 2, Clamar da Veracruz. Tchau, obrigado.
1: Tchau, Lera. Tudo de bom. Ezequiel Stechen foi de número 2, Jacinta Beatriz foi de número 1. Bom dia, Jacinta. Alô, Paulo Frontin. Márcia Ogrodowski. Bom dia, Márcia. Bom dia, meu voto é na 1. A Tatiane votou na número 3. Valeu. Lina Cláudia, bom dia. Feliz aniversário com muita saúde. Ai, isso era pro Graia, cedo. Fala, Lina Cláudia.
6: Bom dia, eu voto na número 2.
1: Tá votado na 2. Maria Salete, meu e do João Miguel é na 2. Na 1. Um. Dois votos na 1. Um.

0: Compliquei a vida aí agora?
1: Complicou.
0: O que aconteceu? Explique.
1: Dois votos na dois eu coloquei, vamos esperar.
0: E colocou os dois na um também, né?
1: Agora, então, tá, então. Calma aí, não coloquei. Calma aí. Um, dois.
0: Aí, agora vamos lá. A Ilda e o João votaram na dois, então não marca.
1: Tá.
0: Pronto, resolvido. Foi fácil.
1: Resolvido.
0: Josefa, bom dia, Josefa.
2: Bom dia, meu voto vai na 3.
0: Na 3, tá votado. Estefano, bom dia, Estefano. Gimino.
3: Bom dia, Juliana, vamos pra Chimarrão.
0: Opa, tomando coca.
3: Eu voto na número 3, tá bom, no tchau.
0: Valeu, obrigado, aquele abraço. Helena Gonçalves, Matheus, loteamento Eldorado, aquele abraço. Ela votou na número 2. Obrigado pela audiência. Quem mais aqui? Maria Maieschi votou na 2. Áudio, vamos ouvir.
4: Bom dia, Juliane. Bom dia, Juliane. Hoje meu voto é na número 2.
0: Esse foi o Luiz Cláudio Datkoski, Ojeada. Agora é o filho dele.
5: Bom dia, Juliano. Hoje eu voto na número 2, filho Júlio Datkoski.
0: Valeu, menino. Miguel Cordeiro, da Colônia Dulce. Bom dia, Miguel.
6: Bom dia, Juliano. Bom, eu voto na número 3.
0: Tá votado. Valeu, obrigado. Ó, o Leonardo apareceu por aí, que tava sumido, homem. O que aconteceu, será? Apareceu o Margarido? Ele disse, bom dia, meu amigo Juliano, bom dia, Loriane, música 2 hoje. Obrigado, tudo de bom. Sabe o que eu acho que aconteceu? Acabou a bateria do radinho.
1: Pode ser também, né?
0: O A dele, né?
1: É, o A dele. Acabou a bateria do radinho, ou A dele. Ju do céu, a número 2 tá aqui, tá, Ju?
0: Por quê?
1: A número 2 tá bem na frente. Eu não esperava isso, eu achava que amigo apaixonado, Vitor e Léo, ia...
0: Moreninha linda, é Tonico Tinoco, o que você quer?
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0: Ó, a música lá de 1950, e você sabe?
1: Sim.
0: E então, e quanta gente gravou essa música? Claro que eu pus a original, né?
1: Para, eu conheço.
0: O quê?
1: A problema, Ju.
0: A problema que eu pus
1: a
0: na...
1: A problema é que você colocou uma música muito boa.
0: A problema que eu pus a original do Tony Tinoco.
1: Eu acho que ele não tá escutando lá dentro?
0: Tá na Alexa.
1: Tá na Alexa. Ah, é que tem uma pessoinha nessa casa, gente, que fala a problema. Quando acontece alguma coisa, ele fala a problema. A problema é que você colocou a original, né?
0: Que eu daí não...
1: Chega, chega.
0: Ô, Luciane, bom dia. Votou na número 2, a Luciane. A Rinate tá por aí também. Bom dia, Rinate.
8: Bom dia, Juliana. Bom dia, Loriane. Tudo bem?
0: Tudo jóia.
8: Hoje eu e meu marido vamos ficar com a número 2. Tudo de bom pra vocês e tchau, tchau.
0: Tudo de bom e tchau, tchau. Obrigado pela audiência. Ai, meu dedo. Silvio Kinesh, bom dia, Silvio. Votou na número 2. O Pedro, bom dia, Pedro.
9: Bom dia, aqui é o Pedro do Jardim Mia, eu e meu filho João Samuel, vamos ficar na opção número 2, beleza?
0: Beleza. Érica Bichebes votou, bom dia, Juliano, eu voto na 3, Érica Bichebes. Célia, bom dia, meu voto é na 3, Célia Klenk do Eldorado. Clemente, bom dia, Clemente.
10: Bom dia, Liane, bom dia, Juliano, tudo
0: opa,
10: bom?
0: Bom,
10: eu gostaria, hoje eu vou votar na 2. Aí, gostaria você me colocar o sorteio pra eu ganhar jacaré, cabeça da jacaré, viu? Daí, costela já vou estar sapecando, viu? Daí, costela muito gorda, viu? E fique com Deus, Deus te abençoe. Bom de semana.
1: Amém, Jesus!
0: Essa semana, Clemente, é costela de jacaré. Ou rabo de jacaré. Acho que o rabo, né? Mais carnudo. Descumpridão.
1: Sem comentários. Sem comentários.
0: A maldade vive nessa pessoa.
1: Não, nada.
0: E por que sem comentários?
1: Não, é que eu não sei o que falar. Tipo, não sei o que falar. Não caça em jacaré, tá, gente?
0: Será que é permitido caçar jacaré?
1: Não.
0: Eu não sei se é.
1: Juliano.
0: O que é?
1: Olha o que você tá falando, meu filho.
0: Deixa eu pesquisar aqui. Carne de jacaré. Vamos lá, GPT, diga pra nós, posso comer carne de jacaré? A carne de jacaré é considerada uma carne exótica em muitos lugares, mas é bastante consumida em algumas regiões do Brasil, especialmente no norte e no centro-oeste. Ela tem algumas características interessantes: sabor suave, textura firme, cor clara, baixo teor de gordura. permitido consumir? Sim, desde que seja proveniente de criadouros legalizados. Pode consumir carne de jacaré. Vamos lá, vamos seguindo aqui. Vamos seguindo. Maria Noz votou na número 3. Bom dia, Maria Noz. Rosicléa Garska votou na 2. Elisângela Batista, Colônia Dúcio, votou na número 2. Amélia votou na 3. Edmar Nazar tá por aí. Bom dia, Edmar. Meu Deus do céu, não vai esse Edmar. Bom dia, Juliano. Eu e minha esposa Rosângela e minha mãe Natália votamos na 2. Roseli Pavoski, bom dia. Manda beijo pro Murilo.
1: Beijo, Murilo! Oi, Murilo!
0: Oi, Murilinho!
1: Eu tô aqui dentro da Alexa, Murilo. Ele tem medo da Alexa. Eu tô aqui, Murilo, aqui dentro da Alexa, estou te vendo. Imagina assustar o piá, mãezinho.
0: Tadinho.
1: Um beijo, Murilo, da tia Lori.
0: Loli.
1: Loli, da tia Lori.
0: Ele me chamou? Hã? Você tava junto de... Ah, você não tava de que ele chamou, né?
1: Não.
0: Acho que de Ju, se eu não me engano.
1: Sério? Que amor.
0: É que ele falou Ju. Ah, minha mãe falou assim, ele tá abismado aí, como que vocês estão falando? Que ele não vê ninguém, vocês estão aí.
1: É que assim, ó, o Murilo, pra ele ficar quietinho, gente, não tem aquela trend no TikTok que você fala Jéssica e a criança fica quieta? Lá na sogra é o contrário, essa criança começa a saracotear, ela fala, Alexa, pronto, acabou-se tudo, acabou-se.
0: Quero fazer uma coisa. Alexa, volume 10.
1: Será que vai dar certo?
0: Tomara. Então a minha mãe votou na 2. Agora ela votou? Moreninha linda.
1: Moreninha. Ah, louca sogra. Moreninha.
0: É que o apelido dela é nega, né?
1: É um negócio assim meio pra ser investigado, gente. Que ela é loira, uma apelida nega.
0: Pra ser mãe.
1: Ela é bem loira, de olho azul, apelida é nega, né? Não sei que deu. Falha na Matrix.
0: Inês. Bom dia, Inês. Fala aí pra nós.
11: Bom dia, Juliana. Bom dia, Loriana. Voto número 3.
0: Tá votado, então. Sofia Miranda, bom dia. Eu voto na 2. É a Sofia Miranda. Juscelia Chuco votou na 2. José Carlos Lela, que votou na 3. Alessandro da Vila São Pedro votou na 1. Margarete, bom dia. Meu voto do pai Adão. É 2 votos, então, na número 2. Edi Miskovics votou na 3. Bom dia, Edi. Mário e Marlene Uniati na 2. Xandão, voltou o Xandão aí. Votou na 2. Bom dia, Xandão. Alô, pessoal da Felipe Distribuidora. Marlira e Paula Freitas, que agora é União da Vitória, votou na número 2. Alice votou na 2. O Hélio Ferreira votou na número 2. Bom dia, Hélio Ferreira. Alice votou na 2, então. Miguel, fala, Miguel. Bom dia.
12: Bom dia, Juliano. Bom dia, Eliano. Que Miguel Gorski votou na 2. Até, bom trabalho.
0: Bom trabalho pra você também. Crislaine Loginski, bom dia, meu voto na 2 é a Crislaine Loginski. Quais as opções, produção?
1: Número 1, amigo apaixonado.
0: Quem perguntou? Adivinha quem perguntou? O atrasadão de sempre. Conserta o celular.
1: Ô, Ivanilson?
0: É, quais as opções? É só ligar o rádio antes.
1: Tinha que ser, Ivanilson. Não vou falar mal, que ele é meu patrocinador, gente. Tem que falar bem. Fique à vontade pra perguntar, Ivanilson. Programa todo seu, meu filho.
0: Esse não.
1: Então, a opção 1, amigo apaixonado, Vitor e Léo. Vão votar. Gente, tá com 7 votinhos, mãezinha. Comeu poeira. A opção 2, moreninha linda, Tonico e Tinoco. E a opção 3, contagem regressiva, Bruno e Marrone com Edson Hudson. Que também, né, não tá muito... Não tá muito na frente da 2, da 1.
0: Não tá muito atrás, quer dizer...
1: Não, tá muito na frente, que ela tá na frente da 1, né?
0: Entendi, foi nada. Elis Seretni, bom dia, Elis, votou na número 1, Sidneia Poroniuk. Fala, Sidneia.
13: Bom dia, meu nome aqui é o Matheus e hoje eu voto na 3 e amanhã meu voto vai sair em código Morse.
0: Hã?
1: Vai ser em código?
0: O voto dele amanhã vai ser em código Morse.
1: Como que é isso?
0: Você não estudou sobre código Morse?
1: Ai, gente.
0: Faltou as aulas de...
1: Eu já falo pra todo mundo que eu ia pra escola só pra comer lanche.
0: Faltou as aulas de geografia.
1: Eu não faço ideia do que vocês estão falando.
0: Código Morse é o primeiro sistema de comunicação que teve antes do celular.
1: Ah.
0: Inclusive, eles usavam na guerra, que é por batida.
1: Ah, lembro.
0: Entendeu? Daí uma
1: batida. A gente conversa em código, então eu, você e o Adrian, quando é as batidinhas assim... Não, e as batidinhas?
0: Exatamente. Começa em código Morse.
1: É que eu e Juliano Adler, a gente tem um código pra saber quem que é, que se realmente é a pessoa ou não, gente. Daí é tipo uma...
0: Um código, código, né?
1: Hã? Não, é uma sequência de batidas. Aí a gente sabe se é o Juliano, se é o Adrian, ou se é eu, ou o Juliano, e assim vai.
0: E assim por diante. Vamos lá, vamos seguindo aqui. É, Zumira, bairro dos Lima, votou na número 1. Bom dia, Zumira. Teodósia votou na 2. Laura Tisca, bom dia, Laura.
14: Bom dia, Juliano. Bom dia, Lorena. Tudo bom? Eu vou ficar com a opção 2, Laura Tisca. Hoje, Rafael Tisca também vai ficar na 2. A Dere Pouso. A coisa foi pequena, foi graúda, né? Daí tá com 3 dias de atestado, reposando.
0: Coisa,
14: beleza? Né? E minha nora, como fio, hoje não vão votar, porque viajaram por capital, Campo Largo. E o Antônio, me levaram meu nenezinho hoje. Beleza? Mas estamos se recuperando aos poucos.
1: Melhora!
14: Beleza, Juliano?
0: Melhoras, melhoras. Só melhora, só que Campo Largo não é capital. Capital é Curitiba. Vamos seguindo aqui. Luiz César, bom dia, Luiz César. Bom dia, Juliana e Loriana. Eu voto na 2. Está votado Luiz Nadir, votou na número 1. Lúcia Folvarni na 2. Damiano foi de número 2. Adriana Bilenque, bom dia.
15: Oi, eu voto na número 3. Meu nome é Ana.
0: Você vota na qual? Repita.
15: Oi, eu voto na número 3.
0: Número 3.
15: Meu nome é Ana Vitória e eu moro na Colônia Dulce.
0: Show de bola!
1: Um abraço!
0: Coleguinha,
1: abraço!
0: Coleguinha do Gael, o Carlos dois pra conversar.
1: Como que é o nome dela, será?
0: Vitória.
1: Ana Vitória.
0: Ana Vitória.
1: Ou Maria. Não, Maria Vitória.
0: Ah, agora.
1: Um abraço! É a Maria
15: Oi,
1: Vitória.
15: Eu voto na número 3. Eu moro na Colônia Dulce.
0: Nome?
15: Meu nome é Ana Vitória.
1: Ana.
0: Ana Vitória.
1: Ana Vitória, eu tenho uma sobrinha com o nome Ana Vitória. Um abraço, Ana.
0: É Ana Vitória?
1: Sim.
0: Não é a Maria? Aninha? Ah.
1: Não, eu, ó, é assim, Maria.
0: Ana Vitória.
1: Maria Vitória, Maria Helena, Ana Vitória, assim vai.
0: Tudo nas Ana.
1: É.
0: Número 3, Elisandra Tomal. Josemara Pedroso na 3. Calma lá. 4 votos na 3. É, Yuri Cauã, Josemara. E o marido da Josemara. Rosa Casmiético, Rio Claro do Sul, votou na número 3. Eulália Kujidlowski na 3. Bom dia, Eulália. Jonas Chagas na 2. Edson Dada, Loja Valentina, vota na 3. Dionísio Bandacheschi. Bom dia, Dionísio. Ô, Dionísio, 1 minuto, Dionísio. Eu vou pôr. Não,
16: eu tô chegando, meu zanjinho. Tá contente agora? Bom dia, Juliano. Bom dia, produção. Você tava falando de carne de jacaré, até me deu fome aqui. Muito boa carne de jacaré. Eu comi lá em. Lá em Jiparaná, em Rondônia, e lá em Benevides, no Pará. Serve muito esse prato, é um prato exótico. É, mas é muito boa, tipo uma carne de frango, mas com um gosto assim meio amargo de carne de búfalo, assim, um gosto forte. Nossa. É muito boa. E, vamos quem interessa, voto aí na número 2, a mãe também vota na 2. Terceiro voto tá ausente aí, demitiu no terceiro voto aí. Ficou com ciúme por causa do nome da Kalina aí. O nome da Kalina agora é Dica, não é mais Johanna. E ela tá louco de faceira aí. Sarna, gatinha Loriane. Onde eu vou, tá junto. Os meus cachorros que estão com ciúme.
0: É, o Bruno falou a mesma coisa.
1: Os gatinhos.
0: São sarna.
1: O Bruno ficou com os dois, né? Ficou com o Miguel Santo e com.
0: Santo Miguel.
1: Ficou Santo Miguel. E o Adriano. Não, calma aí. É Miguel Santo e Santo Miguel. Como que é? Rá-Tim-Bum, não sei das quantas.
0: Ah, não sei.
1: Daí o Bruno falou: meu Deus, mas são sarnes esses gatos, onde eu vou eles querem ir atrás.
0: Reginaldo votou na 2, o Ivanilson disse: 2, faça o que com essa piazada? Chamou de piá.
1: Eu tô acostumada, né?
0: É, bom dia, Juliano, voto na 2, abraço, valeu. Paula Cordeiro, bom dia, voto na 2, Loriane, é a Paula, só dava risada, estudei com ela.
1: A Paula?
0: Cordeiro.
1: Paula Cordeiro, estudou comigo?
0: Eu acho que sim. Bom dia, voto na 2. Loriane e a Paula. É, eu acho que ela quis dizer, é a Paula, só dava... Loriane e a Paula só dava risada, estudei com ela.
1: Deixa eu ver aqui. Paula Cordeiro e ela participa sempre, como que eu não lembrei? Calma aí. É o homem entregando que eu só dava risada.
0: E continua, mas continua.
1: Nem dava. Aí, capaz mesmo que eu ia ficar dando risada. Cadê?
0: Por mãe? Isso que ela aprendeu sobre o código Morse.
1: Ah, da One. Cadê, Paula?
0: Uma das últimas mensagens que chegou ali.
1: Verdade, lembrei. Oi, Paula. Lembrei da Paula, gente. Estudava comigo. Lembrei.
0: Não estudou comigo.
1: Oi, Paula. Que saudade de você, mulher.
0: É... Meio dia e dois, agora 12 horas, 2 minutinhos. Seguindo aqui, a Paula deu risada de você aí pra te seguir. Zete votou na número 2, Andréa Toukax na 3. É, o Cid e a Rose votaram na 3. Maria Esmil na 2. Jucemar Fernandes. Bom dia, Juliana e Loriane. Eu voto na 3. Assina Jucemar Fernandes. Valeu, obrigado. Valeu, de nada. Giovanni lá do Mercado Eldorado, bom dia.
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0: Michelle Lemker votou na 3.
1: Ju, calma aí.
0: Fechou nossos votos aqui.
1: Ju, calma aí. Eu vou...
0: Vai aonde?
1: Ai, que susto. É que eu fechei sem querer, eu pensei que eu tinha perdido...
0: Acho que não perde porque fica guardado pra nós saber as músicas, né?
1: A Michelle votou na?
0: 3.
1: Ih, gente, hoje deu 87 votinhos.
0: Total?
1: Sim.
0: Não deu 100?
1: Ih, tá longe do 100.
0: Ô, pessoal, vamos chegar nos 100 aí. Aí de nós tem votos que votou na 3.
1: Meio de 4, Ju.
0: Você não contabilizou direito esses votos.
1: Contabilizei. Ah, não, agora atualizou. Não, 88 votos.
0: Agora atualizou porque a Michelle votou, né?
1: Ah, é verdade.
0: Mas tá bom então, meu dia, tá bom. Então, hoje fica assim mesmo. Que nós falamos demais aqui, na verdade.
1: Sim.
0: Então, como é que ficou aí?
1: Amigo,
0: a Marcinha votou na 2. Tá subindo aí.
1: Tá subindo. Amigo Apaixonado fez 11 votos. Moreninha Linda, Tonico e Tinoco, campeã, 47 votos. E Contagem Regressiva, 31 votos.
0: Moreninha Linda ganhou. É, mundo.

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1: Ó Maria Santíssima, que em vossa imagem milagrosa de Aparecida, espalhais inúmeros benefícios sobre o Brasil. Eu, embora indigno de pertencer ao número dos vossos servos, mas desejando participar dos benefícios da vossa misericórdia, prostrado a vossos pés, consagro-vos o entendimento, para que sempre pense no amor que mereceis. Consagro-vos a língua, para que sempre vos louve e propague a vossa devoção. Consagro-vos o coração, para que depois de Deus vos ame sobre todas as coisas. Recebei-nos, ó Rainha incomparável, no ditoso número dos vossos servos. Acolhei-nos debaixo da vossa proteção. Socorrei-nos em nossas necessidades espirituais e temporais, e sobretudo na hora da nossa morte. Abençoai-nos, ó Mãe Celestial, e com vossa poderosa intercessão, fortalecei-nos em nossa fraqueza, a fim de que, servindo-vos fielmente nesta vida, possamos louvar-vos, amar-vos e render-vos graças no céu. Por todo

pela intercessão de Nossa Senhora Aparecida, Rainha e Padroeira do Brasil, a bênção de Deus Onipotente, Pai, Filho e Espírito Santo, desça sobre vós e permaneça sempre. Amém.

0: São 12 horas e 9 minutos agora.
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0: 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Temperatura neste momento na casa dos 15 graus. Previsão para hoje, sol com muitas nuvens durante o dia, períodos de céu nublado, noite com muitas nuvens, mínima 12 na madrugada, máxima hoje chega aos 19 graus. Não há previsão de chuva para hoje. Amanhã, quarta-feira, sol com muitas nuvens durante o dia e períodos de céu nublado, noite com poucas nuvens. Mínima 10, máxima 19 graus. Não há previsão de chuva para quarta, nem para quinta-feira. Quinta-feira, muitas nuvens, o dia todo com aberturas de sol, mínima 5, máxima 17. Então vai cair bastante a temperatura, né? Hoje a mínima foi 12, amanhã a mínima vai ser 10 e na quinta a mínima vai ser 5. 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
1: Avisos do Hospital São Pedro.
0: 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Então não temos internado para divulgação hoje no Hospital de Caridade São Pedro. São 12 horas e 10 minutos agora.
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0: Feijão preto, saca de 60 quilos, R$180. Milho amarelo comum, também saca de 60 quilos, R$55. Soja industrial tipo 1, saca de 60 quilos, R$116. Boi em pé, o arroba, R$345. Erva mate folha, aposta na indústria, o arroba, R$18. Suíno em pé tipo carne, ou seja, o porco vivo, quilo, R$5,45. 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Meio-dia e 11, você está acompanhando por aqui o Meio-Dia Cidadão. Olha, resultado final do concurso público para agente fazendário estadual é divulgado.
2: O resultado final do concurso público para o cargo de agente fazendário estadual foi divulgado nesta terça-feira pelo SEBRASP. Ao todo foram aprovados 766 candidatos de ampla concorrência, 56 pessoas com deficiência e 111 candidatos afrodescendentes, além de cadastro de reserva. Os aprovados podem ser lotados em unidades da Secretaria de Estado da Fazenda e da Receita Estadual em Curitiba e no interior, conforme a necessidade da administração pública. O secretário da Fazenda, Norberto Ortigara, ressaltou a importância desse reforço no quadro técnico da pasta.
3: O agente fazendário é o cidadão, é o profissional que vem compor o quadro do Estado e que vai cuidar de arrecadação de tributos, de elaboração do orçamento público, de gestão do orçamento público, de gestão do tesouro do Estado, de pagamento das contas, cuidar da dívida do Estado a longo prazo, vem fazer especialmente a contabilidade pública do Estado do Paraná, que é uma referência no Brasil, enfim, cuidando da gestão do que se chama fazenda pública que o Paraná tem bem administrada, bem conformada aqui. Nós esperamos que esses profissionais venham com entusiasmo, que venham com preparo, mas se preparem cada vez mais. Nós vamos oferecer essas oportunidades para que todos tenham plena qualificação, para que possam prestar relevantes serviços à sociedade paranaense.
2: As vagas contemplam 6 funções de nível superior: administrador, analista fazendário, contador, economista, estatístico e profissional de tecnologia da informação. Repórter Vitor Luiz.

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1: Meio-dia 17. Vindo com as informações aqui do Meio-Dia Cidadão da sua terça-feira, 19 de maio de 2026. Seguindo então com as informações por aqui. O sepultamento do senhor Gregório será hoje às 15 horas, com celebração na capela, seguindo para o cemitério da Colônia 5. Então vamos fazer essa correção aqui. Deixa eu só buscar outra informação aqui. Meio-dia e 17 agora. O nota de falecimento. É com profundo pesar que comunicamos o falecimento do senhor Gregório Grentes, que ocorrido hoje, dia 19, às 6 horas da manhã. Seu corpo está sendo velado na Capela Mortuária Municipal, sepultamento com hora, que eu acabei de falar aqui, né? Então, o sepultamento será hoje, às 15 horas, com celebração na capela, e seguindo logo após para o cemitério da Colônia 5. A família enlutada, as nossas condolências. Meio-dia mais 18 minutos agora. Meio-dia e 18. 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
1: Ouvimos aqui então a Cátina, lá do Móveis Pontarolo. Nós vamos agora à Agência do Trabalhador com a Cris trazendo informações.
3: Boa tarde a todos os ouvintes, boa tarde ao pessoal da rádio, obrigada mais uma vez pelo espaço cedido a nós. Sou o Cris da Agência do Trabalhador e quero informar um pouquinho sobre a entrada do seguro-desemprego no nosso município. A todos os trabalhadores que precisam fazer dar a entrada no seu seguro-desemprego, a gente lembra que você tem, a partir da data de saída, da baixa, da carteira, 160 dias para dar essa entrada do seguro. Mas a gente aconselha não deixar para a última hora. Até por, às vezes, falta de algum documento, se torna inviável, né? A rapidez, a agilidade, talvez, para não perder o prazo. E também quero comunicar que Malé, Paulo Frontin e Rio Azul não estão tendo o sistema para dar a entrada no seguro-desemprego. Então, nesse momento, estamos encaminhando todos que precisam desse serviço para a Agência do Trabalhador de Irati. A Agência do Trabalhador de Irati, ela se localiza ao lado da Caixa Econômica Federal. É o prédinho ao lado, de frente com a panificadora Irati, no segundo andar. Você pode chegar a qualquer hora lá também. O atendimento é das 8 às 5 da tarde, com uma hora de almoço, né? Para dar entrada. Não precisa fazer agendamento, nada. Tem gente que vai até a Caixa Econômica para ser retirado o seu FGTS. Aproveita já na sequência para dar entrada no seu seguro-desemprego. Está acontecendo bastante das pessoas irem ir a tirar o seguro, o FGTS, e voltar para cá para nós dar entrada. Nesse momento nós estamos sem o sistema e assim que retornar eu vou estar sempre avisando, tá bom? Então nesse momento eu peço a todos que precisem, né, fazer precise desse serviço, que procure a Agência do Trabalhador de Irati, ok? Muito obrigada, excelente dia a todos.
1: Polícia Federal faz operação contra tráfico internacional de drogas em Santa Catarina.
4: A Polícia Federal cumpre nesta terça-feira 18 mandados de prisão preventiva e 31 de busca e apreensão contra suspeitos de lavagem de dinheiro e tráfico internacional de drogas em Santa Catarina. A Justiça determinou bloqueio de até R$ 646 milhões de 35 envolvidos, além do sequestro de 36 imóveis e da apreensão de veículos. A Operação Tirocinium acontece em 10 cidades de Santa Catarina, em uma do Paraná e em outra de Minas Gerais. Os suspeitos serão encaminhados ao sistema prisional e ficarão à disposição da Justiça Federal em Itajaí. Segundo as investigações, a organização criminosa usava a logística dos portos catarinenses para exportar carregamentos de drogas com destino à Europa e à África. A PF identificou um esquema de lavagem de dinheiro com empresas de fachada, pessoas usadas como laranjas e operações comerciais fictícias. O objetivo era reinserir no sistema financeiro valores provenientes do tráfico. A estrutura criminosa com atuação internacional foi identificada em 2023, depois de flagrantes em portos de Santa Catarina. Desde então, 7 pessoas foram presas e mais de 4,5 toneladas de drogas foram apreendidas, além de granadas, fuzis, pistolas e uma metralhadora. Da Rádio Nacional em Brasília, Renato Ribeiro.
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0: Muito boa tarde, Juliano. Boa tarde para você, meu amigo, minha amiga ouvinte do nosso Repórter Cidadão desta terça-feira. Nós já falamos algum tempo atrás que a questão das estradas, você no verão, né? No verão não adianta você elogiar que o trabalho está bem feito, que está existindo planejamento, porque você deve fazer essa avaliação, principalmente no nosso município, na nossa região, quando inicia o inverno. E eu sempre falei, né, que o trabalho da Secretaria de Obras está, sim, sendo bem feito. A parte funcional, a parte dos funcionários que fazem a manutenção das estradas, no geral, não dá para reclamar. O problema é que nós sabemos que o nosso inverno é praticamente 6 meses de frio, de chuva, de umidade, e está, infelizmente, acontecendo aquilo que nós já tínhamos previsto, já tínhamos falado. Primeira sequência de chuvas e umidade já começaram a rolar na internet, fotos, vídeos de caminhões encalhando, trator puxando. Malé, desde que eu me conheço como gente, como diz o ditado aqui na cidade, o problema é as estradas rurais. O problema é sempre a questão do famoso cascalho. Nós percebemos que eu já trabalhei no total com 5 administrações no total. 5 prefeitos. Cerca aí de 30 anos convivendo na administração municipal. Qual que é o problema de Malé? Sempre bate na mesma tecla. Falta de cascalho, falta de manutenção e as estradas rurais com problemas. Todos tentaram remediar até hoje e ninguém conseguiu resolver o problema. E nós percebemos que tem algumas coisas que estão chegando ao ponto de virar uma teimosia, parece-me que eterna. Não adianta seguir com esse trabalho que é feito, infelizmente. Nós sempre falávamos, o Pedro estava na Câmara Municipal, o Pedro era vereador, e nós criticávamos a gestão anterior, dizendo que não tem como você manter as estradas com esse sistema arcaico de você remediar com cascalho, que não é um dos melhores, se não houver um planejamento, uma inovação. O que ocorre é que já estamos aí com praticamente 1 ano e meio da atual administração, e qual que é o problema principal? Estradas rurais. Então, não sei qual será a solução, mas já está aí praticamente com meio caminho andado e pode se preparar. Esse inverno vai ser um inverno diferenciado, um inverno rigoroso, e vai ter sim muita reclamação com relação às estradas. E eu sempre falei isso e volto a repetir: enquanto estiver insistindo com esse tipo de material, com esse tipo de trabalho, de no inverno, na chuva, simplesmente fazer aí trabalhos de emergência para remediar, vai continuar com esses problemas. Ah, mas Malé tem muita estrada. Realmente tem, a gente sabe disso. Mas eu sugiro que o pessoal responsável dê uma visitada nos outros municípios da região, e vocês vão perceber que, mesmo utilizando um material talvez parecido, se nota uma diferença muito grande, principalmente com o abaulamento das laterais das estradas, aonde a água ela tem que escorrer pelas laterais e não pelo meio. Então, repito, o trabalho está sendo bem feito, sim, no verão, mas no inverno vocês vão perceber o resultado e vão perceber que todas as estradas que estavam sendo elogiadas durante o tempo bom, fatalmente serão criticadas agora no inverno. Então é necessário se fazer alguma coisa. é necessário se ouvir mais, é necessário se conversar, é necessário se trocar ideias e, principalmente, ouvir mais e não insistir na mesmice, porque a mesmice custa cara e nós percebemos que passa ano, passa 10 anos, passa 20 anos e continua a mesma reclamação. Estradas com problemas no inverno, problemas com chuva, problemas com transporte escolar, e alguma coisa precisa ser mudada, precisa ser inovada enquanto é tempo, tá bom? Por hoje é só, um grande abraço e eu volto amanhã com mais um Repórter Cidadão.
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4: 20h35, seguindo com as informações aqui do Meio Dia Estadão da sua terça-feira, hoje 19 de maio de 2026. 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Convite para a missa de sétimo dia. Familiares convidam para a missa de sétimo dia pela alma de Aloísio Pschibichelski, que será rezada quarta-feira, dia 20 de maio, às 19 horas, na Igreja Matriz São Pedro. A todos que comparecerem, a família agradece. 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Nesta quarta-feira, dia 20, amanhã, a Cif Cabelos estará comprando cabelos no Salão Estúdio A, em frente ao Parque dos Imigrantes. Não percam a oportunidade, será somente nesta quarta-feira, compras de cabelo no Salão Estúdio A. Mais informações, 998-74-8064. A Secretaria Municipal de Esportes comunica que está na última semana de inscrições para a caminhada da Colônia 5 Caminhos do Interior. O evento é dia 24 de maio, com saída às 8 horas da manhã, no Parque dos Imigrantes, seguindo até a Igreja Divino Espírito Santo, onde acontece a tradicional festa do padroeiro. O percurso será de 10 quilômetros em meio a belezas do interior. E para maior comodidade, haverá ônibus para o retorno antes do almoço. As inscrições devem ser feitas pelo link disponível na bio do Instagram, @EsporteMalé. Maiores informações, 99908-4040. Bazar Solidário da PAI, dia 28, 29 de maio, 1º de junho a 5 de junho, na rua 15 de novembro, 474, no centro de Malé, no antigo Lojão das Fábricas. Paróquia Nossa Senhora do Rosário, de Rio Claro do Sul, comunica que hoje, terça-feira, 19 horas, tem missa na Capela Santana, Colônia 2. E amanhã, quarta-feira, 19 horas, missa na Capela São Pedro, no Palmital. Aviso da Paróquia São Pedro. Terça-feira, hoje, 19 horas da matriz, encontro do grupo de oração Kairós. Amanhã, quarta-feira, 19 horas da matriz, novena e missa. Atenção, mulheres de Malé e região, você que tem cabelos longos e deseja ganhar uma grana extra, nesta quarta-feira, dia 20, a Cif Cabelos estará comprando cabelos no Salão Estúdio A, em frente ao Parque dos Imigrantes. Não percam a oportunidade, será somente nesta quarta-feira, compras de cabelo no Salão Estúdio A. Mais informações, 99874-8064. 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Animação musical Vento Sul. Festa em louvor a Nossa Senhora do Perpétuo Socorro, em Vera Cruz, dia 31 de maio. 6 horas, alvorada festiva, 10 horas, divina liturgia, 11h30, almoço festivo, com churrasco e comidas típicas ucranianas. 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Agora 12 horas, mais 39 minutos.
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4: Boa tarde, terça-feira hoje, 19 de maio de 2026. Eu sou Juliano Luz, trago para você a partir deste momento o plantão policial. As últimas informações no setor de segurança pública. O que aconteceu nas últimas horas na nossa região, você fica sabendo agora aqui no programa Plantão. E olha, vandalismo em colégio estadual deixa centenas de alunos sem aula em Malé. O Colégio Estadual Cívico-Militar Nicolau Copérnico foi alvo de uma invasão criminosa na madrugada de ontem. Uma triste ocorrência de vandalismo chocou a comunidade escolar de Malé na madrugada de segunda-feira ontem, dia 18 de maio. O Colégio Estadual

portas e janelas, móveis e diversos equipamentos educacionais. Apesar da quebradeira generalizada, as autoridades confirmaram que nenhum objeto foi furtado da instituição. A Polícia Civil do Paraná, 10ª Delegacia Regional de Polícia e um papiloscopista de União da Vitória estiveram no local colhendo perícias técnicas. Segundo informações repassadas pelo delegado responsável do caso, Chers Andregotti, as imagens das câmeras de segurança revelam que o crime foi cometido por um único indivíduo. Trata-se de um jovem do sexo masculino, magro, alto e com cerca de 20 anos de idade. O delegado pontuou que o rapaz aparentava estar sob efeito de álcool ou drogas e que chegou a se machucar durante o ato de vandalismo. Por causa dos estragos e do trabalho pericial, as aulas de segunda-feira precisaram ser suspensas. No entanto, a SED Paraná, Secretaria de Educação, confirmou que o Núcleo Regional de Educação de Irati e a direção escolar já adotaram todas as providências para que as aulas retornassem hoje, terça-feira, normalmente. As forças de segurança seguem trabalhando para capturar o autor. Se você tem qualquer pista ou informação que ajude a identificar o suspeito, colabore de forma totalmente anônima. Ligue para a Polícia Militar no 190 ou no Disque Denúncia 181. E olha, a lei suspende por 10 anos carteira de habilitação de motorista que causar morte ao volante. A comissão aprova o projeto de lei que suspende então por 10 anos. O projeto aumenta também pena de reclusão para motorista condenado por homicídio culposo ao conduzir veículo. O texto vai passar por comissões antes de ser votado no Congresso. Então, a lei está sendo criada, ela não é lei ainda, só para deixar claro, né? Mas tomara que aprove. Olha, a van bate na traseira de bitrem na BR-153 e o motorista fica ferido em General Carneiro. Um acidente de trânsito foi registrado na manhã de ontem, segunda-feira, dia 18, por volta das 11h20 da manhã, no quilômetro 504 da BR-153, na região conhecida como Casinha dos Fortes, em General Carneiro. De acordo com as informações levantadas no local, uma van Mercedes-Benz, modelo 417, com placas registradas em Xaxim, colidiu na traseira de um bitrem com placas do Rio de Janeiro. O caminhão estava carregado com biodiesel. Com impacto, o condutor da van ficou ferido, apresentando suspeita de fratura fechada. Ele recebeu atendimento das equipes do SAMU e do Corpo de Bombeiros de General Carneiro, sendo imobilizado ainda no local e, em seguida, encaminhado ao pronto atendimento do município. O motorista do caminhão não se feriu. As causas do acidente ainda estão sendo apuradas. Durante o atendimento da ocorrência, o trânsito no trecho ficou parcialmente interrompido. Olha, Paraná sob alerta de chuvas intensas e geadas. O Paraná recebe alerta de chuvas intensas seguidas de geadas nas áreas afetadas após um final de semana com estragos causados por temporais. O Paraná recebeu mais um alerta meteorológico. Depois, massa de ar frio vai derrubar as temperaturas. Olha, o motorista bêbado e sem carteira de habilitação bate na traseira de viatura da Rotan, em Imbituva. Por volta das 10 para as 6 da tarde de ontem, a equipe da Polícia Militar foi acionada via Copom para atender a ocorrência de acidente de trânsito na Rua dos Imigrantes, esquina com a Rua Arthur Santos. No local, constatou-se colisão traseira envolvendo uma viatura da equipe Rotan e um veículo Gol de cor cinza. A viatura encontrava-se parada para abordagem policial, devidamente sinalizada com faróis, lanternas e giroflex acionados, quando foi atingida na traseira pelo referido veículo. Segundo o relato dos policiais, foram realizados sinais luminosos e gestuais para que o condutor reduzisse a velocidade, não sendo acatados, resultando na colisão. Submetido ao teste do bafômetro, o condutor do Gol obteve resultado de 0,75, sendo constatado ainda que não possuía habilitação.
O mesmo foi atendido pelo SAMU e encaminhado ao pronto atendimento municipal. A viatura apresentou danos no para-choque traseiro, escapamento, para-lama traseiro e mata-cachorro. O veículo Gol ficou sob responsabilidade de terceiros para remoção por plataforma. Diante do

0: fatos, foi confeccionado o boletim de acidente de trânsito. Após atendimento médico, o condutor foi encaminhado à Delegacia de Polícia Civil de Irati, sendo enquadrado nos artigos 306 e 309 do CTB. Olha, a Polícia Rodoviária Federal e Polícia Militar do Paraná apreende embarco recheado com 284 quilos de maconha em Joaquim Távora, no Paraná. A droga estava escondida em compartimento oculto nos assentos da embarcação. E olha, a Polícia Civil do Paraná desarticula a quadrilha do golpe do falso mecânico durante operação no estado de São Paulo. O grupo investigado causou prejuízos em cidades como Guarapuava, Londrina, Maringá e Ponta Grossa. A Polícia Civil do Paraná, por meio da seção de estelionatos da 14ª Subdivisão Policial de Guarapuava, com apoio da Polícia Civil de São Paulo, deflagrou ontem, segunda-feira, dia 18, a Operação Oficina do Golpe 2, resultando no cumprimento de 100% dos mandados judiciais contra uma associação criminosa especializada no chamado golpe do falso mecânico. A ação contou com o apoio da Delegacia Seccional de Guarulhos e do Grupo de Operações Especiais, culminando no cumprimento de 4 mandados de prisão e 4 mandados de busca e apreensão domiciliar em Guarulhos, no estado de São Paulo. Segundo as investigações, o grupo criminoso atuava principalmente contra pessoas idosas em diversas cidades do Paraná. Os suspeitos abordavam as vítimas em vias públicas, simulando problemas mecânicos nos veículos. Em seguida, um dos integrantes se apresentava como mecânico e oferecia um suposto reparo imediato. Após o falso conserto, os criminosos realizavam cobranças abusivas, utilizando máquinas de cartão adulteradas, desviando grandes quantias das contas bancárias das vítimas. Em alguns casos, também ocorria a troca dos cartões para a realização de novos golpes e saques fraudulentos. A associação criminosa intensificou suas ações no Paraná durante o mês de fevereiro, causando prejuízos em cidades como Ponta Grossa, Guarapuava, Maringá e Londrina. Na ocasião, 2 integrantes do grupo já haviam sido presos em flagrante, o que contribuiu para o avanço das investigações. Com o trabalho investigativo, a Polícia Civil do Paraná conseguiu identificar todos os envolvidos, localizar a base operacional da quadrilha em São Paulo e desarticular a associação criminosa. Os presos e os materiais apreendidos foram encaminhados às autoridades competentes e permanecem à disposição da Justiça. E olha, veículo é apreendido em blitz com mais de R$24 mil em débitos. Na tarde de ontem, segunda-feira, dia 18, por volta das 17h, o pelotão de trânsito da Polícia Militar realizou operação de blitz bloqueio na área central de União da Vitória, com abordagens a diversos veículos e motocicletas. Durante a fiscalização, os policiais constataram uma série de irregularidades administrativas em alguns automóveis abordados. Parte das pendências foi regularizada ainda no local pelos condutores, enquanto outras situações resultaram na emissão de autos de infração e aplicação das medidas administrativas previstas no Código de Trânsito Brasileiro. Entre os veículos fiscalizados, um automóvel chamou a atenção das equipes por acumular mais de R$24 mil em débitos junto ao Detran. Segundo a Polícia Militar, entre as pendências estavam multas relacionadas a infrações consideradas graves, como direção perigosa e condução sob efeito de substância psicoativa, além de débitos de IPVA. Diante da situação irregular, o veículo foi recolhido ao pátio conveniado, onde permanecerá até a regularização completa da documentação e das pendências financeiras. E a Rotan apreende máquina caça-níqueis e equipamento de jogo do bicho em Ivaí. E olha, você que é fã de fazer uma comprinha online, principalmente na Shopee, agora, meu filho, a coisa complicou. A Shopee anuncia um mega centro de distribuição de 100 mil metros quadrados no Paraná. É isso mesmo, a Shopee, a empresa chinesa, anunciou a instalação de um novo centro de distribuição em Londrina, na zona norte do município. próximo à cidade industrial. O projeto é considerado o maior empreendimento no modelo, sob medida da região sul do país, e promete aprimorar o sistema de e-commerce de todo o Paraná. E-commerce é comércio eletrônico, né? O complexo será erguido em um terreno de 100 mil metros quadrados, dos quais 33 mil metros quadrados serão de área construída. O projeto segue o padrão triple, classificação máxima do mercado imobiliário corporativo, destinada a ativos logísticos que reúnem excelência em eficiência operacional, tecnologia e sustentabilidade. A escolha por Londrina foi motivada pela posição geográfica da cidade, que permite conexão rápida com os principais mercados consumidores do Sul e do Sudeste. De acordo com Guto Trindade, chefe executivo do Urbanix Group, empresa responsável pela validação técnica e estratégica do empreendimento, a malha viária regional foi um fator decisivo. Estamos em uma área com fácil ligação para o interior de São Paulo e o Mato Grosso do Sul, atendendo no mínimo 80 cidades com alto índice de consumo no comércio eletrônico, destaca Trindade. Além de consolidar o município como um polo logístico, a expectativa é de movimentação econômica. O novo centro de distribuição deve gerar cerca de 2 mil empregos diretos, além de mais vagas indiretas, em setores como transporte, segurança, alimentação, manutenção e tecnologia da informação. Que bom, né? Uma grande empresa aí no nosso Paranazão. E para você que é fã da Shopee, vai ficar mais fácil comprar. Mas fácil não, porque já é fácil. Mas vai ficar mais rápido de você receber. Se já recebe em 2 dias, imagine agora que o centro de distribuição tá aqui no Paraná, pertinho de nós. Se bem que não construíram ainda, estão apenas começando. Mas vindo dos chineses, sabe que a coisa é rápida, né? Não demora, não. Olha, Rotan localiza plantação de maconha em área de mata no bairro Limeira, em União da Vitória. Na tarde de segunda-feira, 18, equipes da Rotan realizavam patrulhamento ostensivo em uma área de mata no bairro Limeira, em União da Vitória, quando localizaram uma planta com características semelhantes à cannabis sativa, popularmente conhecido como maconha. Durante a verificação e apreensão da planta, um homem se apresentou aos policiais como responsável pelo cultivo. Além da planta, também foi encontrada e apreendida uma pequena porção de substância análogo à maconha. Diante da situação, o suspeito foi encaminhado para os procedimentos cabíveis junto às autoridades competentes. A ocorrência foi registrada como posse de droga para consumo pessoal e os materiais apreendidos foram entregues na delegacia para as providências legais. E na cidade de Rebouças, mandado de prisão é cumprido e caminhão é apreendido em ações da Polícia Militar. A Polícia Militar do Paraná registrou 2 ocorrências de destaque na tarde de ontem, segunda-feira, no município de Rebouças, envolvendo cumprimento de ordem judicial e prisão de foragido. Por volta das 5 da tarde, na região central, a equipe policial foi acionada pelo fórum para prestar apoio ao cumprimento de mandado de busca e apreensão de um caminhão. A ação foi realizada sem intercorrências, conforme informou a Polícia Militar, garantindo o cumprimento da decisão judicial de forma tranquila. Em outra ocorrência, equipes da Rocan receberam informações sobre um homem que possuía mandado de prisão em aberto. Diante das informações, os policiais se deslocaram até um endereço conhecido, onde o suspeito trabalhava e também residia em uma oficina de lataria e pintura. No local, o indivíduo foi abordado e, após consulta aos sistemas, foi confirmada a existência de mandado de prisão referente ao crime previsto no artigo 157 do Código Penal, ou seja, roubo, com pena restante de 10 anos a ser cumprida. Diante da confirmação, foi dada voz de prisão ao homem, que foi encaminhado para a realização de laudo de lesões corporais e posteriormente entregue ao Departamento Penitenciário para as providências cabíveis. E as informações de hoje eram estas. O plantão volta amanhã, quarta-feira, aqui na sua rádio, neste mesmo horário. Um abraço para você, fica com Deus e até amanhã. Tchau, tchau.
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2: Mais um programa que achou em audiência, tá no ar agora pra vocês de todo o Sul. 19 de maio, é uma terça-feira boa, barbaridade. Jonathan Marques por aqui animando essa hora do seu dia com muita banda. Caime do Brasil, novo estilo, banda ativa hoje. Portal 8, modelo e muito mais. Esse é o Bailão no seu rádio.

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Boa tarde, meu povo. Boa tarde, Malé, região. Sejam todos bem-vindos aqui na programação da Tarde é Sua. Hoje, terça-feira, dia 19 de maio do ano de 2026. Sejam todos bem-vindos aqui na programação da Tarde é Sua. E vamos lá, né? Vamos dar início a essa programação. Participe do nosso WhatsApp para você mandar sua mensagem e participar por aqui. É o 3542-1832. Esse é o nosso WhatsApp para você participar aqui na nossa programação. Então, mande sua mensagem, participe, que eu vou atender a sua participação aqui no programa. Vamos abrir o programa de hoje com Vitor e Léo. É difícil eu tocar a música do Vitor e Léo aqui, né? Deus e Eu no Sertão, 2h11.

Deus, e eu no sertão aqui na programação com o seu Victor e Léo. São 2:15. Participe, o nosso WhatsApp é o 3542-1832. Mande sua mensagem, participe aqui na programação, que eu vou atender a sua participação aqui com muito carinho.

É mentira dela com o Teodoro e o Sampaio aqui na programação, 2h18. Deixa eu ver quem está por aqui. Uma boa tarde para a Elisete e para o Osmar, estão vindo aqui a nossa programação. A dona Neiva e o Carlos vêm de lá de Florianópolis. O seu Aloysio Vahovic. Luiz Robaskevich também já está por aqui. Boa tarde, toque menino caçador para nós. Quem mandou a mensagem por aqui é a Elisete. Alô, Elisete, pessoal lá da SL Motos. Um abraço para vocês. Deixa eu mandar um abraço ali pro pessoal também da Geraltec, também sempre estão ligadinhos aqui na nossa programação. 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Vamos ouvir então aqui o menino caçador, com Lourenço Lorival, essa música, né? Pedido da Elisete.

0: Menino caçador. Na verdade, eu não sei se era essa que a Elisete queria, menino caçador. Mas foi essa que apareceu ali pra mim. Ou será que existia outra? Não sei. Não sei, não sei mesmo. 2h22, a pessoa lá de Florianópolis está por aqui. Boa tarde.
1: Boa tarde, dona Eliane. Tudo bem aí?
0: Bom.
1: Queria pedir uma música. Renan e Raí. Chorei no sinal. Toca pra nós aí. A dona Neiva agora virou fã deles.
0: Meu Deus do céu, não me faltava mais nada. Não me faltava mais nada. E pelo menos vocês aí têm sinal pra chorar, né? E o povo que de Maleque pede chorei no sinal e nem sinal tem pra chorar aqui em Maleque. Só tem rotatória, né? Talvez na rotatória possa dar uma paradinha bem rápida ali pra esperar a preferência dos outros que passam na rotatória. Dá pra dar um... Dá pra escorrer uma lágrima aqui no Malé. Um abraço lá pro pessoal do Florianópolis ouvindo. A Helena Gonçalves também tá por aqui. Alô, Helena. Um abraço pra você. Obrigada pela participação, pela audiência. O Dionísio Bandachés, que também apareceu. A Solange Lela, que também está por aqui. Oi, amiga. Estou na escuta lavando roupas. Beijos. É a Solange Lela, que é da Colônia Dúcio. Nem me fale, Solange. Nem me fale. O pessoal tá reclamando, né? Que lava e não seca e não sei o quê. Eu também hoje lavei um... Não deu, acho que uma máquina bem cheia, né? Mas deu mais ou menos. Tava pendurando lá na área de dentro, né? Na garagem, que dizem, né? Daí eu pensei, vou olhar no celular se tem previsão de chuva. Se não tiver previsão de chuva, pendurar pra fora, né? Só que o problema de você pendurar pra fora, que ó, não tem sol. Dá aquelas brechinhas de sol e sobe. O problema de você pendurar pra fora, que você chega às 5 horas da tarde, a roupa ainda tá molhada. E daí o que você tem que fazer? Você tem que tirar do varal de fora e pendurar no varal de dentro. E se você pendurar dentro e não secou, tá lá dentro. A hora que secar, você tira, né? Mas não, né? Eu peguei e pendurei lá fora. Vamos ver o que vai dar. Um abraço, Alange. Um bom serviço pra você. A Elisete falou que era essa música mesmo. Que tem o Menino Caçador, se eu não me engano, é do Paulinho Mussolini também. Eu nem sei se é Menino Caçador, que diz o nome da música, mas é alguma coisa assim. Um abraço, Elisete. O Romeu também está por aqui. O pessoal da Geraltec mandou boa tarde aí, sim, obrigado pelo apoio, estamos sempre na escuta, com certeza, Geraldo. 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Vamos então ouvir o Chorei no Sinal do Renan e Raí?

0: Chorei no sinal, correndo a errar aqui na programação. Intervalinho bem rápido e eu já volto.
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0: Voltamos por aqui, são 2 horas e 20 minutos, nada, 2h41 já por aqui. 2h41, vamos lá para as participações. Olha só que apareceu o Loise.
1: Bom dia, meu senhor Júnior, tudo bom?
0: Ixi, tava sem team, pelo jeito que não caiu as mensagens do Juliano e Loriane.
1: Boa tarde, minha amiga dona Aliana, tudo bom? Parabéns pra você, parabéns pra você. Isso. Eu não mandei mensagem pra você ontem, desejando os parabéns pra você, que eu tava na casa da minha prima lá, você sabe, deu minha prima... Tá cuidando da minha madrinha lá, não tá muito boa. Daí nem mandei os parabéns, mas hoje tô mandando os parabéns pra você. Sucesso na tua vida, dona Aliane. Muitas felicidades. Se podia me tocar a música. Parabéns, parabéns pra você aniversariante, dona Aliane. Não esqueça, essa música vai pra você, tá? Vem cá, me toque lá. Essa música é pra você, só.
0: Então tá bom, Zaloise, tá dado o recado, obrigada pela mensagem. Vamos ouvir então aqui o parabéns a pedido do seu Aloise.

0: amigas aí curtindo a Cidadão. Toca Não Te Anseia com o Grupo Carqueja, beleza, minha amiga? Tudo de bom. E um solzão de partir o coco do Banda Chesca aqui na Serra Pinhãoziense.
1: É. Manda um pouco de sol pra cá, então, porque aqui o trem tá estranho. Eu tava com uma blusa mais ou menos quente hoje de manhã, só que ela, tipo, ela tinha uns buraquinhos assim que passava vento. Daí tirei aquela blusa e coloquei a camiseta, uma camiseta da rádio, e daí coloquei uma blusa de moletom por cima. Pensei, né, não é possível que eu vá passar frio, né, que de ontem eu tava de moletom, passei frio. E hoje, pelo jeito, eu vou passar frio de novo. É, então manda um pouco do sol pra cá, ô Dionísio.
0: Porque ultimamente, tá louco, não tem quem aguente, só chuva, chuva, frio, não sai mais sol pra secar as toalhas, árvores, sol, tá louco, não tem quem aguente desse jeito, esse tempo, né, vizinha?
1: Pior que não tem mesmo, né, gente? Céu, é, chuva é bom, né? Mas demais também não é, né? Boa tarde pra Franciele da LL Móveis, ouvindo a programação. Alô, Franciele, uma ótima tarde pra você. Boa tarde também pra Célia Klenk do Eldorado, ouvindo aqui a programação. Alô, Célia, um abração pra você também. Vamos lá, então, com Porca Véia e o Grupo Carqueja, aqui no programa Tarde é Sua.
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Não te anseia aqui na programação. São 2:52. Quem mais está ouvindo aqui a programação? Romeu. Boa tarde, Romeu. Tarde, menina. Toque. Vamos ver a música que ele pediu. Ele ofereceu lá para Lois Evarovitch. Qual que é a música, será? Tem um trem aí dentro. Não sei se era uma borboleta, alguma coisa. Tá se batendo aí. Vamos ouvir aqui o Ed Brito com o Samuel. Homem chora assim, por que será? Me conta essa história, Romeu. Me conta essa história. Não vou divulgar, juro que não vou divulgar. 2:53.

0: coisa linda. Parabéns.
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4: Voltamos por aqui, são 3:06. O bom do programa A Tarde é Sua é que você não perde a hora, né, gente? Porque toda hora eu tô falando a hora, né? Pessoal que às vezes tem compromisso, tipo, 3:10, eu falo, já são 3:06, o pessoal sai que sai correndo tudo, né, se estiver ouvindo. Esquece até de desligar o rádio, tem que deixar ligar toda a vida. Já vou dar um abraço lá pro pessoal da Agrodu, também estão ouvindo. Opa, toca essa aí para nós, estamos na escuta. Alô, pessoal da Agrodu, um abraço para vocês, obrigado pelo carinho da audiência aqui na programação. Deixa eu ver se eu vou conseguir abrir. Vocês conseguem me mandar o nome da música? Porque esse link ali, ó, ele tá abrindo um outro Spotify no YouTube. Um outro Spotify no Xiaomi, no Google. E daí eu não consigo tocar essa música que vocês me pediram. Na verdade, ele abre um monte de música. Ó, ele tem Folcloreando, Redemon, Rincão dos Touros, Florzita do Campo Aberto. Qual que é? Ó, já estão digitando, né? A gente faz uns testes para ver se o povo tá ouvindo mesmo. Mas me mandem o nome da música ali, que eu já acho a música ali que vocês me pediram e já toco elas aqui na programação também. Só vamos esperar o pessoal mandar lá, né? Já vamos de música aqui no programa. Ah, até a... Ó, já me mandaram. Já me mandaram aqui. Eu já vou copiar aqui e já vou colocar lá no Spotify lá. 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Ah, não consegui anotar o telefone. Manda mensagem para mim que eu passo o telefone para vocês. Boa tarde, na escuta. E que gripe que tá pegando? Manda aí, velho casarão. Deixa que fique a gripe por lá, né? Porque por aqui não me apareça, porque... Eu, na verdade, eu Eliane, nessa, é difícil que eu pegue gripe, gente. É difícil. Eu sofro mesmo, é de rinite, sinusite e dor de cabeça. Meu senhor pai amado. Olha, não tem dia, um santo dia que eu não amanheça com dor de cabeça por causa da sinusite, né? Que a sinusite dói assim em cima da sobrancelha. Na sobrancelha, assim, entra aquela dor pra dentro do olho, dói nariz, dói tudo. E dor de cabeça, eu acredito que seja um tipo de enxaqueca. Esses tempos eu tomei uma injeção, uma não, duas, né? Vocês sabem bem aonde é que toma injeção para dor. E, gente do céu, parou de doer a cabeça, mas aonde eu tomei injeção, só por Deus. Essa semana, quinta-feira, eu vou consultar de novo, porque eu preciso pedir uns exames, tanto para mim quanto para o Arthur, né? Então, quinta-feira, nós dois vamos consultar. E eu vou pedir de volta de certa injeção pro médico para ver se passa essas dores de cabeça, porque, olha, não é fácil, gente. Só quem tem dor de cabeça sabe o que eu tô falando, que não é farce. Boa tarde, tudo bem? Toque a música Se a Casa Cair, só para curtir. É Elizabeth de Rio Azul que tá ouvindo a programação. Alô, Elizabeth, um abraço para você também, obrigada pelo carinho da audiência. Então, lá pro pessoal da Grudu, para animar esta terça-feira fria. Vamos ouvir, então, aqui o pedido que o pessoal da Grudu mandou aqui para mim. Na sequência, temos o Velho Casarão e também Se a Casa Cair.

E se a casa cair aqui na programação da tarde é sua, deixa eu só digitar ali, porque senão eu esqueço de terminar de escrever o que eu estava escrevendo e mandar para a pessoa. Boa tarde, nossa grande amiga Eliane, tudo beleza? Tudo bem? Poderia tocar a música dos Monarcas de Bota Nova para nós, que hoje não vamos perder nem um minuto do seu programa, é bom mesmo. Essa música iremos oferecer para todos os nossos amigos, para você, sua família, a Luriane, a família dela, Luísa, Neiva, o Alois e também para o Dionísio, é a Marley de Mils e Vera Cruz, que mandaram a mensagem por aqui. Hoje eu mandei mensagem para eles reclamando, né? Mandei mensagem para eles reclamando que deu quando apareceram ontem, né? Daí, e sempre são eles são os primeiros a mandar mensagem na programação, né? Agora fui olhar lá, mas credo, né? Que deu que não apareceram hoje de novo, certo? Tão brabo comigo, né? Fui olhar lá, procurar as mensagens, eles tinham mandado mensagem, mas alguém já tinha aberto a mensagem deles, por isso que não apareceu pra mim. Daí mandei mensagem, se desculpando que eu não tinha tocado a música deles ainda, por causa que eu não tinha visto que tinha mensagem. Mas um abraço lá pra Marlipa de Milcefanhá, que ouvindo aqui a programação, 3h21.

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0: Voltamos aqui na programação da Tarde é Sua, são 3h31. Vamos lá para as participações. Poderia tocar a música do JM Feliz Aniversário. Essa música iremos oferecer para você pelo seu dia de ontem, meio atrasado, mas estamos te desejando um feliz aniversário com muita saúde, paz, alegria e realizações. Que Nossa Senhora sempre te proteja e te abençoe. Que venha só coisas boas em sua vida, que você merece. Quem deseja amar Lico de Milce Fanhaque de Vera Cruz, um forte abraço. Sempre queremos muito bem você e toda a sua família. Obrigada, Marli de Milson. Um abração pra vocês, que Deus sempre abençoe vocês também. E com certeza também quero vocês muito bem, né? Sempre conversando, batendo um papo. Um abração pra vocês, muito obrigado pelo carinho da audiência, sempre pela companhia de todo dia aqui na nossa programação. Feliz aniversário, musical JM, vai tocar aqui na programação já já. Lina Cláudia também está por aqui, alô Lina.
1: Boa tarde, peço a música Caixão de Prata.
0: Qual?
1: Boa tarde, peço a música Caixão de
0: Prata, então tá bom, né? Vamos tocar aqui na programação.

Paixão Lebrada está aqui na programação na tarde a sua, pedido da Lina Cláudia. Obrigada, Lina, pela participação, pela audiência. Boa tarde, tudo bem? Também estou na escuta, aquele abraço. Olha só, minha mãe ouvindo a programação. Um abraço, obrigada pela participação, pela audiência também. O Romeu mandou... Misericórdia. Deixa eu ver se eu acho essa aí, ó. E essa música que o Romeu pediu aqui, ele tá oferecendo pro Dionísio. Dionísio Bandacheski, lá do Penealzinho. Deixa eu ver se... Love me se... Misericórdia. Gente, eu sou ruim nessas escritas, nessas leituras de inglês, que esse pessoal perde esse tipo de música. Deixa eu procurar aqui. Eu acho que deve ser essa daí. Vai tocar agora aqui na programação. 20 para as 4.

Zezé de Camargo com o Luciano e o Pão de Mel aqui na programação da Tarde é Sua. São 3 horas e 52 minutinhos. E você tá ouvindo por aqui o programa A Tarde é Sua. Seguimos por aqui com Nashville por toda a vida. Faz tempo que não toca Nashville aqui na programação.

0: Vamos para um rápido intervalo e voltamos já com o programa Tarde é Sua.
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0: Voltamos por aqui, são 16h02 e ouvimos o grupo Tradição Bica, que bica aqui na programação Na Tarde é Sua. Deixa eu mandar um abraço para Lúcia Falvarni, para o Romeu, Helena, o Luiz, o Dionísio, Edmilson Camarli, a Lina Cláudia, a Dona Marisa também está por aqui ouvindo, Elizabeth, o Laércio, a Célia, a Franciele, a Elisete, o pessoal da Geraltec, Solange Lela, que é o pessoal dos Dulce, o seu Aloysio, a Dona Neiva, o seu Luiz Carlos. Pessoal que está ouvindo aqui a nossa programação, uma boa tarde para vocês. Pessoal da Agrodu também estão ligadinhos por aqui. Um abraço para todo mundo ouvindo aqui a nossa programação. É, vamos seguindo por aqui na programação da Tarde é Sua com Malu.
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0: 4:06 aqui na programação. Vimos por aqui Malu e vamos lá para as participações. Quem tá por aqui ouvindo a programação na tarde é sua. Vamos ver quem que tá por aqui ouvindo a programação. Oi, boa tarde, tudo bem? Toque a música do Daniel, Quando o Coração se Apaixona, pra mim e pra você. Obrigada. É a Helena que mandou mensagem por aqui. Alô, Helena, um abraço pra você. Obrigada pelo carinho da audiência, pela participação. Vamos ouvir o Daniel, sim, aqui no programa, daqui a pouquinho, já na sequência. Quem mandou mensagem por aqui também, o Dionísio. Diga, Dionísio.
1: Eliane, estamos por aqui novamente. Então, ontem você estava de nível, né?
0: Ficando mais nova.
1: Parabéns aí. Não se pergunta a idade para mulher, mas acho que você completou uns 23, 24 já.
0: Graças a Deus, isso mesmo. 23 anos completei ontem. Já?
1: Show de bola, parabéns, sucesso aí, amiguinha. Tudo de bom. E agora toca uma galdéria aí para meus amigos aí, curtindo a Cidadão. Toca Retoço da Marculina com Xiru Missioneiro. Faz hora que eu não ouço essa. Tudo de bom aí. E se der tempo na programação, toca No Meu Calendário com o Grupo Farancho em homenagem ao teu nível de ontem. Tudo de bom.
0: Então tá bom, ô Dionísio. Tudo é bom pra você também. Não é que achei o Xiru Missioneiro aqui, o Retruco da Marculina. Vai tocar também aqui. Credo. Pera lá que não vai tocar nada. Pera lá que eu perdi a música que a Helena pediu aqui. Deixa eu ver se agora vai dar certo. É, Helena, a tua música vai tocar depois da do Dionísio ali, porque eu coloquei ela na sequência ali e ela não foi pra fila. Não sei por quê. Não sei por que não foi, mas vai tocar ela aqui também na programação. Deixa eu ver quem mais está por aqui ouvindo o programa. Lúcia Folvarne, boa tarde, tudo bem? Toque Flor da Fazenda. Alô, Lúcia, obrigada pela participação, pela audiência. Diga, Lina.
2: Oi, me vê a montagem. O nome da música tem no YouTube, essa música, montagem funk.
3: Essa música sempre contigo. Um abraço pra você, tudo é bom, fica com Deus.
0: Tudo é bom pra você também. 4:08.

0: E ouvimos por aqui o Daniel, Quando o Coração se Apaixona, aqui na programação da Tarde é Sua. A Lúcia Folvarni mandou mensagem por aqui e pediu a música Flor da Fazenda. Deixa eu achar essa daqui e já atender a participação da Lúcia. Flor da Fazenda. Vixe, pior que essa no Spotify não vai achar. Deixa eu procurar aqui no YouTube. Ver se nós achamos a Flor da Fazenda aqui na programação. Antes disso, deixa eu ver o que diz o áudio da Renate. Boa tarde, Renate.
1: Boa tarde, Eliane. Tudo bom?
0: Tudo bem.
1: Parabéns para o teu aniversário, que era ontem, né? E tudo de bom e muitos, muitos anos de vida, saúde, paz e alegria. E toca a música Menina no Corta-Gabelo, só para eu ouvir.
0: Então, tá bom, Renate, um abraço para você, obrigada pela participação, pela audiência. Vamos ouvir sim aqui a Menina no Corta-Cabelo aqui na programação, depois da Flor na Fazenda, pedido da Lúcia Folvarni. Tá bom, Renate, um abraço para você, obrigada pela

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voltamos por aqui na programação, são 16h38 aqui no programa Tarde a Sua. Deixa eu ver quem mais está por aqui. O Reginaldo, boa tarde, toque a música Menina Veneno, beleza? Com certeza, Reginaldo, abraço, obrigada pelo carinho da audiência aqui na programação. Deixa eu achar aqui a Menina Veneno e atender a participação do Reginaldo. Tá tocando a Menina Veneno com o Zezé de Camargo Luciano, Reginaldo.

0: Menina Veneno aqui na programação, 16h43. A Lúcia Povarne pediu cobra sucuri por aqui. O Romeu mandou mensagem também pedindo a saideira. É... Também o Luiz Robaskevich mandou jantar com Jesus por aqui. Edmilson com a Marli, se der tempo, poderia tocar a música Filhos do Rio Grande. Nunca é cedo para amar, beleza? E é a Marli, meu Edmilson Veracruz, que mandaram a mensagem por aqui. Elizabeth mandou toque saideira, um beijo para me enlouquecer com o Daniel, só para curtir. É a Elizabeth que mandou a mensagem por aqui.
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0: Um beijo pra me enlouquecer aqui na programação da Tarde é Sua, são 16h53.
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0: 4 minutinhos para as 5 horas da tarde, na verdade 3 agora, né? O reloginho acabou de virar aqui na programação. Grupo Querência Mercedita aqui na programação, gente, já é bom dançar milonga, né? Para quem sabe. E aí, ele vai encerrando a programação por aqui. Fiquem todos com Deus. Grande abraço. Volta amanhã, quarta-feira, dia 20. Se Deus assim nos permitir e quiser. Fiquem todos com Deus. Um grande abraço e até amanhã.
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8: 5 e 3. 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

0: pessoal, cheguei, pessoalzinho, 17 horas 16 minutinhos, quase que cheguei atrasada hoje aqui na programação, meu povo. 17 horas 16 minutinhos, fiquem todos à vontade para mandar sua mensaginha, pedir a sua música favorita aqui na programação, WhatsApp 3542-1832, enquanto meu povinho vai chegando, aqui na programação, vamos de música.
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0: Era só o que me faltava. 17 horas, 19 minutinhos. Vamos ver quem já chegou aqui na programação. Eu tô... Pessoal, eu tô gerando ali a minha imagem pra nossa brincadeira, mas eu vou passar pra vocês aqui as diquinhas. A dica pra hoje é dica número 1, alimento. Dica número 2, não é de cozinhar. E a dica número 3, não é fruta. Logo mais eu passo mais uma dica, tá, pessoal? Na verdade, às 6h30. 6h30 eu passo mais uma dica, tá? Deixa eu ver quem já chegou por aqui. Se já chegou alguém. Seu Edmilson, a dona Marli. Boa tarde, nossa amiga Lorianinha. Tudo beleza? Poderia tocar a música do Tchê Campeiro, Tranco Fandangueiro. Para nós que estamos na lida dos fumos e na escuta, esta música queremos oferecer para todos os nossos amigos, para toda a sua família, a Eliane, para a família da Eliane, seu Luiz Carlos, dona Neiva, seu Alois e também para o Dionísio do Pinhalzinho, que oferece a Marli, o Edmilson, Estefan aqui de Veracruz. Um forte abraço e tudo de bom. Tchê Campeiro, Tranco Fandangue, vamos colocar. Vamos colocar, meu povo. Eu errei nos cálculos, pessoal. Eu precisei dar uma saidinha, mas no meu cálculo eu ia chegar a tempo. Mas aí deu uma atrasadinha, mas... Ah, não foi muita coisa, né, pessoal? Né? Um abraço, Marli Edmilson. Dona Rinati chegou por aqui. Fala, dona Rinati.
1: Boa tarde, Loriane.
0: Tudo boa tarde.
1: Toque a música Quatro Cantos da Casa, só para eu ouvir. E tudo de bom para você, para tua família.
0: Amém, Jesus.
1: E um abraço bem forte.
0: Abraço, abraço, Quatro Cantos da Casa, vamos botar aqui na filinha já esta musicona. Um abraço, dona Rinati, seja sempre muito bem-vinda aqui na programação, obrigado pela sua participação, pela sua companhia aqui no programa Sintonizada em Você. Dona Neiva e seu Luiz Carlos por aqui.
2: Boa tarde, dona Oriane, aqui é o seu Luiz, ó, meu primeiro palpite é castanha, da dona Neiva Nozes. E da manta Ágata é amêndoas. E toca uma música pra nós aí, Guaria Campeira, do Grupo Rodeio. Essa música ofereceu Dionísio Bandachete, seu Aloysio, seu Juliano, meu primo Geraldo Melnik, o seu Polaco Magescão, o seu Edenilson, dona Marlipa, dona Oriane, dona Aliane, dona Neiva, minha irmã Inês, a minha sobrinha Paula, meu cunhado Chico. Toca aí pra nós. E hoje eu não vou incomodar, que eu tô saindo pra trabalhar, né? Então hoje vocês trabalham sossegado, como diz a nossa amiga lá.
0: Sossegado. Hoje vamos estar tudo sossegado aí, né? O Xarope vai trabalhar. Com Deus, seu Luiz. Bom trabalho pra você. Deus te acompanhe. Vamos conferir o palpitinho dele. Sua respostinha está...
3: Errou!
4: Ai, que ódio!
0: Errou! Já tá na fila, seu Luiz. Já tá na fila seu pedido musical. Abraço pra você, pra dona Neiva, pra família inteira. Romeu disse, oi, cheguei. Eliane me deixou no vácuo. Toca essa. Ah, seu Romeu, então é assim, bicho velhão, né? Ele aparece aqui com o rabinho das pernas quando a Eliane não toca a música dele, né? Vamos procurar aí a música. Calma aí que eu... Oh! Essas propagandas é de quebrar as pernas, né, gente? Vamos pular esse trem aqui e vamos deixar preparadinho aqui, ó. Já tá preparada, seu Romeu. Seja bem-vindo aqui na programação. Dona Darilda. Não tô conseguindo ligar com essa trilha de novo. Aí vamos baixar um pouquinho. Dona Darilda disse oi, boa noite. Farinha de aveia ou mucilão? Sua resposta está...
4: Ai, que ódio!
0: Errou! Dona Darilda, abraço pra você. Obrigado pela sua audiência. Reginaldo por aqui, ó. Tá no chimarrãozinho e no pinhão, ô bicho velho. Disse boa tarde, toca a música aí, Perflorido. Vamos tocar. Pessoal, lembrando que toda sexta-feira tem sorteio aqui na programação. Ué, que música que eu copiei aqui, gente? Calma aí. Calma aí. E peio prisioneiro. Tá na fila, seu Reginaldo. Abraço pra você, bom chimarrão. Bom pinhãozinho pra você, pra sua família. Obrigado pela audiência. 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Então tá, né? Vamos ouvir o áudio do Banda Chesky.
3: Oi, boa tarde, minha amiga Anne. Tamo aqui na produção e ouvindo a Cidadão, restaurado do fim de semana. Banda Chescão tomou uns 30 litros de chá de boldo aí, já tamo bom. Azar, fígado restaurado e não podemos parar, né? Hoje eu tô que não posso nem ver um litro, senão já dá vontade de beber de novo. Estamos aqui. Toca pra nós curtir aí a música. Qual música que nós podíamos escutar mesmo hoje? Tô voltando pra ficar dos Monarcas, beleza? Essa galdéria pra nós curtir aí. E toca... Essa vai pra todos os amigos e amigas aí, pro Edmilson, pra Dona Marli, pro seu Luiz Carlos, Dona Neiva, pro Itanael, pro Ismael, pro tio Pedro, tia Clara, nos Dúcio, pra minha mãe Anísia e pra Mari Lúcia ali em Malé, minha colega de festança fim de semana aí, né, Mari Lúcia? E toca pra ela a doma de um amor perfeito com as quatro galdério aí, tudo de bom, Noriane. Logo eu mando os palpitinhos aí, meu e da mames. Beleza. Agora são os palpitos meu e da mãe daqui. De Irati não tem mais, não.
0: Meu Deus do céu. Vou falar o quê, gente? A doma do amor. Vou falar o quê pra um homem desse? Não tem quem lida, né? A doma do amor perfeito. Não tem quem lide com o bicho velhão. Tá que tá, né? Tá que tá pegando fogo, bicho velho. Gente, vamos de musiquinha? Vamos de musiquinha? Calma aí que eu vou ver um negócio aqui. Fechar e vou mudar de posição. Os meus ícones aqui embaixo, que eu só consigo... Gente, é isso. Só consigo me virar se tiver numa sequência aqui, ó. Tem que estar usada ou... O WhatsApp e depois o coisa. O que foi, desculpador, que tá aí? O que foi, desculpadorzinho? Tá desligado o microfone, fala lá.
5: Não era nem pra contar que eu tava aqui.
0: Mas vem aí, fica em volta. Fica em volta, gente. Quando eu não tô aqui, ele tá andando em volta aí, né, pra cidade. Aí quando a gente tá aqui, ele fica em volta aqui, ó. Tá vendo o que eu tô fazendo? Vamos de música então, 17 horas 27 minutinhos, tranco velho, fandangueiro.
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Tô voltando pra ficar, ainda ficou mais música aqui pra trás, meu povo. 17 horas 45 minutinhos. Vamos ver quem mais ligadinho aqui na programação. Já coloquei ali no status agora, pessoal, as dicas. Dica 1, alimento. Dica 2, não é de cozinhar. E a dica número 3, não é fruta. Não é frutinha, meu povo. Vamos ver quem mais ligadinho aqui na programação. Marlene.

0: Diga, meu primeiro palpite é água ou queijo. Sua respostinha está...
1: Errou!
2: Ai, que ódio!
0: Errou, Luísa! Seu Romeu ligadinho por aqui. Oxe, a musiquinha tá... A tua musiquinha já vai tocar, tá bom? A tua musiquinha já vai tocar. Ali que eu... Que é no outro... Na outra pasta ali, no outro... Na outra aba. A Dama da Noite. Vamos colocar aqui, que essa é a música atual que ele pediu. Fred e Gustavo. Darilda disse... Loriane. Quê? Loriane faz uma pergunta. Quando o homem vira peixe... Loriane faz uma pergunta. Quando o homem vira peixe, mais um peixe. Não entendi, dona Darilda. Eu acho que é mais não é peixe. Daí disse, manda o pix, é peixe. Vamos ver. Sua respostinha está...
1: Errou!
2: Ai,
0: errada. Eu já vi história falar que mulher vira peixe, mas homem, gente, será que é um sereio? Será que é um sereio? Será que existe sereio, gente? Deve existir, né? Porque senão a sereia ia casar com quem? Tamires disse, olá, meu palpite é pasta de gergelim. Sua respostinha está...
1: Errou!
2: Ai, que ódio!
3: É o inferno!
0: Errou, Tamires! Edmilson, primeiro palpitinho, batata frita. Marli acha que é farofa. Suas respostinhas estão...
1: Errou!
2: Ai, que ódio!
0: Errou, Edmilson. Nossa, fiz igual um cachorrinho louco agora. Errou! Josi disse, boa tarde, saudade. Toque a música quando você quiser. Quem canta é Dino Fonseca e Bruno. Quando você quiser. Vamos lá. Viu, gente? Ela tá com saudade de mim, bicha véi. Será que é de mim ou é de vocês que ela tá falando? Também pode ser de vocês, né? Quando você quiser, Dino Fonseca e Bruno. Tá na fila, Jos. Tá digitando. Vamos, Jos. Ah, ela disse saudade de todos. Errou, Loriane. Vamos lá. Ela disse que queria estar aqui, gente. Ela queria estar aqui pra mim falar, vai, Josi, leia a mensagem dela. Ia falar assim, ó. Inês Kaminski disse, oi, Lori, acho que é semente de abóbora ou cenoura. Ia ser bem assim, gente, que ela ia ler. Vamos ver. Sua respostinha está...
1: Errou!
2: Ai, que ódio!
0: Errou, Inês Kaminski. Só tô zoando, gente, minha irmã. Na verdade, irmão só serve pra isso, né? A gente tem que fazer bem certinho o papel do irmão da gente, né? Que é atazanar a vida do outro irmão, né? Se você tem uma irmã e não dá uma né, não passa o dia só dando uma tazanadinha, né? Daí você tá fazendo errado teu papel de irmão. Joane Oliveira, boa tarde. É pepino ou bolacha? Sua respostinha está...
1: Errou!
2: Ai, que ódio!
0: Errada! salgado. Eu gosto de o Adrian foi na casa do mano, né? Na casa do Bruno. Daí ele levou um pacote salgadinho, comeu um pouco.

0: e deixou o resto lá, né, gente? Daí a gente foi lá pra vó Rose. E daí o Bruno foi lá levar o pacote de salgadinho. Falei, Bruno, você não tá fazendo teu papel de irmão direito, meu filho. Você tinha que ter comido e falado. Ah, deixou aqui, acabou-se, meu filho. Não tem essa. Né, gente? Tem que ser esperto de vez em quando. Reginaldo, doce de abóbora ou requeijão? Sua respostinha está...
1: Errou!
2: Ai, que ódio!
0: Errado, errou! Errou, seu Reginaldo. Ih, gente do céu, não sei se vai me dar, me atacar a tosse. Não tô muito boa, não. Não tô muito boa, não. Luiz Robaskevich disse, boa noite, Anny. Bom, toque não te anseia com o Grupo Carqueja. Meu palpite é pão. Sua respostinha está...
1: Errou!
2: Ai, que ódio!
0: Errou, seu Luiz. Abraço pra você. Obrigado pela sua audiência. Dona Célia Anjos, oi Anny, meu palpite é azeitona ou ervilha, palpite do Felipe, Doritos ou doce de amendoim. Sua respostinha está...
1: Errou!
2: Ai, que ódio!
0: Errou! Abraço, Célia! Abraço pro Felipe, pro João, pro Anthony... Ligadinhos aqui na programação. Boa sorte no próximo palpite. Chegou a Margarida. Chegou a Dona Sandra. A Sandra não participou, mas aqui fui cobrar ela, gente. Falei, Sandra, tô sentindo falta de você, mulher do céu. É, ó ela aí, ó. Ela disse, oi, meu palpite é agrião. E o palpite do Kaique, rúcula. Agrião ou rúcula? Suas respostas estão...
1: Errou!
2: Ai, que ódio!
0: Errado! Errou, Sandra! Abraço, Kaique! Sejam bem-vindos aqui na programação. Deixa eu ver quem mais. Taígoras. Taígoras. Palpitinho. Pimenta. Pimenta. A resposta está...
1: Errou!
2: Ai, que ódio!
0: Errou! Seu Sérgio Boss disse... Boa tarde, se puder tocar a música... O que tem a rosa? O que tem a rosa? Tão desfolhada... Depois que eu beijei ela... Nunca mais gostei de alguém... Vamos colocar aí, ó... O que tem a rosa... Pessoal, deixa eu ver como que tá o intervalinho. Agora são 17h54 já. Nossa, gente, hoje tá passando muito rápido. Ó, comecei agora o programa e já é 17h54. Intervalinho bem rapidinho e eu volto já.
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3: Voltei, pessoal. 18h05. Sejam todos bem-vindos aqui na programação. Deixa eu ver, vamos ver quem mais. Quem mais por aqui que Cajoso tá reclamando? O que Cajoso tá reclamando?
4: Nossa, até longe você consegue me criticar. Eu aqui me declarando pra ela e ela. Ela tenta desistir, gente.
3: Não posso fazer nada se meu coração é desse jeito. Não posso fazer nada se meu coraçãozinho é desse jeito. Eu gosto de incomodar os outros. Na verdade, pessoal, quanto mais eu gosto da pessoa, mais eu incomodo. A verdade é essa. A verdade é bem essa, gente. Deixa eu ver quem mais. Abraço, Josi. Antônio Souza Leal disse assim: ó, tomates ou bolo. Bolo. A respostinha está...
5: Errou! Ai, que ódio!
3: Errou, seu Antônio de Souza. Obrigado pela audiência, Matilde. Bolacha ou tomate? Vamos ver se é isso. A respostinha está...
5: Errou!
6: Ai, que ódio!
7: Mas é o inferno!
3: Errou! Vocês sabem que tomate é fruta, né, gente? Tomate é fruta! Adriana disse mel ou leite? Mel ou leite? Sua respostinha está...
5: Errou!
6: Ai, que ódio!
3: Errou! Dessa vez eu quero fazer vocês sapatearem, que semana passada vocês me levaram uns pila. Agora eu vou deixar bem difícil a brincadeira aí, ó. E o pior de tudo que é uma coisa bem simples. Romeu disse, caqui o meu palpite. Vamos ver? respostinha está...
2: Errou!
6: Ai, que ódio! É um inferno.
3: Errou, seu Romeu! Isolete, curte do Lasque. Boa tarde, minha... meu palpite é linguiça. Sua respostinha está...
2: Errou!
6: Ai, que ódio!
2: É um inferno.
3: Errou, Isolete. Vera Lúcia disse sucrilhos. Sucrilhos. Sua respostinha está...
2: Errou!
6: Ai, que ódio!
2: É um inferno.
3: Errou. Michelle Lane, Querolaane, tudo bem? Pimenta em pó do meu marido. Calma aí que essa palavra é difícil pra me ler. Salamoníaco. Ah, gente, não sei ler isso, mas vocês entenderam. Calma aí. Salamoníaco. Acho que é isso, não sei. A respostinha está...
2: Errou!
6: Ai, que ódio!
3: Errou! Gente, se eu precisar comprar isso, eu passo vergonha, gente. Eu passo vergonha. Por isso que tem coisa que eu falo assim, eu chamo de trem, sabe? De trenzinho. Sabe aquele trenzinho lá? Eu falo trenzinho, daí eu prefiro passar vergonha de chamar as coisas de trenzinho do que tentar falar o nome. Meu, será que vamos de música, pessoal? Vamos de musiquinha. Lembrando mais uma vez das dicas, alimento não é de cozinhar, tá bom, pessoal? E também não é fruta. Logo vou passar mais uma dica. Vamos ver a musiquinha do seu Romeu, pedido musical do seu Romeu. E daí na sequência a gente vai tocando as outras, deixa eu ver qual que tem aqui mais. Ah, tem bastante musiquinha ainda pra tocar. Calma aí, cadê?

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0: Chega de música, 18 horas 29 minutinhos, já tá na hora de passar a nova dica, né, pessoal? Já tá na hora de passar a nova dica, calma aí que eu vou colocar o meu foninho. Gente do céu, que frio! Que frio! E eu não vou ligar esse aquecedor aqui, gente, no chão, por causa que o ano passado, gente... Ano passado já... Deixa quieto, não vou falar também. Fiquei com vergonha. Fiquei com vergonha agora, deixa quieto, né? Tem coisas que a gente tem que guardar no coração da gente. Ai, meu Deus do céu. Pessoal, a nova dica é... Já vou montar aqui junto com vocês a nova imagem... a nova dica é, pessoal, não é... Calma aí, então, é alimento, não é de cozinhar e não é fruta. A nova dica é, não é legumes e verduras, tá, pessoal? Não é legumes e verduras, vou colocar aqui. Calma aí. Eu também peço pra pro negocinho montar aqui, né? Do adivinha. Então, dica 1. Alimento. Dica 2. Não é de cozinhar. Dica 3. Não é fruta. Dica 4, não é, que eu falei? Não é legumes ou verduras. Bora, bora GPT criar essa imagem pra mim. Então mandem aí, pessoal. Já tá gerando ali, ó. Eu já logo coloco ali no status. Rosa Casmercha, que boa tarde. Eu acho que é gelatina. Sua respostinha está...
1: Errou!
0: Errou! Edmilson, poderia tocar a música do Leonardo? Alô, meu amor, só pra ouvir. O Edmilson Estefanhaque de Veracruz, um forte abraço. Alô, meu amor, Leonardo. Vamos colocar.

0: 18h32, pessoal. 18h32, fiquem todos à vontade para participar aqui da programação. WhatsApp 3542-1832. Pessoal, só peço que vocês não liguem. Tem um pessoal ligando aqui. Aí não. Ligação não dá certo, tá, pessoal? E eu já sei que tem gente que fica ligando pra mim ler a mensagem antes, mas eu tenho que seguir aqui, ó. Eu tenho que seguir conforme vai chegando a mensagem. Eu vou lendo, tá, gente? Tá na fila, Edmilson. Deixa eu ver quem mais. Quem mais por aqui? Dona Zumira. Boa noite, Loriane. Meu palpite é margarina ou marshmallow. Sua resposta está...
1: Errou!
2: Ai, que ódio!
0: Errado. Errou, Dona Zumira. Ó, seu Aloy chegou por aqui.
3: Oi, minha amigona Dona... Produção, eu já gostava da Dona Juliana.
0: Ah.
3: É, você podia tocar a música lá pra... Pra minha aniversariante, tá bem? Os parabéns, parabéns. E depois vou pedir mais uma música ainda.
0: Quem que tá de aniversário?
3: Vai lá pra nossa aniversária, tá, Dona Eliane?
0: Ah, Eliane, né? Ontem.
3: E daí eu pedi mais uma música pra você tocar, o Beijinho Doce. Essa música vai lá pra Dona Marlene, o Sr. Nilson, o Dr. Luiz, Dona Neiva e Paulo. Você toca essas duas músicas aí. A primeira do aniversário, você tem que tocar também. A minha fã da realização, como você também é minha fã da realização, tá? Tá por lá. Eu não mandei ontem, tenho que curtir na casa da Madrinha. A Madrinha não tá muito boa, sabe? Daí ontem nem participei. E daí, meio dia, eu fui participar da minha AD3, internet em Paulo. Entendeu? Minha amigona. Tudo só. Minha fã. Até depois.
0: Até depois, seu Aloysi. Beijinho doce. Tá na fila. Abraço, obrigada pela audiência de sempre. Dona Laura Zavatsky, ligadinha por aqui, disse: boa tarde, Anne. Meu palpite é Aipo. Toca a música Milagre da Flecha. Milagre da Flecha. Vamos procurar a Dona Azul, Mirinha. 18h35. Lembrando que toda sexta-feira tem sorteio, pessoal. 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Vamos conferir o palpitinho da Dona Zumira. A respostinha está...
1: Errou!
2: Ai, que ódio!
0: Errou! Ah, da Dona... É da Dona Zumira. Não, não é da Dona Zumira, da Dona Laura. Eu falei Dona Zumira, mas é Dona Laura. Que falou esse palpite. Tava confundindo as coisas. Abraço, Dona Laura. Faz tempinho que a Dona Laura não participava, né, Dona Laurinha? Dona Laurinha, bicha véia. Marcelo Ferreira... Sal, o palpitinho dele. Sua respostinha está...
1: Errou!
2: Ai, que ódio!
0: Errou! Não é sal, Marcelo Ferreira. Taígoras... Castanha de caju! Sua respostinha está...
1: Errou!
2: Ai, que ódio!
4: É o inferno!
0: Errou, seu Taígoras! Abraço pra você! Célia Anjos! Boa noite, toque a música Castra... Contradição! Castração! Contradição com Leonardo! E mande pro meu esposo. Nossa, ó, falei que era a Célia, mas eu pulei pra cima. Acho que é muita mensagem, é verdade. É muita mensagem. Daí eu clico numa, a outra. A hora que eu li aqui, ó, pro meu esposo Nelson, eu pensei, ué? Cueca Séria, mas não é, é a Janice. Toca a música Contradição com Leandro Leonardo e manda pro meu esposo Nelson, com muito amor e carinho. Quem pede é a sua esposa, Janine. Meu palpite é Bala ou Pirulito. A resposta está...
1: Errou!
2: Ai, que ódio!
0: Errada, errou! Imagina o... Imagina a confusão que eu tava causando aqui, gente. Imagina a confusão que eu tava causando. Vamos procurar música. Contradições. Tá na fila. Abraço, Janice. Um abração pra você. Obrigado pela sua audiência. Agora sim, vamos pra Célia. Palpites do João, sal ou açúcar. E tem palpitinho do Antony.
4: Meu palpite é leite.
0: Leite e ovo. Vamos ver. A respostinha está...
1: Errou!
2: Ai, que ódio!
0: Errou! Um abraço, Antony. Um abração pra você. Seja sempre muito bem-vindo aqui na programação. Boa sorte no próximo palpitinho. Maria Salete, boa noite, Loriane. Nossos palpites iogurte ou queijo e do meu e do João Miguel. Os palpites dela e do João Miguel. As respostinhas estão...
1: Errou!
2: Ai, que ódio!
0: Erradas! Abraço, Maria! Abraço, João Miguel! Obrigado pela audiência! Inês Kaminski, da Mirelle, Coca-Cola ou empanado? Empanado! Sua respostinha está...
1: Errou!
2: Ai, que ódio!
0: Errou! O Reginaldo disse, se possível, toca a música Gauchão de Apartamento. É o Gauchão de Apartamento. Vamos colocar aí. Vamos colocar aqui na fila. R$18,39. Gente, eu tô achando que hoje tá passando muito rápido. Falando em passar rápido, vamos de intervalinho, pessoal? Mas é bem correndo tudo e daí eu já volto aqui.
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0: Voltei, pessoal, 18 horas 47 minutinhos, sejam todos bem-vindos aqui na programação. Gente, esse fone parece que ele faz um plano, assim, ó, quando ela entrar no ar eu vou cair, vou pular dessa orelhinha dessa mulher. Eu começo a falar, ele voa. Vamos aí. Vamos lá, vou baixar um pouco essa trilha aí. Deixa eu ver, quem mais por aqui? Gente, quanta mensagem, seu Ivo Smil, oi Lori, meus palpites são leite em pó ou repolho, vamos conferir. Sua respostinha está...
1: Errou!
2: Ai, que ódio!
0: Ó, como que ele pensou em dois palpites tão diferentes assim, ó, leite em pó, geralmente a gente pensa numa coisa meio parecida, né? Leite em pó e Nescau, por exemplo. Leite em pó e repolho. Que tal, bicho velho? Maria. Ela disse sal. Sal ou mel. Vamos ver se é isso. A respostinha está...
1: Errou!
2: Ai, que ódio!
0: Da Dona Maria, abraço pra você, fala Banda Chesque.
3: Oi, minha amiga Anne. A mãe falou que é um alface, não, é um alimento, não é de cozinhar e não é fruta. E você falou que tomate é fruta, tomate é legume, minha amiga.
0: Cheio.
3: Tô brincando. Mas
0: cheio
3: é verdade.
0: De legume. Tô brincando, mas é verdade. Tomate é fruta?
3: Acho que. Puxa vida, você complicou nós agora. Eu acho que é uma espiga de milho verde, mas o problema é que é de cozinhar também, né, se quiser. Não é a milho verde, espera, deixa eu ver o que que é. Daqui a pouco eu te mando meu parpita. A mãe falou que é uma alface, e eu tô achando que é uma cabeça de repolho, que seja, então. Que é legume também, né? E toca mais uma pra nós aí, se possível. Toca a vida no campo com o grupo Galopasso, e essa é homenagem a todos nós do agro. Se o agro não planta, vocês aí da cidade não janta, né, pessoal? Tudo de bom!
0: Tudo de bom! Vida no campo, pior. Eu odeio ter que concordar com o homem, gente, mas é verdade, né? Se não é o pessoal do interior aí plantar, nós aqui, né, não temos nada, né, gente? Vamos concordar com a verdade. Deixa eu ver quem mais. E a resposta tá errada, porque a segunda dica eu falei que não é legume nem verdura, tá, seu Banda Chascão? Nelson Ivanchuk disse assim. Boa tarde, meu palpite é pão ou caviar. Você sabe que é caviar, nunca vi nem comer, só ouço falar. Toca a música no portão da tua casa e ofereça pra minha esposa Janice, que vai estar de aniversário amanhã. Deus abençoe ela, tudo de bom, felicidades, valeu e obrigada. Quem canta é Thiago Silva. A música no portão da tua casa. Vamos colocar. E amanhã eu dou os parabéns pra ela, gente. Que eu tenho, eu sei, gente. Ai, mas Lariane, você acredita nessas coisas? Não sei, gente. Por isso vocês têm que cuidar muito bem o que vocês falam pra mim. Que depende do que eu falo, ele é pro resto da vida. E uma vez eu escutei... Calma aí, Thiago Silva. Uma vez eu escutei por aí, nem sei, nem lembro quem que falou, gente. Não lembro nem quem que falou. Não sei se faz sentido, se não faz. Mas me falaram que desejar parabéns antes do tempo... Dá má sorte no dia de aniversário. E eu levo isso como lei, tá, gente? Ah, mas você acredita? Não sei, gente. Não sei se acredito, não acredito, mas sei que eu faço isso. Enfim. Ó, coloquei vestido colorado na fila. Calma aí. Remover da fila. Mas também, ó, no portão da tua casa, Thiago Silva, e o que me veio foi vestido colorado, barreirito. Eu acho que essa aqui eu vou ter que procurar em outro lugar, tá, gente? Calma aí. Recortar e procurar. Por isso que eu não gosto de vir para outro aplicativo, gente, que ele

0: ele não consegue funcionar sem humilhar a gente, né? Sem humilhar, sem colocar propagandas, né? Vamos lá. Tá preparada? Tá preparadinha aqui? A musiquinha vai ser a primeira, vai ser a primeira. E vamos ver que é o palpitinho do seu Nelson. Sua respostinha está...
1: Errou!
0: Errada, seu Nelson. Tamires disse azeite, azeite. Sua respostinha está...
1: Errou!
2: Ai, que ódio!
0: Errou, Tamires. A Eli disse pão. Sua respostinha está...
1: Errou!
3: Mas é o inferno!
0: Errada, abraço. Seu Sérgio disse obrigada pela música. De nada, seu Sérgio. A Sandra disse chiclete ou gominha. Vamos ver. Sua respostinha está...
1: Errou!
2: Ai, que ódio!
3: É o inferno!
0: Errada, Sandra. Abraço, Sandra e Kaique. Jane Oliveira, um pacote de salgadinho. Sua respostinha está...
1: Errou!
3: Mas é o inferno!
0: Errada, Jane. Abraço pra você. Luiz Robaskevich disse chips, que é o mesmo, é a mesma coisa que salgadinho. Sua respostinha está...
1: Errou!
2: Ai, que ódio!
0: Errado, errou! Dona Janina Clara fala, Dona Janina.
4: Oi, Loriana, eu e Gael, oi, Juliano. Mandei um abraço e uma música pra José Pacheco, mandei um abraço pra todas as minhas amigas e mandei um abraço pra todos os meus amigos. Eu olho no seu celular. É, meu primeiro palpite é... Deixa eu ver o que eu escrevi aqui. Farofa. E o segundo palpite é farinha de milho. O segundo, que você nem viu o primeiro, então é pipoteca e amendoim.
0: Vamos conferir, dona Janina. Sua respostinha está...
1: Errou!
2: Ai, que ódio!
3: É o inferno!
0: Errada! Errou, dona Janina. Rosa Casmier, Jack de Rio Claro, disse... Queijo ou presunto? Sua respostinha está...
2: Ai, que ódio!
0: Errou! Errou, Antônio... Viertkoski, castanha ou nozes? Boa noite, Loriane, minha esposa. Minha resposta é castanha ou nozes. Vamos ver. A respostinha está...
1: Errou!
2: Ai, que ódio!
0: Errou! Oh, gente, agora eu só tomo leite de castanhas. A minha irmã veio, dela comprou um leite ali, gente. Um leite chique, tá? Um leite que nem sei se é castanho ou nozes. Mas enfim, lembrei agora que eu li ali, ó. Eu falei, ah, pronto, agora deu. Agora deu, agora eu vou querer só tomar esse leite, só pra mim ficar se me tirando. Mas é ruim, tá, gente? Mas é bom tomar. Marlene disse chocolate ou salgadinho. Chocolate ou salgadinho. A respostinha está...
1: Errou!
2: Ai, que ódio!
3: É o inferno!
0: Errou, Marlene! Abraço pra você, Luiz César disse... Boa noite, Loriane, meus palpites são... Atum! Segundo palpite, sardinha! Sardinha! Sua respostinha está...
1: Errou!
2: Ai, que ódio!
3: É o inferno!
0: Errada! Errou, gente, só quando a mensagem e quanto a música. E pior que tá me dando fome, gente, de eu ficar vendo, lendo esses palpites, aí eu já vou mandar o Juliano. Já vou mandar o Juliano que se esperte pra fazer uma janta. Mentira, a gente não trata ele assim, não. Fala pro Juliano fazer uma janta pra nós, gente, que eu tô com fome. Vamos de música! Vamos de música! Alô, meu amor, Leonardo.

pode aplaudir a nossa banda, meu povo, a nossa orquestra maravilhosa, diretamente de Paulínia.

0: Xum, gaúcho do apartamento, e ainda ficou umas musiquinhas pra trás, meu povo. Só que não tem o que eu faça. Não tem o que eu faça. E tá cheio de mensagem aqui, ó, gente do céu. 19h15 já. E hoje tem que entregar meio que na hora, que hoje tem ainda o pastor. Antônio Souza Leal disse sorvete ou café. A respostinha está...
1: Errou!
2: Ai, que ódio!
0: Errada! Um número que não está salvo disse... calma aí. Apolônia e Ederson. É, pão e sorvete. Suas respostinhas estão...
1: Errou!
2: Ai, que ódio!
0: Erradas! Dona Luísa disse... Tá difícil de acertar. Meu palpite é... Banha! Banha! A respostinha está...
1: Errou!
2: Ai, que ódio!
0: Errada, Luísa! Shirley Roguski disse... Calma aí. Ué, porque voltou pro número que não tá salvo. Calma aí. Calma aí. Dona Shirley Roguski, boa noite, Lori. Hoje meu palpite é uma caixa de leite. Do seu Severino, uma cabeça de alho. Do Anderson, uma caixinha de creme de leite. Da Natiele, gelatina. E toca a música do Teodoro Sampaio. Vamos tocar. Vamos tocar do Teodoro Sampaio, que é uma musiquinha. Vamos conferir os palpitinhos. A respostinha está...
1: Errou!
2: Ai, que ódio!
3: É o inferno!
0: Errou! Vamos procurar a musiquinha da Dona Shirley. 19h17. Sejam todos bem-vindos aqui na programação. Aqui pra ela vou colocar do Teodoro Sampaio. Dona Célia Anjos, palpitinho. Chicletes ou farinha de trigo. Do Felipe, coxinha ou bolo. Do João, pizza ou azeite. Vamos ver se é isso. Suas respostas estão...
1: Errou!
2: Ai, que ódio!
0: Errou, Célia! Antônio Toninho, boa noite. Se puder tocar a música Amor de Uma Vida Inteira, tamo junto, meus palpites são sorvete ou bolacha, tudo de bom! Suas respostinhas estão...
1: Errou!
2: Ai, que ódio!
0: Errou! Amor de Uma Vida Inteira. Amor de Uma Vida Inteira. Vamos procurar aqui. Dararara. 19h18. Tá na fila. Deixa eu ver quem mais. Inês Kaminski. Energético e azeite, da Mirella, milho de pipoca ou açúcar. Sua respostinha está...
1: Errou!
2: Ai, que ódio!
3: É o inferno!
0: Errada! Errou! Abraço, Mirella, abraço, Inês. Isolete Kurdoski, sushi, palpitinho dela... A respostinha está...
1: Errou!
2: Ai, que ódio!
0: Errou! Errou! Taigoras! Torresmo! Sua respostinha está...
1: Errou!
2: Ai, que ódio!
0: Nada! E eu já sei até que dica que eu vou dar amanhã, gente. Já sei até que a gente vai dar amanhã. Eliane e Clemente, pão, já foi pão.
1: Errou!
2: Ai, que ódio!
0: Errou! Seu Dirceu mandou uma carinha de frio, esfriou, né? Esfriou na minha fotinha que eu coloquei lá. Esfriou, né, coisa? Marcos Java disse, pelo menos não vai passar frio. Ai, gente, eu roubei do Juliano essa jaqueta aí. Na verdade, não roubei, ele me logrou. Vamos colocar os pingos nos is. Oi, Juliano, me logrou hoje dessa vez, gente, porque ele sabe que eu sou muito friuenta. E essa jaqueta aqui é bem quentinha, gente, que tá aqui. Ela, além dela ser bem grossa, tá? Por dentro ela é bem... Como que é o nome? Não sei, gente. Tem um negocinho por dentro bem quentinho. Aí ele veio e trocou comigo com minha blusa, gente, com uma blusa minha, mas é uma blusa de moletom que não esquenta tanto, não esquenta tanto, mas aquela blusa é mais cara. Mas eu não ligo, gente, sabe por quê? Porque foi ele que comprou. Porque foi ele que comprou outra. Então, mesmo que essa seja mais barata, sair no lucro, mesmo assim. Mas, Polaco, fala, Polaco. Fala, Polaco.
3: Boa noite, Lori. Beleza? Como é que tá você? Viu? Toque pra ouvir aí. Chimarão e Pinhão.
0: Chimarrão e Pinhão.
3: E mais que o Chimarrão e Pinhão, quero escutar, ouvir aí a música do Índio Aragano, Meu Paraná. Mais toque, sabe? Ofereço pro seu Luiz, pra família dele lá, pra você, pro Juliano, pro Gael e pra todos que estão na audiência aí, beleza? Um abraço. Tudo de bom.
0: Tudo de bom. Obrigado pela audiência. Deixa eu procurar aqui a musiquinha dele, Chimarrão e Pinhão. E o Juliano já preparou minha janta, gente, já obedeceu. Eu só fui lá e dei uns gritos, já se despertou. Foi só eu ir lá dar uns gritinhos, já que já, o negócio já funcionou. Música. Tira uma fatinha, Ju. Sim. Ih, não tem essa música não, Chimarrão e Pinhão, não tem não. Deixa eu ver aqui. Só tem Chimarrão mesmo, Os Monarcas. Vamos botar essa. Vamos botar essa, seja o que Deus quiser. Pessoal, eu tô lendo bem rapidinho que há muita mensagem. Edmilson disse, aí sim, agora pode esfriar. Ihu! Dele frio, que eu já tô encapada. Sueli disse, boa noite, meu papi tem a café da Sofia Pipoca. A respostinha está...
1: Errou!
2: Ai, que ódio!
0: Eu não acredito que você fez aquilo, Ju. Não acredito que você fez aquilo que eu queria. É farofa de pinhão? É? Ah. Espera eu puxar pra cá, ó. Janaína Biller disse ovo ou sal? A respostinha está...
1: Errou!
2: Ai, que ódio!
0: Errou! A Edilaine! Oi, será que é minha cunhada ou não? Não vou falar porque eu não consigo ver a fotinha é muito pequena. Vamos ver se é isso. A respostinha está...
1: Errou!
2: Ai, que ódio!
0: Errou! Terezinha Ivanchuk disse... É, patê ou presunto. Sua respostinha está...
1: Errou!
2: Ai, que ódio!
0: Errou, Terezinha! Tamiri, semente de girassol ou cana de açúcar? Você está apelando, hein? Cana de açúcar... Sua respostista!
1: Errou!
2: Ai, que ódio!
0: Mas o que vale é a participação, gente. Seu Banda Chesky disse, segundo os palpites, margarina e o meu pipoca destourar. Toca a música Perdoa com Pedro Soberano. Suas respostinhas estão...
1: Errou!
2: Ai, que ódio!
0: Errou! Vamos lá! Quem ama, perdoa. Agora há pouco ele tava ali, só pingue fogueta, né? Agora já vem quem ama, perdoa. Quem ama, perdoa. Vamos colocar aí. Por isso que eu falo, né, gente, que o amor maior do mundo é de Deus, né? O amor maior do mundo é de Deus, né? Por isso que quem ama, perdoa, né? Esse aqui é o Station Sonho ou Bolo. Vamos lá. A respostinha está...
1: Errou!
2: Ai, que ódio!
0: Ah, dá seu ex aqui. O Itanael disse... Ixi, Deus do céu. Amado Batista Comoná. Comoná, o que será isso? Vamos procurar aqui pra ver. Vamos jogar ali, se Deus quiser, vai que ele acha alguma coisa. Comoná, Comoná. Vamos lá. E agora? Será que é essa daqui, ó? Tá, Amado Batista, é o nome da música, amado.com. Será que é essa? Eu acho que deve ser essa aí. Vamos colocar na fila. Vamos colocar, se for ruim, nós tira dali. Ele disse... Biscoito, pão ou biscoito? A resposta é esta...
1: Errou!
2: Ai, que ódio!
4: Mas é o inferno!
0: Errou! Gente, só vamos ter que ir pro intervalinho. Dona Lúcia Topone aqui disse amendoim. Sua respostinha está...
1: Errou!
2: Ai, que ódio!
0: Errou, Dona Lúcia. O número que não está salvo disse... Meu palpite é erva. A resposta está...
1: Errou!
2: Ai, que ódio!
4: Mas é o inferno!
0: Errada! Abraço pra Dona Janina ligadinha aqui na programação. Elis Seretini, abraço, Elis! Seja bem-vinda! Obrigada pela audiência. Damásio Karpinski disse boa noite, meu palpite é açúcar. Açúcar! A resposta está...
1: Errou!
2: Ai, que ódio!
4: Mas é o inferno!
0: Errada, seu Damásio! Noemi disse boa noite, Louro. Toca a música Calendário da Saudade, é Noemi. Vamos lá, vamos colocar a musiquinha da Noemi. Um abraço, Noemi, seja sempre muito bem-vinda aqui na programação. Vamos colocar aqui na fila. E, gente, a partir de agora eu não prometo mais nada pra vocês, vai dar tempo, tá, gente? Porque tem bastante mensagem. Tem bastante música pra tocar. E a gente tá aqui, ó, no limite. Tá no pau da viola, quem diz. Vamos dar um intervalinho, pessoal. Intervalinho bem rapidinho, eu volto já.

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7: Voltei, pessoal. 19 horas 32 minutinhos. Sejam todos bem-vindos aqui na programação. E pessoal, ultimamente tá corrido, tem muita, muita mensagem, muita música. Daí eu não tô fazendo a minha notícia boa, tá, gente? Senão fica muito corrido. Sempre quando der uma aliviada, eu vou trazer notícia boa pra vocês, tá bom, pessoal? Antônio Souza Leal. Baixar um pouquinho. Ele disse. E agora eu não lembro mais se eu li as de cima. Calma aí. Eu vou ler só as duas últimas ali, ó. Café e Nescau. Café e Nescau, vamos ver. A resposta está.
8: Errou!
9: Ai, que ódio!
7: Ah, errou! Ó, o nosso patrocinador, ó, Ivanilson, disse paçoca! Vamos ver se é isso! Sua respostinha está.
8: Errou!
9: Ai, que ódio!
7: Errou, Ivanilson! Laura Tisca! Ligadinha aqui na programação, abraço, dona Laura, seja bem-vinda. Ana Maria disse pão. Sua respostinha está...
8: Errou!
9: Ai, que ódio!
7: Errada! Rian Carlos disse kafta. Ah não, nada a ver, calma aí que eu pulei pra cima, é a Célia Anjos que falou kafta. Ou vamos ouvir o áudiozinho?
10: Meu papi quer kafta. Ou petinho de carne.
7: Ou
10: petinho de carne. Ou petinho de carne.
7: Célia, você vai ter que me traduzir o segundo áudio. Ela colocou só o primeiro. O primeiro ela colocou kafta.
10: Meu papi quer kafta. Ou petinho de carne.
7: Ai, que susto, Juliano. Ui, Juliano, não me assusta. Ah, espetinho de carne. Meu Deus, gente, que susto que o Juliano me deu. Sua resposta está...
8: Errou!
9: Ai, que ódio!
11: É o inferno!
7: Que susto, como me deu, gente, Donida. 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Jean Carlos, boa noite, Loriane. Meu palpite é um pacote de suco. Segundo palpite, erva. Da mãe, um pacote de leite condensado. Do pai, um pacote de bolacha Maria. Suas respostinhas estão...
8: Errou!
9: Ai, que
7: erradas! Abraço, Rian! Abraço pra sua família! Sejam sempre bem-vindos aqui na programação Taigoras Disse Bacon! Sua respostinha está...
8: Errou!
9: Ai, que ódio!
7: Errou! Pessoal, vamos de música! Vamos de música pra dar tempo de nós tocar pelo menos umas musiquinhas aqui na programação. Calma aí, deixa eu procurar a musiquinha que era pra ser a primeira já a vez passada. Agora, por aqui, a pedido, calma aí que eu vou ter que pesquisar a palavra aqui, ó. Calma aí. Porque foi um pedido especial, tá, gente? Que é de aniversário. Que foi alguém que pediu pra esposa. Ai, gente. Nelson Ivanchuk. Foi essa música, é pedido do seu Nelson Ivanchuk pra esposa dele, pra Janice. Tá bom, pessoal?

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2: Amor de uma vida inteira aqui na programação, 19 horas 49 minutinhos. Não vai mais dar tempo de tocar música, tá, pessoal? Vou ler as últimas mensagens aqui, que é o que vai dar tempo. Vamos ver quem mais por aqui. Isabelle Aparecida disse mel ou leite, palpitinho dela. Sua resposta está...
3: Errou!
4: Mas é o inferno!
2: Ah, da Isabelle Aparecida. Edmilson disse, se der tempo, a mãe gostaria de ouvir a música do Eduardo Costa... A gente enrosca, só pra ouvir quem pede a Marli Stefaniaga de Vera Cruz. Um forte abraço. Marlizinha do céu, vou ter que ficar te devendo essa hoje. Vou ter que ficar te devendo, que não vai dar tempo de tocar as músicas. Se fosse na quinta, que eu posso passar um pouquinho mais, mas hoje eu tenho que entregar bem na hora, tá, pessoal? Marisa Orne disse, boa noite, Anne, tudo bem? Meu palpite é Nutella ou manteiga? Vamos ver. Sua respostinha está...
3: Errou!
5: Ai, que ódio!
2: Errada! Errada, Marisa! Abraço, Marisa! Obrigada pela audiência. Darilda disse... Calma aí. Ixi. Então vai lá. Caldo Knorr. É que é muito palpite que a Darilda mandou, gente. Deixa eu ver. Leite Ninho e... Maisena, vamos ver. E também o que era? Pão ou queijo. E ela destoca espinheira santa. Sua resposta está...
3: Errou!
5: Ai, que
2: ódio! Dona Darilda, Reginaldo disse salsinha, pinhão ou macarrão. Suas respostinhas estão...
3: Errou!
5: Ai, que ódio!
2: Errou! Janete disse, boa noite, meu palpite é chocolate ou iogurte. A respostinha está...
3: Errou!
5: Ai, que ódio!
2: Errou! Abraço, Janete. Obrigada pela audiência. Antônio Viertkoski. Cebola. Calma aí.

0: A resposta está...
1: Ai, que ódio!
0: Errou! Janina Cloda, fala, dona Janina.
2: Oi, Loriane, vou falar um tchau já, senão depois não dá tempo de você ver. Tchau, Loriane, até amanhã, mas estou escutando. Você tem o resto do dia abençoado, que Deus abençoe a todos, fiquem com Deus, tudo de bom para vocês aí. Vocês têm uma noite abençoada, que Deus abençoe a noite, os anjinhos que protejam.
0: Amém, Jesus, abençoada noite pra você também, dona Janina. Obrigada pela audiência de sempre. Ismael Bagnuc. Boa noite, meu palpite é pinhão ou pepenque. É o Ismael, vamos conferir. A respostinha está...
3: Errou!
1: Ai, que ódio!
0: Viu, gente, como vocês também me ensinam as coisas, uma vez eu não sabia o que era esse tal de pepenque, aí vocês falaram que é aquele cogumelinho branco, né, gente, que é comestível. Tamires disse cri-cri, cri-crizinho. Sua resposta está...
1: Ai, que ódio!
0: Errada! Antônio Sazorial, pão de alho, pão de alho. Sua respostinha está...
3: Errou!
1: Ai, que ódio!
0: Errou! Maria Madalena, boa noite, tudo bem? Eu acho que é castanha ou nozes. O Gabriel acha que é cacau. E a Gabriele disse que é coco. Suas respostinhas estão...
3: Errou!
1: Ai, que ódio!
0: Erradas! Abraço, pessoal, ligadinhos aqui na programação. Alice disse... Boa noite, amiga! Boa noite, Alice! Seja bem-vinda aqui na programação. Michelle Leinecker disse... Coco ralado ou chocolate granulado? A respostinha está...
3: Errou!
1: Ai, que ódio!
0: Seu Sérgio de Bosque disse boa noite, bom descanso. Amém, Jesus. Um abençoado descanso pra você, seu Sérgio. Lúcia Furta que disse boa noite, meu palpite é fermento ou royal. É a Lúcia. Sua respostinha está...
3: Errou!
1: Ai, que ódio!
3: Errou!
0: Marisa Orne disse abraços pra você também. Edmilson, eu e a mãe estamos te desejando uma abençoada noite pra você e sua família. Durma com Deus e os anjinhos e até amanhã, se Deus quiser. Abençoada noite pra você e pra Marli também, Edmilson. Um abraço pra vocês. Jane Oliveira disse chocolate ou banana. A respostinha está...
3: Errou!
1: Ai, que ódio!
3: Mas é um inferno!
0: Errada! Quando vocês descobrirem o que é, vocês vão ficar assim... Men... Tamires, porque é uma coisa muito fácil, tá, gente? Tamires disse Maria Mole! Sua respostinha está...
3: Errou!
1: Ai, que ódio!
0: Errada! Nossa, gente, faz uns... Sabe Deus quantos anos que eu não vejo Maria Mole... Isolete Kurgidlowski disse miojo de pote ou linguiça? Sua respostinha está...
3: Errou!
1: Ai, que ódio!
0: Errou! Abraço, Ita! O Ezequiel disse pastel ou panqueca. A resposta está...
3: Errou!
1: Ai, que ódio!
0: Errou! E a Michelle disse Hellmann's ou ketchup. Vamos ver. A resposta está...
3: Errou!
1: Ai, que ódio!
0: Errou! Pessoal do céu, já são 19 horas e 57 minutinhos. Graças a Deus, pelo menos as mensagens, pessoal. Eu consegui ler todas as mensagens. Só as musiquinhas que vão ficar devendo, tá? Oxi! É, pode ser também, né, Janete? Alimento de animais, né? Alimento de animais, ela diz ração. Sua respostinha está...
3: Errou!
1: Ai, que ódio!
0: Errou! Gente, vou falar uma dica pra vocês, ó. Por mais que a ração, porque tem ração que tem um cheirinho, gente... Não caio na tentação, não experimente, que é ruim. Como que eu sei? Não sei, gente, não sei. Eu acho que é assim que funciona. Tá, agora disse... Que é isso? Ah, como que é? Alpiste. Alpiste é isso? Vamos ver. Ai, ai, ai. A resposta está...
3: Errou!
1: Ai, que ódio!
0: A pessoa que já experimentou é a mesma que aqui vos fala. É a mesma que aqui vos fala, gente. 19 horas e 58 minutinhos. Vou ficando por aqui, tchau. Vocês pelo jeito, o céu achar uma louca pra colocar ali. Agora deu? Agora deu, mas pelo menos eu experimentei. Sei que é ruim, né, gente? Essa aí, daí eu já passei pra vocês o recado, né? Por mais cheiro, o cheiro seja gostoso, não cai na tentação. Pessoal, então é isso. Vou ficando por aqui. Deixo aqui meu beijo, meu abraço. Obrigado pela audiência, pela participação de cada um de vocês. Fiquem todos com Deus. Continuem ligadinhos aqui na programação, que agora tem o programa do Pastor Everaldo, tá bom? Abraço, beijo. Tenham todos uma boa noite, um bom descanso.
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homem da história. 19 longos séculos são passados. Personalidade central da raça humana. Líder da civilização moderna. Os exércitos deste mundo. As frotas que já se construíram. Os parlamentos que já se reuniram. Todos os reis que já reinaram. Postos todos juntos, não influíram tão poderosamente na vida da humanidade como fez esta vida singular. Jesus.

Olá, boa noite a todos nossos amigos, nossos irmãos. 20 horas e 16 minutos, você está ouvindo o Musical Evangélico. Obrigado pelo carinho da audiência. Já quero pedir perdão a todos, estamos um pouco com a garganta bastante irritada. Então hoje a gente vai tocar bastante louvor, na verdade, falar um pouco menos. Mas nós queremos agradecer a Deus pela vida do Ederson Creveluc, que está ligadinho conosco também. Deus abençoe sua vida. Meu amigo Luciano, a Tainara e toda a família ali em Ponta Grossa. Deus abençoe, Luciano, a sua vida. Obrigado pelo carinho da audiência também. Você que está aí ligadinho conosco aqui em Malé. Você que está pela internet. Deus abençoe a vida de todos os nossos amigos. Que as mais ricas bênçãos de Deus possam estar presente sobre a vida de todos vocês. Nós tivemos este final de semana ali em Curitiba, também em Vítor Marçum, e pregando a palavra de Deus, congresso de oração, congresso de missão. Forçamos bastante a nossa voz, por isso estamos um pouco rouco, mas estamos muito alegre, muito feliz por poder estar aqui adorando a Deus mais uma vez aqui na rádio Cidadão, né, levando até você a palavra de Deus. Deus abençoe a vida de todos os nossos amigos que estão ligadinhos. Queremos também agradecer a Deus pela vida dos nossos amigos ajudadores que ajudam nós para que este programa vá ao ar também. 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Obrigado pelo carinho da audiência.

0: tempo. O tempo é um fenômeno interessante. A cada ano que se passa, observamos em nós mesmos as mudanças que o tempo opera. Nós não o vemos, vemos somente as marcas e os resultados que ele deixa. Entretanto, não há nada de errado com o tempo. É o curso natural das coisas. Disse o sábio Salomão: há tempo para todas as coisas. Tudo tem o seu tempo determinado, e há tempo para todo o propósito debaixo do céu. E em meio a tantas mudanças, será que podemos encontrar alguém que seja imutável? Sim, para a alegria e tranquilidade daquele cuja fé está firmada em Cristo, a rocha eterna, encontramos o maravilhoso testemunho das santas escrituras que afirmam: Jesus Cristo é o mesmo ontem e hoje e eternamente. Que maravilha podermos descansar em Cristo Jesus, sabendo que ele não muda, e não muda porque não tem necessidade de mudar. Ele é perfeito e eterno. O seguidor de Cristo não se impressiona mais com o tempo. Para ele existe em sua frente apenas a eternidade com Cristo.
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Muito bem, 20h19, você está ligadinho com a Música Evangélica. Obrigado pelo carinho da audiência. Quero mandar um abraço aqui aos nossos amigos que estão ligadinho conosco, meu amigo Luciano. É o Luciano lá de Ponta Grossa, com a Tainara e também toda a criançada estão ligadinho conosco. Vou mandar um louvor para vocês já já, Daniel e Samuel. Fica tranquilo que eu vou mandar um louvor bem bonito para você, Luciano, e toda a sua família. Obrigado pelo carinho da audiência. Meu amigo Zeno Rutchensky, boa noite, meu amigo de fé. Toca um louvor para nós que estamos na escuta. Deus abençoe o programa, Zeno Rutchensky, família. Obrigado, Zeno. Vou tocar um louvor aí, Daniel e Samuel. Vou oferecer para vocês também. Obrigado aí pelo carinho da audiência. Deus abençoe. A paz do Senhor, estamos na escuta da programação. Quero pedir um hino, Deus Tremendo, com Rodrigo Vilheiro. Ofereço para todos os irmãos e a minha família. É o meu amigo, o irmão presbítero Josney Campos. Alô, Josney. Deus abençoe sua vida. Obrigado pelo carinho da audiência. Meu amigo Celso Yachaki. Olá, pastor Everaldo. Estou na escuta. Deus abençoe, Celso, sua vida. Obrigado pelo carinho. Já, já vamos tocar um louvor bem bonito aqui. Quero tocar aqui o Fidelidade para o meu amigo Celso Yachaki com Wagner Roberto.

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vida é como uma viagem de trem. Quando nascemos, entramos nesse trem e nos deparamos com algumas pessoas que julgamos estarão sempre nessa viagem conosco. Infelizmente, em alguma estação elas descerão e nos deixarão órfãos de seu carinho, amizade e companhia, mas isso não impede que durante a viagem, pessoas que virão a ser especiais para nós embarquem. Assim é a viagem, cheia de sonhos, fantasias, esperas, despedidas. O grande mistério é que jamais saberemos em qual parada desceremos. Mas há esperança que em algum momento estaremos na estação principal e teremos a grande alegria de vê-los novamente. Façamos então com que a nossa viagem seja tranquila, que tenha valido a pena e que Deus tenha sido o condutor desse trem, para que quando chegar a hora de desembarcarmos, estejamos certos de que o caminho foi traçado por

Muito bem, 20 horas e 28 minutos. Esse programa vai ao ar todas as terça-feiras, das 20 horas até as 22 horas. 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Deus abençoe a sua vida. Nosso amigo. Também o Daniel, que trabalha ali junto com ele. Deus abençoe, Daniel, sua vida. Um baita de um mecânico. Uma pessoa maravilhosa também, a qual a gente tem admirado muito. Esse nosso amigo. Estava lembrando aqui com o Luciano. Quando o Luciano morava em Balé, nós estávamos na Rádio Cidadão, era ali no Sclep Center ainda, e tinha acontecido um acidente e Deus tinha levado um dos meus amigos. E eu estava também bastante melancólico, eu estava conversando com Deus e perguntando para Deus por quê que o Senhor levou. Por que que o Senhor levou e a gente não tem resposta? A gente não tem resposta por que que aconteceu. Deus não tem que dar explicação para ninguém. Mas nós estávamos tristes, nós estávamos ali lembrando deste momento, e Deus nos confortou o nosso coração com um hino que eu vou tocar já já, com Samuel Mariano, É Mistério. Aleluia, glória a Deus. Tem muita coisa que acontece na vida da gente que a gente não entende, é mistério. Terça-feira passada eu estava aqui na rádio e de repente eu vi uma notícia no Facebook. Eu tinha perdido um grande amigo da cidade de São João do Triunfo. Liguei para um amigo meu para saber se era verdade. E ele se foi ainda novo. Preguei muito na igreja dele. Um acidente aconteceu ali e Deus levou aquele rapaz. E por incrível que pareça, a gente fica a se perguntar, na verdade, por quê? Por que que acontece isso? Por que que Deus permite acontecer isso? E esse hino nos conforta, Luciano. É mistério de Deus. Não tem explicação. Não tem como nós saber o porquê, porque Deus manda com tudo. Deus sabe de tudo. Deus é maravilhoso. Eu não conheço a sua vida, eu não sei como está a sua vida. Talvez você está aí no seu lar se perguntando o porquê, por que que aconteceu, por que que acontece, por que acontece e por que acontece. E você não tem a resposta. Você vai ouvir este louvor, nós vamos ouvir Você é Especial. É um louvor que eu gosto muito, que o Luciano cante. E eu quero tocar este louvor, ele está mandando para a família Yashak, para a família Banyuk, para todas as famílias aqui da cidade de Malé. Deus abençoe Luciano, Tainara, sua vida, sua família, e que vocês continuem sendo bênção de Deus aí onde vocês estão, abençoando vidas e libertando vidas da garra do inimigo. Deus abençoe a vida de todos vocês. Quero mandar um abraço, meu amigo Gerson. Deus abençoe irmão Gerson Dias, irmã Marlene, toda a sua família. Irmão Gerson, tá... paz do Senhor, pastor Everaldo, se possível toque o hino, chegou o tempo com Davi Sasser, obrigado pastor, com certeza Gerson, com certeza nós vamos tocar, já está aqui na ponta da agulha, vamos tocar, mas antes nós vamos ouvir este louvor bonito, Você é Especial, e depois nós vamos ouvir É Mistério com Samuel Mariano.

Eita, maravilha de Deus, tá aí esse louvor lindo, você é especial, esse louvor com Daniel e Samuel é muito lindo demais. Nós vamos tocar aqui Deus Tremendo com o Rodrigo, não sei se eu achei certo aqui, meu amigo Josney Campos pediu aqui, eu não estava achando, não sei se achei o louvor certo, mas acho que é. Vamos ver aqui, que eu achei aqui, Deus Tremendo com Rodrigo Vinheiro, não sei se é o mesmo, confira aí, irmão Josney Campos. Já nós vamos tocar este louvor para vocês que estão aí ligadinho conosco. Queremos mandar um abraço aqui também, deixa eu ver quem está conosco aqui, presbítero irmão Oziel Schmidt, aí esperando as irmãs do Círculo de Oração. E também está ouvindo o musical Evangelho pedindo louvor. Que culpa tem Jesus com os herdeiros do reino? Que culpa tem Jesus? Jesus não teve culpa nenhuma. Era nós que éramos o culpado. Mas Ele nos abençoou. Ele nos, com a sua graça, nos resgatou. E por isso nós estamos aqui alegres, felizes, louvando e bendizendo o nome do Senhor Jesus. Vamos tocar já aqui o louvor aqui, chegou o tempo com Davi Sasser, para o nosso amigo também, irmão Gerson Dias e toda a sua família, também está na ponta da agulha, mas antes eu quero fazer um convite a todos vocês, amanhã dia 20, às 19h30, nós vamos dar o início na nossa semana missionária aqui do Campo de Malé, e vai ser aí na congregação de Dorizon. Atenção Dorizon, todos nossos amigos, alô César, alô Zeno Rutchensky, família, todos vocês são nossos convidados especiais para participar amanhã desse grande culto que nós teremos aí a partir das 19h30. Vamos estar aí, nosso pastor presidente também vai estar, muitos pessoas vão estar cooperando aí também, Vila Caroline, sede, eu tenho certeza que será uma bênção de Deus, vai estar pregando a palavra de Deus o nosso amigo presbítero Hudson, ali de São Mateus do Sul. Então nós queremos convidar você, quinta-feira nós estaremos com o pastor Ivo, lá no Rio Claro do Sul, com a irmã Beth, pastor Ivo, Rio Claro do Sul, quinta-feira, 19h30, e também sexta-feira lá no Procopiac com o pastor João e a irmã Edna e toda a sua família. Quinta-feira vai pregar o presbítero irmão Miguel ali de Irati. Sexta-feira o pastor Iris vai estar pregando ali também no Procopiac. Você é o nosso convidado para estar conosco. E também vai estar final de semana aqui na nossa igreja ali na Vila Caroline. E também na igreja sede, Vila Carolina, 19h no sábado. E também no domingo às 18h30 vai estar ali deixa eu achar aqui o cartaz para mim falar bem certinho o nome da dupla que vai estar cantando e também pregando a palavra de Deus. Quanto isso, vamos ouvindo aqui um louvor aqui a pedido dos nossos irmãos, enquanto eu acho aqui, vamos lá, esse louvor é mistério.

0: É, tem muita coisa que não tem explicação, não tem explicação. Esse louvor é lindo demais. Vamos mandando um abraço aqui, meu amigo Antônio Toninho. Ele está pedindo aqui boa noite, toque o hino Galileu e agradecemos, estamos na escuta, tudo bem, ofereça para o meu amigo pastor Roberto, tudo de bom, obrigado, meu amigo Toninho, Deus abençoe sua vida, está aí pastor Roberto, nosso amigo Antoninho está mandando aí para você esse louvor, obrigado meu amigo, tudo de bom, Deus abençoe, é mistério.
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0: Também nosso amigo Luciano está mandando louvor aí para o nosso amigo presbítero irmão Josney Campos e toda a sua família. Está aí, presbítero irmão Josney, receba o carinho aí do nosso amigo presbítero irmão Luciano Tainara e toda a sua família aí de Ponta Grossa.

Muito bem, nós estávamos aí procurando, nosso amigo Luciano mandou para mim aqui a dupla que vai estar cantando aí no sábado na Vila Carolina, às 19 horas. E todos vocês aí da Vila Carolina são nossos convidados especiais. Queremos convidar vocês para estar conosco às 19 horas. A dupla Ricardo e Adriano de Telêmaco Borba vão estar cantando e também pregando a palavra de Deus. Então vocês são nossos convidados especiais, tenho certeza que vai ser uma bênção de Deus. E no domingo eles estarão também cantando e pregando no encerramento da nossa igreja sede, às 18 horas e 30 minutos. Então tá aí, vamos que vamos. 20 horas e 49 minutos, vamos tocar o louvor aí que o nosso amigo Gerson tem pedido aí também. E o próximo é Deus Tremendo com Rodrigo Vinheiro, para o nosso amigo Josney Campos.

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1: Os Dois Mares. Na Palestina existem dois mares. Um é doce, em suas águas abundam os peixes, bosques e jardins enfeitam suas margens. As árvores estendem sobre ele seus ramos e avançam suas raízes sedentas para beber as águas saudáveis. Em suas praias as crianças brincam como faziam quando Jesus ali estava. As cristalinas águas de um braço do Rio Jordão formam este mar, e tudo que ali vive é feliz só por estar às suas margens. Mas o Jordão desemboca também em outro mar. Ali não há movimento de peixes, nem canto de pássaros, nem o riso das crianças. Uma atmosfera densa paira sobre as águas desse mar que nem o homem nem a ave bebem jamais. A que se deve esta enorme diferença entre dois mares vizinhos? Não se deve ao Rio Jordão, tão boa é a água que lança em um como no outro. Também não se deve ao solo que lhe serve de leito e nem às terras que o circundam. A diferença se deve ao fato de o mar da Galileia receber as águas do Rio Jordão e não as reter ou conservar em seu poder. Para cada gota que entra, sai outra. O dar e receber se cumprem ali em idêntica medida. O outro mar retém com ciúmes o que recebe. Cada gota que ali cai, ali permanece. O mar da Galileia dá e vive. O outro não dá nada. Chama-se Mar Morto. Que não sejamos como o mar morto, retendo tudo sem dividir nada, mas assim como o mar da Galileia, possamos dar e receber, para que haja vida e alegria em nossos corações.